0: amiga, tá ridículo esse jogo. O Bahia podia estar na frente, mais organizado. Eu não sei o que é que foi dito, o que é que foi alinhado nesse segundo tempo, porque o Bahia é o mesmo time em composição, mas é diferente em reação, em resposta. Tá dentro de casa, com a torcida empurrando e o resultado não vem. Era pra ser muito mais ofensor o Bahia e ele não tá fazendo isso nesse momento.
1: É complicado, viu, meu amigo torcedor, quer entender a cabeça de Rogério Ceni e dos seus jogadores, viu? Volto contigo.
2: Valeu, com a gente, valeu galera brasileira, vamos juntos nas ondas do rádio, galera no pique, liberando geral, a galera tá comigo no som da Nova Brasil, bola vem de novo, dominando, articulando, derrubando, falta no fumacinha, falta nele, Gabriel Barcelona.
3: Falta em cima da Ademir, ele deu um drible no Aguirre aqui, o Aguirre ficou na saudade, ele, Ademir pediu a falta, o Aguirre obedeceu e recebeu a marcação do Zanovelli, falta pro Bahia, falta aqui ao lado da grande área, vem cruzamento pra área do Internacional, o Rodrigo Teixeira tá chegando pra fazer a cobrança, permanece 3 pro Bahia, 2 pro Internacional, para a Prefeitura de Salvador, colada na gente.
2: Quem sabe vai, galera, tá na hora de fazer mais um aqui, o nosso querido o Antônio Alves e também o Francisco dizendo, e o Ferraz gostaria de ouvir mais gols do Bahia, pra fechar o caixão do Internacional, freguês velho, vamos embora, galera, é galera interagindo, participando com a gente, um abraço pra você, ligado pela Nova Brasil FM Salvador, 104.7, aumenta o volume do rádio, olha a bola, galera, tem falta pro Bahia, capricha, garotão, correu pra bola, bateu, beijão, soco na bola, bateu os Cunha, afasta a bola na grande área, deu contra-ataque pro Inter, vai pintar cartão, aí vai ter cartão, vai ter, ô, Rafa,
4: cartão. Claro, ele matou o ataque, né, do Internacional, na bola tirada pelo goleiro, o Internacional ia ter uma chance clara de gol, chapinha amarela daqui a pouco, duas mudanças do Inter.
2: Valeu, valeu, valeu, galera brasileira, bola vem de novo pro Internacional, botando o buraco na rua, domina a jogada, prepara a segunda, bola, bola, ali pro Félix, dominando, mais um toque, um atrás para recuar, recomeça o jogo, com Maripan, Maripan, gente um pouquinho na frente pro Matheus Bahia, meu Inter, galera, o Inter não desiste, Matheus Bahia de novo, faz o giro, rola a bola aqui na esquina, dominando, é o 35 no costado, vem pra bola ali, o Brian Aguirre tentou cruzar, volta de novo, bola pro Matheus Bahia, o Internacional não desiste, o Colorado não desiste, chegou na boca do gol pra cortar, corta a bola, zaga, tricolor, bota ela pra fora, 27 passados, etapa final, galera, 27, chegamos a 176 likes, hein? Vamos falar, falta 24 pra gente bater 200 likes aqui, hein? Quero ver quem vai deixar o like, faltam 24 aqui, galera, oi, Rafa.
4: Daqui a pouco o Juninho e Carboneiro no Inter.
2: Olha, o Internacional dominou, rolou pra Ronaldo, ele sai jogando com os pés, agora bola pro Juba, Juba lá, sai no sufoco, e cara, que é isso aí, o cara deitou nas costas do Eric Puggen, já pensou, Rafa, você tomar uma falta dessa, hein, garotão? Fala, Rafa. Ah, o Rafa não tá ouvindo não, hein? A bola vem de novo, pro Bahia, é pro Juba, limpo, é agora pra fazer mais um, pra fechar, botou bola pro Alejo, corta a galera, zaga do Internacional, o jogo vai esquentando, vai ficando dramático na Fonte Nova, vamos embora, galera, comigo no rádio, nos aplicativos do YouTube, bola vem pro Inter, empurrou, bola na frente, vamos lá, atenção, o contra o Internacional vem pro ataque contra o Bahia, querendo o gol do empate, é perigoso, rola a bola um pouquinho ali atrás pra o Brian Aguirre, pra fazer o cruzamento, o Bahia já se organizou, fechou da casinha, tricolou, galera, aqui 28, 3-7-2 pro Bahia, olha a bola pro Internacional, pro Alan Patrick, o Inter não desiste do jogo, é jogo difícil pro Bahia, a bola fica, galera, aqui na esquerda, pro Brian, Brian arrumou mais um pouquinho, atrás, botou a bola pro jogador que é o Matheus Bahia domina, ele faz o giro, dá um toquinho por dentro, botou a bola no Alan Patrick, tocando um dois, tabelando o time do Internacional, é no ataque contra o Bahia, a galera do Bahia vai perdendo a paciência, a torcida vai cobrando uma reação, o Inter vai tocando bola, vai procurando abrir espaço para furar o bloqueio do Bahia, o Internacional vem de novo, Matheus Bahia cruzou na grande área, saiu o dedo do Duarte, escurou, tocou sobre o jogador que é o Eric Puga, ele tá ali procurando espaço, achou, colocou na frente, olha o Cadeguinho, ele vem garotinho, bota no comando, escapa do primeiro, vai levando agora, pintando o golaço do Bahia, chegou para tocar, toca pro toquinho da bola, o Matheus Bahia pra salvar, Rafa.
4: Uma das mudanças aí é o 3 Maripan, que vai sair, vai entrar o 18 Juninho. Maripan tá amarelado, vai sair. Vai entrar o Juninho, ex-Bahia, daqui a pouco na equipe do Inter.
2: 188 likes, galera. Faltam aqui 12 pra gente bater 200 nesta primeira. primeira meta. Quero ver quem vai deixar o like pro garotão. Simbora, galera. E tendo o like, se inscreva no canal, compartilhe e já membro. Bola vem de novo. O Internacional não desiste. Bota no comando, prepara-te. Gola vem bola pra equipe do Internacional. É o Matheus Bahia que domina. Aqui 29, galera. 29, 29, 29. Gravados o tempo. Vai passando 3-2 pro Tricolor de Aço. O Bahia, o mundo. Bora, Bahia, minha porreta. Vem de novo. O Inter vai cruzar, cruzou. Perigo na boca do gol. Ronaldo ficou observando. Corta a zaga do Bahia, aliviando o perigo. Afasta a bola da grande área. Ela sobe no Tricolor pra roupa. Acevedo coloca pelo alto. Bola legal, legal, legal. Bola pra Demi Fumacinha. Vamos lá, garotão. Só vai você. Vai pra cima, Demi. Vai pra cima. Limpou. O primeiro, o segundo. Chegou demais a bola. Puxou pro lado errado. Essa paciência que o torcedor começa a perder com o Ademir, Genildo. Ele precisa jogar mais aqui, pra direita, tá puxando pra dentro e aí tá fechando tempo pra ele, Lavinha.
4: É, não adianta correria apenas. É preciso correria e inteligência. E isso ele não tem feito. O Eric também precisa entender que a bola não é dele, a bola é do jogo. Futebol é coletivo e é impressionante como o time muda de um tempo para outro, como o Bahia mudou. É impressionante isso.
3: Mudou o Bahia. Bahia mudou, saiu o camisa 31, Roman Gomes, para a entrada do 44, Marcos Vitor.
2: Hein? Repete pra mim, garotão.
3: Saiu 31, Roman Gomes, pra entrada do 44, Marcos Vitor.
2: Valeu, Gabriel Marcelo, beleza, oi, galera. Oi.
4: E no Internacional, ele trocou a placa. De primeira aqui, eu tinha visto o Maripã, mas ele teve uma conversa ali, e eles mudaram, tiraram o Mari, deixaram o Maripã em campo, tiraram o Matheus Bahia, e colocaram o Juninho, mas com três zagueiros do Inter, e tirou o 10, Alan Patrick, e botou o 7, Carboneiro, as duas mudanças do Inter.
2: Repete pra mim a camisa do Juninho.
4: Tirou 10, Alan Patrick, e trouxe 7, Carboneiro. Ele ia tirar o Maripã, desistiu. Aí tirou o Matheus Bahia 6 e colocou o 18 Juninho, três zagueiros no Inter.
2: E aí, Genildo, mais duas mudanças no Internacional, Lavinski.
4: É, mais duas porque o time já começou a cansar. Patrick mesmo já estava andando em campo, né? E o Internacional agora quer isso aí, ó. Quer bola rápida, bola na frente, para tentar furar o bloqueio do Bahia. Que não tá difícil de montar, não, de furar, não, viu? O time tem hesitado bastante, principalmente no meio de campo.
2: Valeu, galera brasileira. Batemos aqui a primeira meta, agora a meta dos 300 likes, galera. Vamos bater a meta dos 300 likes agora. Quero ver quem vai deixar o like pro garotão. Bola vem pro Inter, dominou, invadiu, penetrou na boca do gol, chegou pra fazer o corte, corta a bola, zaga do Bahia, bota pra fora, a galera se anima. 32, o tempo vai passando, vai ficando dramático da Arena Fonte Nova. Em campeonato brasileiro, galera, o Tricolor não desiste. A galera tá com a gente no Zoom da Nova Brasil FM Salvador. Alô, Jorge Bastos, ligado com a gente. Alô, Célio Sage. Alô, Juvenão. Valeu, galera. Obrigado pelo carinho, obrigado pela audiência. A bola vem de novo. Alô, Zacarias, também tá ligado com a gente. Zacarias tá com a gente. Simbora, galera. Dominando, a bola volta pra zaga do Bahia, pro Marcos Vitor. Fala, bola curtinha. Bota pro David Duarte, ele vai girando, vai virando o jogo lá pra esquina, pra o Ramos Mingo. Vamos lá, Mingo. Ele toca a bola pro Juba, ameaçou, botou na frente, Juba vem com ela, entrançando essa bola fatiada, dá um susto, cara, dá um friozinho na barriga. O Marcos Vitor dá aquela recuadinha, volta a bola de novo pro goleiro Ronaldo, ele dá um chutão na bola, vem pro Alejo Vélez, hoje tá apagadão no jogo, Alejo, hein, tá apagadão, mas vai aparecer, eu tô sentindo que ele vai aparecer no finalzinho. A bola vem de novo pro Ademir, o cara belisca ele, dá uma chegadinha, desarticula, ele se ajeita, agora pega a bola, rola um pouquinho atrás, bola pro jogador que é o Marcos Vitor, pro Michel Araújo, devolve, toca a bola, Bahia com mais calma, com paciência, sem muita agonia. A bola fica para o Marcos Vitor, para CV de novo. O Bahia é o time que mais toca a bola no Campeonato Brasileiro. A bola fica para Ademir. Ademir domina, mandou passar o Pedro para dar aquela recuadinha. Volta a bola para o Marcos Vitor. Olha para onde ele vai. Ele vai para o goleiro Ronaldo. Bate de primeira, manda a bola para o ataque. Vem buscar o Lima. Olha a bola, galera. Tentou colocar, não tava não, hein? Não tava não, seu Gabriel Barcelá.
3: Não tava não. Inclusive o Rodrigo Nestor marcou errado ali. Permanece 3-2, Bahia, vai o Inter.
2: Bora, galera, comigo. O Internacional vem de novo, entregou errado, recuperou a bola, Eric Ponga, rala a bola, Coutinho, batendo o comando, ajeita a bola pra Rodrigo Nestor, botou pelo alto. Era pra dar mais força na bola, galera. Batemos 200 e 10 likes. A meta agora é 300 likes, galera. Quero ver quem vem comigo. Se inscreva no canal, deixa o like, o joinha. Se inscrevendo pra concorrer à camisa do Bahia. A bola vem de novo. Dominando, vai tentando ali chegar na frente. A bola vai tocada, ela vai pra fora. Se inscreva e comente. Eu quero aí, galera. Alô, Antônio Jordão tá com a gente. Em Juazeiro do Norte, acompanhando o som da Nova Brasil FM em Salvador. A nova onda do futebol, galera. Eu tô aqui na Nova Brasil FM. Eu tô na Nova Brasil FM, lado a lado com o Bahia. Um tricolorzão de aço. O Bahia é o mundo. Alô, Galo City. Tá com a gente em Cruz das Almas. Valeu, Galo. Obrigado pelo carinho. Obrigado pela audiência. Galo City, o primo do Gabriel Barcelá. Alô, Rafa. Liga aí, garotão.
4: Vamos lá, 31.117, 31.117 para uma renda, 31.119, 31.119 para uma renda de R$885.645. Informando o prefeito de Salvador, colado na gente.
2: Genildo, esperava mais, 31 mil hoje, hein?
5: É, esperava mais, mas tem aquele detalhe que a gente falou, né? O jogo domingo à noite, 19h30, não é um horário muito comum pro baiano. Olha o Bahia.
2: Olha o galera, o tricolor vem, invadiu, penetrou na banca do gol, toca, chega pra cortar essa bola. Alô, Clóvis Pereira, tá ligado com a gente, valeu, garotão, obrigado pelo carinho. Alô, Ailton Chagas, o nosso galo, like, galera. Vamos bater a meta dos 300 likes, 221, faltam 80 likes aqui, pra bater 300 hoje. O cara vem, vem comigo, a bola vem de novo, galera, bota o bloco na rua, carrega, vai, vai, garotão de montão, eu vou com você. A bola dominando pela zaga do Internacional, o Inter sai pro jogo, o Bahia não desiste, o Inter também não desiste, é jogo bom, galera, na Fonte Nova, 3-2 pro tricolor. Marcos Vitor, roube essa bola, ele rola a gotinha pra Acevedo, bate de primeira, agita a bola pro Rodrigo Nestor, bora Bahia, bora Bahia, bora Bahia, bora Bahia, minha porrita. Olha lá, cara, faz isso comigo não, hein? O Rodrigo Nestor vai voltar, o Bahia agora parece que não quer mais jogo, hein? É tocando bola, rodando, rodando, igual a pião, Gabriel Barcelá.
3: Isso mesmo, Ivo, e ele deve deixar o gramado, viu? Caio Alexandre tá sendo preparado ali pra entrar, o Rodrigo Nestor deve deixar o gramado já, porque cansou, assim como o Eric Puga, que deve ser outro a sair também, porque o Juan Pablo e Caio Alexandre são as últimas duas mudanças do Bahia no jogo.
4: Detalhe.
2: Aonde?
4: No banco do Inter, o Pezzolano tá uma arara, batendo boca com o quarto árbitro.
2: Pezzolano, não tô nem aí pra você, garotão. Bora vir de novo, galera. Bora Bahia, minha borrenta. Bora ficou pra Ademir. Ademir rola a cotinha pro Michel Araújo. Hoje ele tá cochilando um pouquinho no jogo. Vamos lá, Michel. Acorda, garotão. Bora ficou pra Cervendo, pra Michel Araújo. Quem sabe agora? Olha aí, ó. Três em cima dele. Ele se livrou. Tocou a bola pra Ademir. Ademir recebe, coloca por dentro. Bola pra Cervendo. Vai brigar, já Michel. Brigou de novo. Sobrou pra Cervendo. Essa é boa. Vamos lá, garotão. Ajeitou a bola. Pra fumacinha. Chegou o cara. Botou pé 44 pra corta. A bola explode. Ele vai pra fora, não deu em nada, lembrei de você jogando bola, Gabriel Barcelá, que nunca fez uma jogada dessa.
3: Não diga isso, vê o futebol de qualidade toda quinta noite, rapaz. Ademir vacilou, perdeu a disputa com o Juninho e depois a bola explodiu nele, sai pela linha de fundo, tiro de meta e já trazendo as mudanças do Bahia, sai Eric Pulga 16 pra entrada do 77, Juan Pablo, e sai o 11 Rodrigo Nestor pra entrada do 8, Caio Alexandre. Acertei as duas.
2: Vamos repetir, peraí, vem comigo. Calma, olha só, calma, Gabriel. Repete aí.
3: Sai o 16, Eric Pulga. Anote aí.
2: Vá.
3: Entra 77, Juan Pablo.
2: Venha.
3: E sai o 11, Rodrigo Nestor.
2: Venha.
3: Entra o 8, Caio Alexandre.
2: Que tanto o Genildo pediu, né? Fala, Lavinsky. Comenta aí, garotão.
5: É, agora vamos ver se Caio Alexandre vai produzir, vai marcar e vai botar. Agora ele deve mudar a posição de Michel Araújo, que até agora tá sem função e errando muito no meio desde que entrou. Vamos ver se o Caio também vai ajudar um pouco e se o Juan vai dar velocidade e fazer com que o jogador Alejo tenha um companheiro ali no ataque, né, para colocar a bola, porque como está, tá ruim.
2: Valeu, garotinho, vamos nessa, galera brasileira, galera com a gente, obrigado. Alô, Franciscão, dizendo se a Nova Brasil era boa, imagine agora com a presença de Ivo e toda a equipe. Valeu, garotão, obrigado pelo carinho. Galinho, obrigado pela sua audiência. Esse é Nova Brasil, galera. Nova Brasil. Mais que moderna, mais que brasileira. A bola vem de novo, batendo o comando. Articulou a jogada da equipe do Bahia. Vem carregando o garotão, bom de bola. Um abraço pro Antônio. Antônio Jordão com a gente. Jadson Leal também tá com a gente. Valeu, Jadson. Obrigado, garotão. Tá dizendo mais um Bahia. Mais um Bahia. Mais um. Assim como diz o hino tricolor. Mais um, galera brasileira. Lorena Vinhas. E a galera também tá pedindo mais um aí, Lore.
1: A galera tá aqui.
6: Controlando o meio campo e é isso aí, depois de a gente ganhar para as galinhas, abriu a porteira, agora é só brocança, porra.
1: Ei, setinha pra cima, volto com você, Ivo.
2: Valeu, Rina Vinhas da galera, valeu, garotão, assim, bora setinha pra cima mesmo, hein? A bola vem de novo, galera, pra equipe do Internacional, botou no comando, ajeitou, segurou na boca do gol, chegou pra cortar, corta a bola, zaga do Inter do Bahia, volta o Internacional, galera, bateu pro lado da rua, alô, Jadson, Manhão, segura, garotão, segura, segura, segura, galera, bola vem de novo pro Inter, vai cruzar, cruzou, na boca do gol, chegou pra cabecear, pra voltar, vai emendar, Ronaldo, lá vai a pomba, a bola explode na zaga do Bahia, e o árbitro vai parar pra marcar alguma coisa ali, né, Rafa?
4: Isso aí, marcou uma falta de ataque do jogador do Inter, o Eliasson, tá ali na beira do campo conversando com o Pezzolano, será a última mudança do Internacional, daqui a pouco no campo de jogo, falta do Inter, falta de ataque, a bola lá do Bahia, campo de defesa, vamos lá, saindo 20 e vira pra cá a placa, meu amigo.
2: Entrou 17 ali.
3: Saiu 28,
4: obrigado. Saiu 28, entrando 17, Eliasson. Saindo 28, entrando 17, Eliasson.
3: Ele é sueco.
4: A última mudança do Pezzolano no jogo.
2: Não entendi não aí.
3: Ele é sueco.
2: Sueco?
3: É.
2: É, deveria ser da Holanda. Tá bom. Qual o nome dele mesmo, Rafa? Eliasson, é?
4: Eliasson. Eliasson. Dois S.
2: Pronto. Eliasson. Lembrei do nome do seu primo, Rafa. Valeu, garotão. Vamos nessa, galera brasileira, que é Joaquim. A bola vem de novo, galera. Motor no comando, empurrão pra boca do gol. Olha o Inter, invadiu, penetrou. A marca, ponto, bateu pro gol. A bola vai. Bate na rede do lado de fora e assusta a galera tricolor. Teve gente pensando que era gol, Rafa.
4: Valeu, jogador. Chegou pelo lado direito, bateu cruzado. Ronaldo estava ali protegendo a trave, mas a bola bateu na rede do lado de fora. A chegada perigosa da equipe do Internacional pelo lado direito. Tiro de retorno para a equipe do Bahia. Prefeitura de Salvador colada na gente.
2: Vamos nessa, minha galera brasileira. Gênio do Navisque, 42 Navisque, 42 o jogo.
4: O jogo continua complicado. Lá vai o Internacional, olha aí.
2: O Carboneiro vem, rolou bola, o Inter vem pressionando, não desiste, galera. Marcos Vitor, entrou bem demais no jogo, menino. Ele vem, garotão, é grandalhão ele. Ele rola a bola, Coutinho, no meio de campo da equipe do Bahia. Fala, Genildão.
4: Pois é, o Bahia mudou, mas não mudou a forma de jogo. Só fez mudar jogadores. E o time continua errando muitos passes. Não chega à área do Internacional e o time gaúcho continua se empolgando e buscando o gol de empate. Tomara que acabe esse negócio, viu, Ivo? Porque tá ruim a coisa.
2: Galera tá com a gente, valeu, Genildão. Tomara, galera, tem aquela vinhetinha, acaba logo, pelo amor de Deus, hein? 43, galera. Finalzinho de jogo, Arena Fonte Nova, 3-2 pro Bahia. O Bahia vai ganhando mais uma no Campeonato Brasileiro, derrubando aqui o Internacional, o Colorado. A galera tá com a gente no som da Nova Brasil FM, no YouTube, no canal Agitou. Galera, se inscreve comigo. Deixa o like em 238 likes. Vamos bater agora rapidinho, antes de terminar o jogo, 300 likes, hein? 300, hein? A bola vem de novo, dominando pra boca do gol. chegou ali pra tocar, toca a bola, recupera a zaga do Bahia com o Marcos Vitor. Entrou bem demais no jogo, cara. Segurão, segurão. A bola vem pro Inter, pra boca do gol. Ajeitou, vai de novo, Marcos Vitor lá na cobertura. Chega o gigante assim vindo, ele corta a bola. Tá todo mundo segurando o Alex Rubens, segurando a camisa do argentino. Ele não gosta, cara. Ele não gosta. A bola fica de novo. Vem pra zaga do Bahia. Agora o árbitro também deixou correr. Rola por dentro, Marcos Vitor. Mais uma bola sensacional. Olha o Michel Araújo. Ele vai levando agora a galera. Atenção. Vai levando ali o garotão da camisa do time do Bahia. Domina, prepara. Vamos lá, Juan Pablo. Ele vai levando. Toca por dentro. Ajeita a bola de novo. Devolvendo mais uma vez pro Juba. Juba agora pra Juan Pablo. Ele devolve pro Juba de novo. Trocando figurinhas no ataque tricolor. Simbora, galera. 44 agora. Mais 45 segundos de bola rolando. É finalzinho do jogo. Arena Fonte Nova. O coração bate forte. Pintou mais um do Bahia. É agora. Juan invadiu. Penetrou. Vai marcar. Apontou. Bateu. Pegou a bola. Explode na zaga do Internacional. Volta de novo. Pra Juan. Pra Servindo. É gigante. É guerreiro. Abre bola pra Ademir. Tá sozinho. Marca o seu Ademir. Rolou um pouquinho. Na grande área. Vai no Alejo. Tentou de letra. Quase, quase ele marca. Gabriel Barcelá.
3: Pois é. Jogaram o Bahia. Brisa tricolor. O chute do Juan foi bloqueado. Na sequência, o Ademir bateu pro meio. Por pouco, Alejo Vélez não consegue marcar a Fonte Nova. Perde uma boa chance o Bahia. Permanece 3 pro Inter. 2 pro Bahia aqui na Fonte. 2 pro Inter. 3 pro Bahia aqui na Fonte Nova. Vai vencendo o tricolor. 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O Banco do Bahia todo de pé aqui agora. E David Duarte foi amarelado. O zagueirão tricolor recebeu o cartão amarelo agora no contra-ataque do Inter. David Duarte permanece vencendo o Bahia por 3-2, Ivo.
2: Valeu, galera brasileira, abraçando aí o Cláveres Pereira ligado com a gente, mais um Bahia, o Cláveres de Marabá no Pará tá ligado com a gente. Valeu, garotão, obrigado a galera do Pará de Marabá com a gente aqui no YouTube. O Ivo Nunes também tá com a gente. Boa noite, Xará, eu sou Bahia pra ajudar o meu Vascão. Valeu, galera, vamos nessa. Alô, Antônio Jordão, segura um pouquinho, Rafa, bola vem de novo, galera, pra boca do gol, pro Internacional. Chegou, a boca do gol, corta a zaga do Bahia, bola sobra de novo. Vamos lá, vamos lá. O Inter vem com a bola, bota no Cobano, empurrou aqui pra esquerda. Nem tentou cabecear, cruzar, ajeitar. Não deu em nada aí, né, Rafa?
4: E fechou o tempo, hein? Jogador do Inter não gostou do empurrão do jogador do Bahia. E aí os dois fizeram ali um princípio de bate-boca, mas foi tudo acalmado pelo árbitro Paulo César. Zanovelli, vamos até 50, viu, garoto? 5 minutos de acréscimos.
2: Haja coração, galera tricolor. Faltam 4, galera, para acabar o jogo. Mais 4 minutinhos para acabar o jogo. Segura, galera, segura, segura. Quem sabe o Bahia faz mais um. Faz mais um para fechar no caixão do Internacional. Quem sabe agora? Ademir não desiste. Ele briga pela bola. O Internacional também sai com categoria. Empurra a bola para frente. A bola vem pro ataque do Internacional. Sobra a zaga do Bahia. Faz o corte. De novo, galera. A bola sobra pro Inter. Vai tentar cruzar. Cruzou. Bola no primeiro. Palme, explode. A bola vai para fora. Pegou lá no polícia, né? Hein, Rafa?
4: É, pegou no seu polícia ali atrás do gol. E a bola foi desviada pela defesa do Bahia. Escanteio, lado direito.
2: Escanteio pro Internacional, galera. É bola perigosa contra o Bahia. Segura, segura, segura, garotão. O Inter vem pro jogo. Vai colocar lá dentro. É esquinado. Autorizado. Diz que a bola tá fora. Agora mandou segurar. A galera do Bahia fica apreensiva. 47. Chegando na casa dos 48. Vamos até 49. Vamos até 49. É jogo dramático na Arena Fonte Nova. O torcedor vai ficando preocupado. O coração bateu forte. Autorizou. Correu pra bola. Bateu. Viajou. Olha a cabeçada. Corta a zaga do Bahia. Bota pro Carboneiro. Esse cara é perigoso. A bola sobra indo pro Inter. Vai cruzar. Vem todo mundo pra grande área. Cruzou. Fechadinha. Pintou sozinho. Vai empatar. Bateu. A bola vai pra fora. Vai pra fora. Sozinho na cara do gol. Errou, Rafa.
4: É, esse aprendeu com o Gabriel Barcelá, viu? Gabriel, esse assistiu o papo que você joga. O cruzamento da direita. A bola chegou limpa, com açúcar e afeto. Ele bateu de esquerda. Bye.
2: 50, hein, galera? O árbitro é mais um, hein? 49. Vamos para a última volta do ponteiro. Vem cá, Alexandre dominando. Ele vai segurando. Abre bola na esquerda lá pro jogador que é o Juan Pablo na equipe do Bahia. 49, galera. Mais 10 segundos de bola rolando. Vai terminar o jogo. Vai lá servindo. Quem sabe vai pintar mais um. É agora, galera. A bola vai girando. Ali, atenção pro garotão da camisa. 77. Juan Pablo dominou. Vai cruzar, cruzou. Pintou mais um. E agora, derrou. A bola toca.
7: Nova ali, o Pezolano no meio, o Rogério Ceni também, confusão ali na linha lateral, as duas comissões, jogadores, clima tá quente aqui no gramado, Ivo.
2: É, não entendi não, né? Tem que saber perder, né?
4: Oi, Ivo.
2: Tem que saber perder, oi.
4: Eu já tava reparando que no final do jogo tinha alguns jogadores ali do Bahia próximo ao quarto árbitro, provocando os jogadores do Internacional, e aí o quarto árbitro tava ali tentando puxar os jogadores para trás, mas só que quando subiu ao vermelho ali, daqui a pouco
8: foi.
4: Oi, vermelho pro Bahia e pro Inter. Pronto, obrigado. No bololô. Então é isso que aconteceu. Já tinha uma provocação no final do jogo, Ivo.
2: É, tem que saber pra quem foi a expulsão, né?
8: Pra comissão técnica.
2: Olha. Não entendi.
7: Ó, eu acho que o cartão vermelho do Bahia foi pro Canu, porque ele tava no meio ali, não sei. Eu acho que foi pro Canu. A gente vai procurar saber, porque no meio da confusão agora não tem como saber. Mas eu acho que foi pro Canu.
2: Cara, e essa confusão, os caras desligaram os refletores aqui, eu não sei não, hein? Não sei se foi um bom momento não, né?
4: É final de jogo, rapaz. Tá tudo bem, jogadores se abraçam já.
2: Mas tudo escuro, gente. Mesmo.
4: Hein?
2: Ficou tudo escuro aí, né?
4: Aí ninguém se enxerga pra brigar.
2: Daqui a pouco o cara dá um murro no olho do outro aí.
4: Tá tudo bem. Amigo, vamos trocar a camisa, vai pro vestiário, se abraça, sai pra jantar de boa. Olha aí, ó.
2: Calma, agora esse volume aí é que é pra matar qualquer um que tem problema de ouvido, né? Quem é surdo não, mas quem não é complicado, né, Rafa? Você que ouve igual tem um.
4: Ah, eu já tô ficando surdo com essa Arena Ponte Nova, viu?
7: Solicitou aos torcedores durante a semana que eles escolhessem 10 músicas para tocar na Fonte Nova nos Jogos do Bahia, para ter essa conexão maior com o torcedor, para ser algo escolhido pelo torcedor. E essa é uma das músicas escolhidas que tradicionalmente toca com a Baiana System, né, no Carnaval. E é uma das músicas escolhidas. E o Bahia fez essa festa. Agora o Bahia vai lá na sua torcida saudar o torcedor e fazer aquele tradicional cântico que traz o torcedor para mais próximo do clube.
4: É, pois é, Gabriel. Inclusive, a playlist é boa, viu, Gabriel? O pessoal tem bom gosto, viu? O pessoal tem bom gosto. jogo. 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

0: hoje o torcedor fez as pazes com o Bahia?
1: Não entendi.
0: Felicidade, hoje o torcedor fez as pazes com o Bahia?
1: Hoje é a paz com o Bahia. Eu pedi 4, veio 3, 3-2, tá tudo bem. O Bahia hoje é quinto colocado. É só felicidade.
0: Só curtir agora, né?
1: Só curtir agora, pra jogar essas com as galinhas.
0: Isso aí. É, a galera tá muito feliz ainda, depois do resultado. Oi, meu amor! E aí, como é que você tá? Feliz com o resultado da partida?
2: Muito feliz. Deu a lógica, como sempre, né? Bahia perdendo o gol, mas jogou bem, jogou bem, jogou bem.
0: Isso aí. Fizeram as pazes com o Rogério Ceni agora, né?
2: Sim, sim, sim. Ele tá de com um ponto a mais.
0: Isso aí, tá vendo, Ivo? Beijo, meu amor. A torcida tá super feliz aqui, recepcionando os jogadores aqui na saída do túnel, parabenizando, aplaudindo. É, eu vou aqui pegar o torcedor. Meu amigo, boa noite, a gente tá ao vivo aqui na Nova Brasil FM. Eu vi que vocês estão aplaudindo o Rogério Ceni, jogadores. Agora o Bahia deslanchou, né? Reencontrou seu bom futebol. O que você achou dessa partida?
3: Boa noite, a partida pegada poderia ter facilitado o jogo, mas Rogério com a substituição complicou, o time cansou, mas valeu o resultado.
0: 3-2 que conforta o torcedor, né?
3: Com certeza, né? O que vale é ganhar, é o triunfo e os 3 pontos.
0: É isso aí, o que importa é os 3 pontos. Meu amigo, boa noite. O que você achou dessa partida pra você? Quem foi o melhor em campo?
4: Eu achei uma partida muito importante. Eu achei Eric e Juba. Dois que jogaram muito bem, gostei demais, viu? Vim de Amargosa, tô aqui na Fonte Nova e vou voltar pra Amargosa hoje ainda, mas eu gostei demais, viu?
0: Valeu a pena, né? Essas horas de estrada, o Bahia recompensou você.
4: Com certeza, valeu demais. A gente é de Amargosa, estamos representando Amargosa aqui na Fonte Nova. E o Bahia é tudo de bom pra mim, Bahia é minha vida, viu?
0: Isso aí,
5: manda ele ouvindo, Lório, a 104.7, né?
0: Como?
5: Manda ele ouvindo a 104.7.
0: Olha, deixa eu te falar uma coisa. Olha, ele tá aqui conversando. Vambora. Vambora, vambora, vambora. Morre aqui procurando um torcedor. Meu amigo, boa noite. Felicidade em vencendo na Fonte Nova. Depois daquela vitória lá contra o Vitória. A uma lavada com o Bahia, né?
6: Com certeza. A gente tá feliz aqui. 200 jogos de Rogério e ele vem fazendo um trabalho agora aí, é só botar a gente no G4 e Deus abençoando.
0: É isso aí, 200 jogos de Rogério, tá feliz com o treinador, quer manter ele até o final ou pra você tem que ir embora já?
6: Não, vamos manter ele aí até o final pra gente ver, vamos chegar mais, vamos chegar junto aí e vamos ser campeão de alguma coisa, com fé em Deus, no próximo ano com o Rogério.
0: Amém, viu? Olha aí, a torcida tá satisfeita com o Rogério, viu? Ele saiu aplaudido, saudou aqui a torcida e a torcida tá aqui falando bem dele, viu? Graças a Deus. Meu amigo, você tá aqui falando bem demais, bem demais, bem demais o quê? O Rogério, os atletas, o que você achou da partida de hoje?
7: Hoje foi uma partida que o Bahia mostrou um pouco do que ele vem fazendo nesses últimos anos. Rogério acertou em muito, mas eu acho que ele tem que observar bastante com relação ao Araújo. O Michel Araújo entrou um pouco cansado hoje, mas valeu que o Bahia ganhou, para mim o mais importante é isso, e eu quero que o Bahia seja hoje entre os 4 principais times do Brasil.
0: Amém, viu? Se Deus quiser, vai ser. Se continuar assim vai ser, viu? A oportunidade não vai faltar. Meu amigo, oi gente, boa noite, tudo bem? Estamos ao vivo aqui na Nova Brasil FM. O que você achou dessa partida? Vai embora mais tranquilo, feliz? Bahia mais próximo ali do G4? Como é que fica o coração do torcedor?
8: Assim, com certeza foi um triunfo importantíssimo, né? O time chegando a 40 pontos, né? 10 triunfos, né, no campeonato. Pro anímico do time foi importantíssimo, 2 triunfos seguidos, né, lá no Barradão e aqui em casa. Foi um bom jogo do Bahia, sofreu agora um pouco no final, acho que Rogério Ceni deu uma errada em algumas substituições, mas faz parte, o importante é saber sofrer e sair com o triunfo.
0: Isso aí, viu? Boa volta pra casa. É?
5: Ok, Lorena.
0: É? Então volto contigo, Ivo.
5: Beleza, Lorena Vianzo. Daqui a pouco eu vou com você novamente aí. Ouvindo a galera, França Almeida, melhor plantão esportivo do Brasil, Francinha.
9: Oi, Ivo, falando da Série A do Campeonato Brasileiro, continuar falando da Série A, com a 25ª rodada e com esse jogo, Bahia ganhando do Internacional por 3-2, o Bahia fecha a rodada, pelo menos hoje, mas o fechamento

0: Treinamento total vai acontecer amanhã com Remo e Coritiba jogando em Belém a partir das 20 horas no Evandro de Almeida, repito, fechando essa 25ª rodada da Série A, que apresentou no sábado, ontem, Atlético Mineiro derrotando Vitória por 2-1, com transmissão da Nova Brasil FM 104.7. Tivemos ainda no dia de ontem, no Morumbi, o São Paulo venceu o Bragantino por 2-1 e em São Januário, o Vasco ganhando do Cruzeiro por 3-1. Hoje, aí na Fonte Nova, com a transmissão da Nova Brasil FM 104.7, o Bahia venceu o Internacional de Porto Alegre por 3-2. Em Curitiba, pela manhã, o Atlético do Paraná empatou com o Fluminense em 3-3. Em Itaquera, o Corinthians foi derrotado pelo Santos por 1-0. No Maracanã, à tarde, o Flamengo venceu o Botafogo por 3-0. Na Arena do Grêmio, o Grêmio ganhou de virada da Chapecoense por 3-1. E em Mirassol, o Mirassol empatou com Palmeiras por 1-1. Repito, amanhã fecha a rodada. Remo e Coritiba jogando em Belém às 20 horas. Portanto, esses resultados que já aconteceram e o que irá acontecer no dia de amanhã lá em Belém, repito, fechando esta 25ª rodada da Série A do Campeonato Brasileiro. Meu caro Ivo, tô abrindo aquele espaço para poder falar da atual classificação de momento, Ivo. Daqui a pouquinho eu volto e confirmo a classificação, mas se você me permitir, tudo legal, a antena já abriu, está aqui, ó. Primeiro, Palmeiras, 52 pontos ganhos. Segundo é o Flamengo, 48. Atlético do Paraná, terceiro, 45. Fluminense é o quarto, 42 pontos. Bahia, no momento, é quinto colocado, 40 pontos ganhos. Se o campeonato terminasse hoje, o Bahia ia para repescagens da Libertadores, não é isto? Em sexto, Cruzeiro, 39 pontos. Sétimo, Atlético Mineiro, 36. Red Bull Bragantino, oitavo, 35 pontos. Coritiba, o nono, 34 pontos. Corinthians é o décimo, 32 pontos. São Paulo, 11º, 30 pontos. Aí aparece o Botafogo, 12º, com 30. Vitória é 13º colocado, com 29 pontos ganhos. Confirmando Vitória, 13º colocado, 29 pontos. Santos, 14º, 29 pontos. Grêmio, 15º, 28 pontos. Mirassol, 16º, com 25 pontos. Aí vem a zona do rebaixamento. Vasco é o 17º, 25 pontos. Internacional, 18º, 25 pontos. Remo, 19º, 23 pontos. E a Chapecoense, lanterna, 20º colocado, com 14 pontos ganhos. É a classificação de momento nesta Série A do Campeonato Brasileiro, que virá com a 26ª rodada no próximo sábado. Tem Bragantino e Bahia, 16 horas em Bragança Paulista, com transmissão da Nova Brasil FM 104.7, com a sua equipe esportiva, São Paulo e Atlético Mineiro, Fluminense e Vasco. E no domingo jogam Coritiba e Mirassol, logo às 11 horas. Cruzeiro e Atlético do Paraná, 16 horas. Internacional e Santos, 16 horas. Remo e Flamengo, 16 horas. Botafogo e Palmeiras, 18h30. Corinthians e Chapecoense, 19h30. E na segunda-feira, dia 7 de setembro, Independência do País, o Vitória vai enfrentar o Grêmio às 20 horas, no Barradão, também com transmissão da Nova Brasil FM 107.4. Lembrando que é o torcedor do Vitória, que antes desta partida, o Vitória tem um compromisso muito sério pela Copa do Brasil. O Vitória vai jogar diante do Vasco da Gama, né? Jogo de volta, jogando no dia 2/9, que é uma quarta-feira, na próxima quarta-feira, portanto, Vitória e Vasco, Copa do Brasil, em jogo de volta. Lembrando que no primeiro o Vitória perdeu para o Vasco por 10-0. 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Devolução para ele, liderança da equipe esportiva da Nova Brasil, FM 104.7. Como é o nome dele, DJ? Hércules Carvalho.
1: Valeu, galera brasileira, beleza? França Almeida, o melhor plantão esportivo do Brasil. Gabriel, algum detalhe por baixo, Gabriel? Rafa, algum detalhe por baixo, Rafa?
2: Nos bastidores do Inter, o clima tá melhor, viu? Tá todo mundo mais calmo. Agora vamos fazer aquela banheira de gelo, tomar uma ducha, conversar com o Pezolano, botar a cabeça no lugar e começar a pensar no Grenal, que é terça-feira, quinta-feira. Quinta-feira tem Grenal. É o jogo da vida pro Internacional. Se vencer, mais 9 milhões, não vai amenizar a crise financeira, mas pode dar um alento, né, para a sequência da temporada. Ser eliminado pelo rival vai aumentar a crise e a bola de neve que o time vem passando nessa temporada 26 e pode terminar dezembro como rebaixado para a Série B do Campeonato Brasileiro. Então, a sina do Internacional segue. Cada dia um calvário pro Inter, que tá tentando escapar do rebaixamento.
1: Valeu, Rafa, beleza, Rafa Seixas, Lorena Vinha, dá pra ouvir a galera aí, Lore?
3: Ivo, já não tem mais nenhum torcedor aqui, na verdade achei, vou aqui atrás deles, vamos ver se eles falam comigo, na verdade eles estão indo embora. É, Ivo, não tem mais torcedor nenhum aqui pra gente conversar.
1: Você já cansou aí de subir aqui bancada, né?
3: Já subi, desci procurando torcedor, mas como é domingo, amanhã é segunda-feira, o pessoal deve acordar cedo pra trabalhar, então quando o jogo acaba, a galera já vai embora, assim, um pouco rápido, acho que é pra evitar também a saída, o congestionamento, então eu entendo o torcedor que assim que acaba, tudo bem, meu amigo? Assim que acaba o jogo, retorna pra casa. Então, por aqui por baixo, eu não consigo mais falar com nenhum torcedor, então eu volto com vocês aí em cima.
1: Beleza, Genildo Lavinski, o jogo, Genildo.
4: Deixa eu falar rapidamente aqui com o Lore, porque eu tô vendo alguma coisa aqui, Lore. Você deve estar de frente exatamente às cabines aqui de rádio, no outro lado, no setor leste, aquele ali, né? A Fonte Nova. Todo mundo saiu e foi chegando lá um grupo de torcedores ou de pessoas, não sei se são torcedores ou se estão em algum tipo de ação, né? Chamando a atenção, todo mundo sentado bonitinho nas cadeiras, exatamente no meio do gramado, na direção. Sim. Da linha central do campo.
3: Eu acho que eles estão fazendo um mosaico com pessoas. Acho que ali, você que tá de cima, você consegue ver se é alguma sigla?
4: Não.
3: Tá querendo dizer alguma coisa?
4: Por enquanto, daqui não vejo. Não vejo.
3: Mas parece
4: isso.
3: Uma arrumação típica de mosaico.
4: Eu vi a imprensa jogar, aliás, colegas de imprensa correndo para lá, e aí imaginei que fosse algum tipo de situação, alguma ação, né, que interessasse para a divulgação. Não sei. Vamos ver o que é que vai acontecer.
3: Vamos observando.
4: Vamos lá então. Bom, sobre o jogo, Ivo, a gente, sem dúvida alguma, teve no segundo tempo aqui na Fonte Nova, talvez o jogo mais fraco tecnicamente do Bahia, pelo menos, neste campeonato brasileiro aqui. No mínimo, o Bahia fez a sua pior partida no Campeonato Brasileiro no segundo tempo. Nada deu certo. E impressionante que no primeiro tempo a torcida tricolor chegou a aplaudir, ficou empolgada, e a gente também, com a forma como o time atuou, com a forma como ele se entregou. Mas ao fazer 3-1, começar o segundo tempo, tomar um gol do Internacional que diminuiu o placar para 3-2, a equipe parece que sentiu esse peso da responsabilidade de manter o triunfo diante do Internacional desfalcado, um time praticamente misto jogando aqui dentro da Fonte Nova, e o Bahia com essa imensa responsabilidade diante de mais de 31 mil pessoas de conquistar 3 pontos e recuperar exatamente essa diria assim, essa moral, né, diante do seu torcedor. Então, o Bahia hoje fez, volto a repetir, uma partida muito preocupante para aquilo que a gente esperava, para aquilo que o próprio torcedor tinha como expectativa após aquele triunfo de 2-0, e a gente não pode esquecer disso, contra o seu maior rival no domingo passado. E hoje veio para cá e a torcida tinha esperança de que ele conseguisse manter aquilo, manter pelo menos a entrega. E isso aconteceu no primeiro tempo, com jogadores lutando, batalhando, disputando cada bola. Só que, a partir do segundo tempo, tudo isso deixou de acontecer. O time ficou preguiçoso, o time ficou lento, o time errou bastante, errou muito mais do que acertou. Impressionante aquilo. E o Internacional sentiu, né, que poderia partir para frente. Partiu, fez o segundo gol e poderia ter empatado essa partida aqui. Não empatou por pouco, por muita sorte do time tricolor. Não que o goleiro Ronaldo tivesse sido convocado a fazer grandes defesas, não. Mas as bolas que o Internacional teve dentro da área, a oportunidade de chutar e de fazer, foram muitas. Só que, para sorte tricolor, as finalizações do Internacional eram tão ruins quanto tem sido as finalizações do time do Bahia. Rogério mudou o time, tentou consertar, tentou acertar, mas não deu certo. Não deu certo a partir, inclusive, da ponta direita, onde ele colocou Ademir em lugar do Kike, né, que no primeiro tempo correu bastante, né, mas correu dentro das suas limitações. Ele, inclusive, foi autor da jogada que gerou um dos gols do Bahia. Ao chutar forte, o goleiro defendeu. E no rebote, Eric, o 14, o meio-campo, acabou fazendo o terceiro gol. Mas no segundo tempo, com a entrada de Ademir, o time tricolor acabou não conseguindo render aquilo que o torcedor esperava pela ponta direita, porque Ademir acabou se enrolando muito com a bola, como os demais jogadores. E o grande problema, ou um dos grandes problemas que o Bahia enfrentou, continuou enfrentando no segundo tempo, foi ter o seu centroavante Alejo isolado completamente, sem um companheiro, sem ter. Olha, centroavante, artilheiro funciona, desde que o time jogue em função dele, ou pelo menos com alguém que possa trabalhar a bola, porque ele é o estilo, jogador rompedor, jogador forte, jogador que disputa, mas para chegar à área, ele eventualmente vem buscar, como teve um desses lances no primeiro tempo, em que ele recebeu a bola chutada para frente. Ele estava ali no meio de campo, servindo de pivô, de costas para o gol adversário, conseguiu dar um toque, né, de calcanhar, deu uma banda assim do pé e tocou para a corrida de Eric Pulga, que chegou ao gol adversário e fez mais um para o tricolor. Mas ele ficou maior parte do tempo totalmente isolado. Você não encontrava quem encostasse em Alejo. As jogadas pela ponta direita funcionaram até um determinado ponto, mas no segundo tempo foram praticamente zero. E ainda assim, quando o Bahia teve chance de chegar lá, acabou desperdiçando, até com o próprio Alejo. Teve um lance que Ivo quase gritava gol, inclusive, mas ele acabou tocando a bola, que foi pela linha de fundo. Se esforça bastante, jogador que caiu já nas graças da torcida pela sua entrega. Agora, se ele continuar jogando o futebol que está, porém, sem alguém ao lado para ajudá-lo, aí vai ser muito complicado. Rogério, no segundo tempo, fez as alterações, colocou o Michel no meio de campo, tirou o Érico, mas Michel entrou e não teve uma função que Michel fazia ali, um pouco pela direita, né? Ele ficou correndo pra lá, pra cá, parecendo a barata tonta, e não produziu praticamente nada para o time tricolor em campo. Quando Caio entrou, e essa foi uma outra alteração no segundo tempo, aí deu uma melhorada, pelo menos no domínio da bola, e o Bahia conseguiu segurar mais um pouco o domínio dessa pelota com Caio Alexandre, que chegou a, inclusive, estar na área. Mas faltou a finalização. Faltou o Bahia objetividade quando a bola chegava à área, quando a bola chegava lá perto do gol do Matheus Cunha, goleiro do time do Internacional. O time não produziu exatamente aquilo que o torcedor esperava no seu ataque e hesitou muito, muito, muito na sua defesa. Aquela linha que o Bahia formou desde o primeiro tempo, e a gente fez esse alerta, uma linha de três jogadores, ele colocava sempre o Mingo, colocava David Duarte e pela direita colocava o jogador Román. E Juba vinha um pouco pro meio, avançava um pouco, mas quando o Bahia perdia a bola lá na frente, ele continuava com essas linhas e o Internacional avançava as suas, tendo sempre alguém correndo por ali. E foi por isso que o Internacional várias vezes chegou com certo perigo. Sorte, volto a repetir, do Bahia, que a pontaria do pessoal do Internacional não estava boa e, acima de tudo, a disposição em chutar também não. Tanto que, no momento em que um chute saiu certo, que foi o de Alan Patrick, o Internacional fez um gol, abriu o placar no primeiro tempo para o time do Internacional e o Bahia teve que correr atrás do empate 7 minutos depois com o Eric Puga. O gol do Inter foi marcado aos 15 minutos, o Bahia empatou aos 22, por sinal, num golaço na jogada feita pela direita entre Kike e o principal jogador do time tricolor, sem dúvida alguma, hoje, agora, que é o Azevedo. Na minha opinião, é o principal jogador, jogador de combate, jogador de luta, jogador de garra e jogador que também produz jogadas, inclusive de gol, de assistência, como aconteceu mais uma vez nessa partida de hoje contra o Inter de Porto Alegre. Aí o técnico foi obrigado a fazer outras mudanças também. Bota Juan, tira Puga, que já estava cansado, mas Juan acabou também não acertando. A velha história da falta de ritmo, a velha história da falta de, da tal da minutagem, né? Que faz o jogador render ou não, mas nada deu certo. Ele foi obrigado a fazer uma mudança na defesa, tirou o Román, que recebeu o cartão amarelo, e como o Internacional jogava forte pela esquerda e estava atacando bastante, o técnico preferiu não arriscar, porque o Bahia poderia ficar com menos um em caso de uma jogada mais ríspida e o jogador receber o segundo cartão amarelo, sendo expulso do jogo pelo árbitro Paulo César Zanovelli. Então, o jogo no segundo tempo foi dramático, foi um jogo ruim para o time do Bahia, bem distante daquilo que apresentou na primeira etapa, e por isso a torcida terminou o jogo respirando fundo, realmente tremendo na base, como diz o outro, suando frio, mas acabou sabendo que o time ganhou 3 pontos que são extremamente importantes. E agora com a esperança de que ele resolva os seus problemas, de que ele possa voltar a encontrar o futebol, corrigir. O técnico, aliás, teve tempo de fazer correções. O que foi que o técnico fez da semana passada para cá? Manteve o time que jogou, que ganhou da Vitória. E foi um passo acertado dado na opinião pelo Rogério. Ele tinha o Ademir no banco, mas Ademir não estava bem fisicamente, porque tinha ficado 2 ou 3 semanas aí, ou mais um pouco que isso, fora por causa de uma contusão, e ele tinha colocado o Kike, que foi bem, cumpriu aquilo que ele esperava contra o Vitória, e hoje de novo ele esperava que Kike pudesse novamente render bem, o que não aconteceu a contento, ou pelo menos em igualdade, assim diria, de atuação como fez contra o Esporte Clube Vitória. Mas é isso, pessoal. 3 para o Bahia, 2 para a equipe do Internacional de Porto Alegre. O Inter segue lá embaixo, o Inter segue numa zona perigosíssima e que certamente, assim continuando, vai deixar o time em uma condição perigosíssima para cair para a Série B no ano que vem. Enquanto que o Bahia continua lutando. É esperar que, pelo menos, o time venha recuperar o futebol e, acima de tudo, a confiança de jogar aqui diante da sua torcida e ganhar os pontos necessários, e lá fora também enfrentar de cara a cara os seus adversários em igualdade de condições. Eu volto com você, meu caro. Tem gol ou não?
1: Já
4: tem gol, a gente rodar. Então daqui a pouquinho a gente vai ouvir de novo os gols, né? Quando a gente fala em ouvir com Ivo, a gente vai dizer pra vocês que você vai rever os gols, porque quem ouve Ivo Ferraz aqui pela Nova Brasil está vendo o jogo à beira do gramado.
1: Valeu, Genildão, você é muito gentil comigo, hein? Bom, galera brasileira, eu vou a um break, é rapidinho, tem chamada obrigatória. Antes, eu mando aqui um grande abraço ao doutor Miguel Cordeiro, hein? Tá indo pra casa, tá ouvindo a gente, tá feliz da vida, mas aí meio insatisfeito com algumas coisas durante o jogo. Valeu, doutor Miguel, tamo juntos, hein? Um abraço, meu querido torcedor tricolor, doutor Miguel Cordeiro, Kleber Cordeiro, a dona Isabelle Cordeiro, todo mundo, né? Tá ligado com a gente. Valeu, valeu. Bora Bahia, minha porreta, eu vou aqui, volto já, galera.
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0: Bahia, Bahia. Inter.
1: Brasileira, jogo encerrado aqui na Arena Fonte Nova. Bahia venceu o Internacional 3-2, galera. Um abraço pro nosso querido Barão Freitas, né? Tá ouvindo a gente. O nosso querido Barão tá mandando um abraço pro Genildo Lavinski e perguntando aqui pra gente, falando sobre a morte do Jorge Campos, né? O Genildo falou logo no começo, né, Genildão?
2: Ivo, Mário, deixa eu fazer uma correção aqui. A gente tem que assumir os erros. Eu errei ao afirmar sobre a morte do Jorge Campos ontem. Jorge Campos tem 2 anos que faleceu.
1: E foi?
2: Eu li aqui num site que errou e tirou a notícia também.
1: Deus é
2: mais. E eu fui no embalo.
1: Oh, fazer igual um amigo nosso lá na Rádio Clube Rio do Ouro e Jacobina, ele apresentava o Clínica Geral lá e um dia ele chegou agoniado, aí um dos colegas pegou um jornal de tinha 3 anos atrás e botou em cima da bancada pra ele, aí ele chegou agoniado, apresentava o jornal meio dia, escute aí rapaz, aí quando ele chegou, começou o programa e saiu dando as manchetes tinha 3 anos que aquelas coisas tinham acontecido, aí foi resenha até 2030.
2: Nunca é tarde pedir desculpas e isso eu aprendi a fazer. Desculpas, perdão a todos. Eu fui no embalo porque eu poderia ter conferido a notícia que li. Eu falei, inclusive, com a moça que postou a informação, tá? E ela disse que ela leu e se atrapalhou. E depois ela pesquisou e retirou. Não, acabou. Deixa o site lá.
1: Você vendeu 6 por meia dúzia, não foi?
2: Eu acabei vendendo peixe que comprei e acabei comprando mal. Pois é.
1: Mas é assim mesmo, né? Faz parte, né? E aí eu lembro essa história lá em Jacobina, me fez lembrar, o cara botou um jornal lá de 30 anos na bancada, pegou nos arquivos lá e botou na bancada e o cara começou a dar as manchetes, né? Valeu, Barão, um abraço pra você, queridão. Gabriel Barcelar tá com a gente. Ô, Gabriel, qual é a programação do Bahia aí? O Bahia agora enfrentou aqui o Internacional, como é que vai ser o Bahia daqui pra frente? Quem tá fora do próximo jogo, quem tá machucado, quem saiu contundido, quem pode voltar? Atualiza a galera aí, Barcelar. Opa, cadê você? Agora sim.
3: Foi? Agora. Vamos nessa, Ivo. Primeiro a gente tem que descobrir, né? E a gente vai saber em breve, tô aguardando a resposta do Bahia aqui, de quem tomou aquele cartão vermelho no final, né? Se foi algum atleta ou se foi alguém da comissão independente, esse premiado estará fora da próxima partida do Bahia, que acontece no próximo sábado, às 16 horas, no Cícero de Souza Marques, em Bragança Paulista, contra o Bragantino. Partida importante pro Bahia e adversário direto na tabela. Esse é o próximo jogo do Bahia, né? Que acontece no próximo sábado, como eu disse, às 16 horas. A gente fica no aguardo da situação do Everton Ribeiro, como ele vai trabalhar durante a semana para saber se ele retorna já aos relacionados, e a atualização da situação do Sanabria, né? O Sanabria que teve uma lesão no tendão patelar do joelho esquerdo, um joelho que ele já teve uma lesão no ligamento posterior cruzado em outubro de 2025, que o tirou da reta final do Brasileirão. Para quem lembra, o Sanabria se machucou em outubro e já foi de automático revelado que ele só voltaria a treinar em janeiro, e ele só voltou a treinar em janeiro. O Matheus Sanabria ficou fora do restante dos jogos do Bahia no Brasileirão de 2025 e agora ele tem uma nova lesão nesse mesmo joelho, uma lesão diferente do que foi aquela de outubro de 25. Vamos saber durante a semana do Bahia também como é que tá a situação do Sanabria. No mais, todo mundo está à disposição, né? O Bahia tinha jogadores pendurados que não tomaram cartão hoje, exceto esse cartão vermelho, como eu disse no final, que a gente ainda não sabe, não tem a informação de quem tomou esse cartão, e a gente vai aguardar a resposta do Bahia para saber quem foi esse premiado aí, como eu disse, com o cartão vermelho, porque até o momento não foi divulgado qual foi o atleta que tomou esse cartão vermelho. Também tem o retorno do Jean Lucas para esse jogo contra o Bragantino no próximo sábado. O Jean Lucas, que estava suspenso pelo terceiro cartão amarelo que tomou no Bavi, retornará pro elenco do Bahia também para ser mais uma opção pro Rogério Ceni e ficará à disposição do treinador do Bahia. Vou aproveitar aqui e trazer a sequência dos próximos 5 jogos do Bahia, né? Para o torcedor já ficar por dentro. O Bahia pega no próximo sábado, como eu disse, o Bragantino, em Bragança Paulista, às 16h. Depois, no dia 13 de setembro, volta para, quem sabe, espantar de vez esse fantasma, enfrenta o Remo na Fonte Nova no dia 13 de setembro. É data base ainda, não está definida a tabela, não tem horário fixo e nem se esse jogo vai ser no domingo realmente, mas até então está marcado aqui como dia 13 de setembro. Depois, o Bahia vem para dois jogos muito difíceis, contra o Atlético Paranaense em Curitiba no dia 20 de setembro e no dia 7 de outubro, depois da data FIFA, o Bahia enfrenta o Palmeiras no Allianz Parque. Então, dois jogos dificílimos seguidos fora de casa, Atlético Paranaense em Curitiba e Palmeiras fora de casa. E fechando essa sequência de cinco jogos, o Bahia volta a jogar em Salvador novamente no dia 11 de outubro contra a equipe do Mirassol. Então esses são os próximos cinco jogos do Bahia: Bragantino fora, Remo em casa, Atlético Paranaense e Palmeiras fora, e aí volta novamente para jogar contra o Mirassol. Para quem quiser uma sequência um pouco mais longa, depois desse jogo do Mirassol, o Bahia faz outro jogo seguido na Fonte Nova contra o Flamengo. Portanto, nos próximos seis jogos, o Bahia tem nada mais, nada menos do que os três primeiros colocados aí em seis dessas partidas. Pega Atlético Paranaense, Palmeiras e Flamengo, não em sequência, mas tem dos seis, três são os três primeiros colocados do campeonato. Sequência dificílima pro Bahia a ver aí na frente do Campeonato Brasileiro, Ivo.
1: E aí o Remo pela frente, né? Depois do Bragantino tem o Remo, né? O Bahia reencontrando o Remo aqui na Arena Fonte Nova. O Remo que, depois que o Bahia, né, enfrentou o Remo, o Bahia acabou, né, amargando algumas derrotas, eliminação na Copa do Brasil, eliminação na Copa Libertadores da América, e teve algumas atuações também ruins, e um tempo pra cá o Bahia não conseguiu mais engrenar. Agora tá voltando, né, a jogar melhor do que antes, já venceu Vitória, já venceu a equipe do Internacional, que hoje vai para um jogo difícil, que é contra o Bragantino fora de casa, como você acabou de falar lá em Bragança Paulista. França, mais um destaque aí no plantão esportivo, Francinha.
4: Ok, meu caro Ivo, eu vou falar agora a Série B, né? A Série B do Brasileirão, a 25ª rodada e os resultados que aconteceram nesta rodada, meu caro Ivo, e que vão acontecer ainda, né? Porque não fechou. Em Goiânia, o Goiás ganhou do São Bernardo por 2-1, em Recife, o Náutico derrotou o Atlético Clube de Minas por 2-1, e em Novo Horizonte, o Novo Horizontino ganhou do Sport por 2-1. Tivemos ontem Botafogo de Ribeirão Preto 1, Cuiabá 2, jogando em Ribeirão Preto, e hoje o América Mineiro venceu a Ponte Preta por 2-0 em Florianópolis. O Avaí perdeu para o Atlético Goianiense por 1-0 em Maceió, CRB 2, Criciúma 1, e em Goiânia o Vila Nova venceu o Ceará por 2-0. Portanto, os jogos de sexta, sábado e domingo que movimentaram esta Série B do Brasileirão com a sua 25ª rodada. Amanhã jogam Fortaleza e Operário do Paraná jogando em Fortaleza, e terça-feira, dia 1º, em Londrina. O Londrina vai fechar a rodada enfrentando a equipe do Juventude. Juventude que lidera a Série B com 45 pontos ganhos. Vila Nova é o segundo com 44. Em terceiro vem Criciúma, 44. Em quarto, Novo Horizontino, 43. Fortaleza é o quinto com 40. CRB é sexto colocado com 39 pontos. Em sétimo, aparece o Atlético Goianiense com 39. Sport é o oitavo, 38. O Operário do Paraná é nono com 36. Goiás é décimo, 36. Cuiabá, 11º, 36 pontos. O Náutico é 12º, 34 pontos. O Atlético Clube,
1: valeu, 34
4: pontos.
1: Engasgou
4: São
1: aí.
4: Bernardo. Opa, voltamos, Gil. É o 13º, o Atlético Clube de Minas, 34. São Bernardo, 14º, 32. Botafogo, 15º, 31. Avaí, 16º, com 29 pontos ganhos. Vem a zona do rebaixamento. O primeiro da zona do rebaixamento, em 17º, está o Ceará, 28 pontos. Londrina, 18º, 21 pontos. América Mineiro, 19º, com 14 pontos, e a Ponte Preta, 20º, com 10 pontos. Então, nesta zona do rebaixamento, três clubes de nomes, né? O Ceará, o América Mineiro e a Ponte Preta estão aí nessa zona perigosa, a zona do vermelho da Série B do Brasileirão, meu caro Ivo Ferraz, na informação de TS Brasil, internet de excelência para a sua empresa, o Moda Tico Casa Motoros, na Paralela, próximo ao Salvador Shopping, Prefeitura de Salvador, colada na gente, Ivo.
1: Valeu, meu querido França Almeida, o melhor plantão esportivo do Brasil. Ô, Lorena Vinhas, você que estava na galera, Lore, você hoje não teve tanto sufoco não, porque o pessoal estava assim meio apreensivo, mas o Bahia venceu por 3-2, segundo triunfo consecutivo, né, seguido no Campeonato Brasileiro. E aí, Lore, o que você achou do jogo, hein?
5: Olha, a torcida veio pra cá, assim como os jogadores, com a moral lá em cima. No último jogo, foi pro Barradão, venceu Vitória, voltou a vencer depois de uma sequência de 5 jogos empatando, né, sem conseguir vencer. Então, o torcedor veio pra cá super entusiasmado. Mas esse entusiasmo foi acabando ali no decorrer da partida, foi se esfriando, porque o Bahia acabou mostrando que segue sendo o mesmo Bahia que acumulava resultados negativos. Como, por exemplo, o Bahia começou atacando bastante, indo pra cima do Internacional, tentando, buscando o gol, mostrando aquela garra, aquela vontade de vencer. Mas quando o Bahia constrói um resultado, faz um placar elástico, o Bahia faz aquilo que... O Bahia faz aquilo que costuma fazer, que é se acomodar com o resultado. O Bahia desacelera, esfria e começa a dar espaço para o Internacional criar, jogar, contra-atacar. Então, hoje, um Bahia que jogou bem, né, mediante suas limitações, mas que precisa se atentar a isso. O Rogério precisa de passar para o seu grupo. Olha, a gente pode estar ganhando de 5-0, mas enquanto não acabar, a gente tem que continuar buscando, tem que continuar se defendendo, tem que continuar jogando. Então, hoje, para mim, só faltou isso pro Bahia. Faltou, conseguiu segurar o resultado, mas com muito custo, porque se o Internacional tivesse um pouco mais de capricho, né, o individual ali do Inter deixou a desejar na última etapa, porque o Inter criou bastante, principalmente no contra-ataque, chutou muito pro gol, então teve oportunidades de conseguir empatar ou até ampliar o jogo. E falando em oportunidades, é uma coisa que o Bahia não pode perder. Oportunidade de matar o jogo, oportunidade de fazer gols, e hoje foi muitas oportunidades desperdiçadas, né? Jogadores olhando para baixo, pensando individualmente, não no coletivo. Aquele velho fominha, como a gente fala, né? O Bahia perde algumas oportunidades ali pela falta do coletivo, do entendimento do coletivo de alguns jogadores. Mas no mais, um Bahia que está se reinventando, dá pra ver que o Rogério Ceni ainda consegue enquadrar ali esse grupo, dá pra ver que esse grupo é unido, dá pra ver que o vestiário do Bahia ainda está em harmonia. O Kike Oliveira também, que fez uma boa partida hoje, falei com a torcida e eles disseram que ele precisa de muito mais para poder reconquistar, mas que ele já está no caminho certo. Então a torcida hoje saiu daqui satisfeita, mas com aquele com a insegurança, porque é um Bahia que pode entregar e às vezes deixa um pouco a desejar. Para mim, o que me incomoda muito no jogo do Bahia, no estilo de jogo do Bahia, é isso: é se acomodar com o resultado, é não buscar mais, é ampliar o resultado e achar.
1: Beleza, garotona.
5: Perfeito.
1: Valeu. Valeu. Se Lore se deixar, ela vai. Vamos nessa. Rafa, e você, Rafa? O que você achou do jogo, Rafa?
2: Antes, deixa eu só mandar um abraço aqui para o meu querido Ednei Dantas, grande Ednei Dantas, do jornalizando.com. Um abraço para você, um abraço fraterno. Hoje ele acabou perdendo o pai, né? Então, meus sentimentos, meu amigo. Grande Cabo Dantas, da Polícia Militar do Estado da Bahia. Bom, aquele sofrimento do Bahia, né? Mas que não poderia ser sofrido, poderia ter sido mais tranquilo. Mas enfim, a torcida do Bahia tá feliz e satisfeita com os 3 pontos jogando na Arena Fonte Nova. O Bahia que volta a vencer a segunda consecutiva no Campeonato Brasileiro. Bahia que volta e vence a segunda consecutiva no torneio. O time do Internacional, daqui a pouco o time volta para Porto Alegre e começa a preparação para o jogo contra o Grêmio, o time do Grêmio que vai receber o Internacional para o jogo da Copa do Brasil. O técnico Pezzolano, ele tem alguns jogadores aí no DM ainda, né? Tem o Alex, o Rocher e o Kaique. Ainda tem os desfalques do Bernabé e do Pezzolano para o jogo contra o Santos, né? Na verdade, o jogo contra o Santos. Ele não vai ter o Bernabé e o Pezzolano. O jogo será dia 8, 4 horas. Tem a volta do Bruno Gomes, do Vitor Gabriel, do Mercado e do Paulinho. E no DM ele segue com Alex, Rocher e Kaique. São as mudanças, os desfalques e os retornos que o Pezzolano vai ter na partida contra o Santos, que é o próximo compromisso do Inter pelo Campeonato Brasileiro. Mas antes, o Pezzolano vai ter aí a maioria dos seus jogadores à disposição para a batalha contra o Grêmio.
1: Beleza, Rafinha.
2: Na Copa do Brasil. E olha, eu estava ouvindo aqui acompanhando a repercussão na imprensa. Caso a queda do Pezzolano seja confirmada na terça-feira, a torcida já está começando a fazer coro para o Zubeldi assumir o Internacional.
1: Tá? Pode falar uma coisa? Eu não tô nem aí pro Internacional. Por mim pode cair Pezzolano, Pezzolinho, Pezzolado.
2: Também.
1: Ninguém morre com o Rogério Ceni, com o Bahia.
2: Ninguém
1: com o Bahia vencendo.
2: Ninguém morre nos devendo. Tem mais uma série B para ele pagar ainda aí.
1: Bora. Ô, Genildo, tá à sua disposição aí os dois primeiros gols do Bahia, Genildão. Pra gente arrebatar a sua participação, Genildo.
6: Vamos lá então, porque o Bahia sofreu, né, nesse primeiro tempo, até os 15 minutos, quando o Internacional, até os 22, porque o Internacional, aos 15 minutos, surpreendeu e fez aquilo que foi o que a torcida não esperava, né? O Bahia teve dificuldade em chegar à área do Internacional, ficou tocando, correndo, lutando, brigando, mas acabou tomando um gol numa jogada de Patrick pela esquerda. Ele recebeu na área, chutou, a bola bateu na zaga do Bahia e acabou encobrindo ao goleiro Ronaldo. 1-0 para o Internacional, 15 minutos, e Ivo Ferraz narrou o jogo. Depois ele narrou o golaço feito pelo Pulga, que empatou o jogo 7 minutos depois. Eram 22 minutos, o Bahia atacou pela direita e aí o Kiki dominou, começou a trocar passes com o jogador Romano. Depois apareceu para consertar tudo e tirar aquele tipo de jogada que não produzia nada. Apareceu quem? Acevedo. Acevedo pegou a bola, dominou e cruzou na medida para o Eric Pulga no meio da zaga e ele acabou fazendo um golaço. Ele estava mais ou menos ali na posição do pênalti e chegou chutando de primeira, mas foi um golaço realmente aqui na Fonte Nova. E Ivo Ferraz narrou desta forma o gol. Vamos ao gol então. Um para o Bahia, um para o time do Internacional de Porto Alegre. Ivo Ferraz.
1: Aça na vontade, ele vai pra cima, ficou pro Kik, tenta escapar, dá um break na bola, faz o primeiro drible, voltou, bola cruzou, a CV de agora pra o Puga, botou eu!

0: Pois é. Um para o Bahia, um para a equipe do Internacional. E aí o torcedor, é claro, começou a se empolgar, começou a achar exatamente que o Bahia estava no caminho certo, e estava assim naquele momento, porque o time jogava com entrega, o time jogava com disposição e chegava à área do Internacional, muitas vezes, apenas com a dificuldade de fazer as finalizações. Foram algumas jogadas de perigo que foram feitas, o Internacional também tentava em contra-ataques, mas não chegava a finalizações contra o gol de Ronaldo. No entanto, o Pulga resolveu a parada no primeiro tempo, com um lindíssimo gol também, principalmente pela velocidade e pela jogada que foi feita. A bola foi tocada da defesa num toque de Ronaldo para o meio de campo, onde estava exatamente colocado o Alejo, que serviu de pivô, deu um toque rápido, assim com a banda do pé, o lado do pé, e ela foi parar nos pés de Eric Pulga, que dominou, partiu para cima do zagueiro, driblou, fechou e chutou. A bola bateu em um outro zagueiro dentro da grande área e acabou matando ao goleiro Matheus, fazendo 2 para o Bahia, 1 para o time do Internacional. E de novo, com precisão, o nosso Ivo Ferraz narrou assim o lance. Vamos conferir.
1: Olha a bola, garotão, vai

0: Pois é, 2-1 e esse placar deu um alívio completo à torcida, deu um alívio ao time, né? Que sai perdendo o jogo e consegue uma virada em um bonito gol. Aliás, falar em bonito gol e falar na participação de Alejo, essa foi a melhor jogada que ele fez durante todo o jogo, né? Foi a melhor jogada, sem dúvida alguma. E aí o torcedor pergunta, tá certo? Não, não tá certo. Ele caiu nas graças do torcedor já. Mas é preciso que Alejo seja servido por alguém, porque o centroavante precisa ser alguém que jogue com ele, precisa que sirva, precisa que dê a assistência necessária. E infelizmente não foi hoje o que, não aconteceu isso hoje, mais uma vez. Pela direita o Bahia foi sofrível com o Kiki no primeiro tempo, no segundo também com o jogador Ademir, que acabou levando a bola várias vezes e querendo resolver sozinho os lances, né? Muito enrolado e não produziu aquilo que o torcedor esperava. E no ataque ainda no setor esquerdo, ele teve a participação de Eric, que fez 2 gols, assumiu a responsabilidade por isso, um dos passes inclusive na assistência do próprio jogador Alejo, e como eu disse, foi a principal jogada que ele fez durante toda a partida, mas na segunda etapa ele ficou isolado. A gente não notou nenhuma iniciativa do meio de campo do Bahia para encostar um pouquinho mais no Alejo, a não ser com a entrada de Caio Alexandre já no segundo tempo, mas aí já era um pouco tarde e o Bahia já estava desgastado com as jogadas do Internacional. O time já apareceu cansado e por isso mesmo acabou não chegando a mais gols. Mas ainda no primeiro tempo, o Bahia então conseguiu naqueles 2-1 dar uma aliviada na sua situação. Ele chegou aos 49 minutos, último minuto exatamente, que o árbitro deu 4 minutos de acréscimo. Então nesse último minuto ele fez 3-1. A bola dominada pela direita na entrada da grande área pelo Kiki, que matou no peito e chutou fortíssimo a bola cruzada. O goleiro Matheus não segurou e quando espalmou a bola foi no meio da área onde estava o Eric, o meio de campo, camisa 14 do time tricolor. E novamente Ivo Ferraz na rua assim o lance.
1: Vem dar mais um. Atenção, galera.

0: Pois é, 3-1 foi o final do primeiro tempo, desta forma, e no segundo tempo, a gente já comentou, você sabe, o Internacional fez um gol a 6 minutos e meio, e a bola foi do Vitinho, a defesa do Bahia vacilou. Eu não entendi como é que o seu David Duarte divide uma bola dentro da área com o Patrick.
1: Foi com o Patrick, né?
0: E cai, meu Deus do céu, ele perder no ombro numa dividida de bola na força pra Patrick foi demais, pra o David, né? Alan Patrick, ele caiu e o jogador do Internacional pegou a bola, cruzou e lá estava fácil pra trocar pra interior da meta o jogador Vitinho. 3-2, ganhou no aperto, foi sufoco, mas valeu a pena, 3 pontos, e o Bahia então dá uma aliviada na sua situação. É isso aí, pessoal, um forte abraço e vamos às próximas jornadas do Bahia e as nossas também por aqui. Forte abraço, muito obrigado, e eu volto com você, Ivo Ferraz.
2: Valeu, Genildão, grande abraço pra você, Genildo Lavinski, o homem do rádio da TV, galera, comentando no show de bola do futebol da Nova Brasil FM. Rafa, grande abraço, Rafa.
3: Um abraço, e amanhã a gente se encontra no nosso Novo Brasil em Campo.
2: Valeu, garotão, Rafa Seixas, Gabriel Bacelar, tamo junto, grande abraço, Gabrielzão.
4: Valeu, abraço, até amanhã, às 17h30.
2: Gabriel, que foi o aniversário esta semana, né? No dia da gente comer o bolo, ele correu, né? Foi semana comer um churrasquinho, uma moqueca de arraia com os seus amigos. Grande Gabrielzão Bacelar.
4: Valeu.
2: Você gosta de arraia, né, Gabriel?
4: Eu gosto, arraia.
2: É. Lorena Vinhas, que hoje mandou a seta pra cima, né, Lore? Sobe a seta, tem que subir mesmo, hein? Lore, parabéns mais uma vez, hein?
5: Obrigada.
2: Você se deixar, vai virar comentarista daqui um dia.
5: Tive que subir a setinha pro Bahia, que graças a Deus venceu hoje. Um abraço pra você, pra todos os ouvintes, a gente se vê amanhã no Nova Brasil em Campo. Um abraço.
2: Valeu. Oi, Lore. Valeu, Lore. Lorena Vinhas, valeu, valeu. França, um abraço, Francinha. Não tem mais tempo, França. Grande abraço, Francinha.
6: Tranquilidade, Ivo. Um forte abraço para você e todos os colegas aí da equipe. Amanhã juntos. Um abração.
2: Bom descanso, França Almeida, vem aí, galera, o horário político, né, propaganda eleitoral, obrigatório, e a gente volta amanhã, 5h30 da tarde, com o nosso Nova Brasil em Campo, Salvador. 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
1: Nova Brasil FM, hora certa da moderna música brasileira, 2:46.

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1: Nova Brasil FM, hora oficial de Brasília, 4:13.

0: Nova Brasil FM, hora oficial de Brasília, 4:23.
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0: Brasil FM, hora oficial de Brasília, 4:51.
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ótima manhã de segunda-feira para você que tá aqui na sintonia da Nova Brasil. E aí, tudo certo contigo? Por aqui, Cláudia Nakazato. Vamos juntos aqui pela Nova Brasil FM, uma empresa do Grupo Tati de Comunicação. Você pode nos ouvir pelo rádio, pelo aplicativo ou pelo site novabrasil.com. Bora curtir muita música boa por aqui? Bora, a gente começa então com Cazuza, o nosso amor a gente inventa. Bom dia para você.

0: Brasil, e esse foi Jorge Vercillo, que nem maré. Também teve Tom Jobim e Miúcha, Pela Luz dos Olhos Teus, 5:20.
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0: Nova Brasil, e esse foi Arnaldo Antunes. Socorro, também teve Zé Cabaleiro com Lenha. 5:40 agora.
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0: Nova Brasil, e essa foi Ivete Sangalo, A Lua Que Eu Te Dei. Também teve Guilherme Arantes, Marina no Ar, 6 em ponto. Eu, Cláudia Nakazato, volto logo mais a partir das 8 horas da manhã. Você fica agora com o Jornal Nova Brasil.
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2: Comissão de Deputados e Senadores vota hoje a medida provisória que acaba com a taxa das blusinhas.
3: Dias Toffoli, do Tribunal Superior Eleitoral, adia julgamento de registro da candidatura de Renan Santos, do Missão, por enxergar indícios de ilicitude no uso de redes sociais.
2: Partidos de esquerda pedem que a Justiça Eleitoral casse a candidatura de Flávio Bolsonaro por abuso de poder após a participação dele na festa do peão de Barretos.
3: Estados Unidos e Irã voltam a trocar bombardeios.
2: A NASA lança ao espaço telescópio com campo de visão 100 vezes maior do que o do Hubble e que vai observar planetas fora do nosso sistema solar.
3: No Brasileirão, Corinthians perde para o Santos, Flamengo goleia Botafogo, Mirassol empata com o Palmeiras e Bahia vence o Inter. Vamos juntos a partir de agora, nesta quinta, segunda-feira do interminável mês de agosto, mas vamos juntos nesse 31, que seja um excelente dia para todos nós.
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2: Dizem que agosto termina hoje, mas vamos esperar uma confirmação, dizem.
3: Amanhã a gente confere de novo.
2: Amanhã a gente confirma isso. Muito bom dia, Stephanie Alves. Muito bom dia para você que está em toda a rede Nova Brasil, em Andradas, no sul de Minas, em Araçatuba, Brasília, Campinas, João Pessoa, Mococa, Recife, Rio de Janeiro, pela Rádio Nova Paradiso, em Salvador, São José dos Campos, São Paulo e Ribeirão Preto. Bom dia para você que nos ouve pela frequência do rádio, também para você que está no nosso aplicativo da Nova Brasil, que você baixa no seu celular. E para você que a partir de agora nos acompanha em Jornalismo Nova Brasil, o nosso canal no YouTube, que é onde a gente transmite também por imagens, Jornalismo Nova Brasil. E nesse 31 de agosto de 2026, a gente abre os trabalhos com o Weber Lima, trazendo todas as informações do esporte.
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2: Vamos lá com o Weber Lima.
5: Bom dia, Mauro, bom dia, Stephanie, bom dia, ouvinte da Nova Brasil. Vamos falar da 25ª rodada do Campeonato Brasileiro, que começou no sábado com a vitória do Atlético Mineiro, 2-1 para cima do Vitória. O tricolor voltou a vencer, derrotou o Bragantino por 2-1 no Morumbi, com transmissão da Nova Brasil. Em São Januário, o Vasco derrotou o Cruzeiro por 3-1 e na Arena da Baixada, Atlético Paranaense e Fluminense ficaram no 3-3 no primeiro jogo do domingo. No Maracanã, o Flamengo derrotou o Botafogo 3-0 e diminuiu a vantagem para o Palmeiras. Em Itaquera, terceira derrota seguida do Corinthians no Campeonato Brasileiro, 1-0 para o Santos, numa cobrança de falta espetacular do Neymar, defesa do Hugo Souza, e o Oliva fez o gol do time da Baixada Santista, que respira e se afasta da zona do rebaixamento. Tivemos no Maião, Mirassol e Palmeiras 1-1. E o fato é bem claro que o Palmeiras não consegue jogar bem, tem dificuldades o time do Palmeiras no Campeonato Brasileiro, e pode ver agora o Flamengo ficar a um ponto, isso porque na quarta-feira, jogo no Maracanã, 19h30, Flamengo e Mirassol, a partida a menos que tem o clube carioca e que venceu muito bem o Botafogo, mostra um bom futebol. Tivemos ainda uma penalidade que foi anulada errada, na minha visão, pênalti para o time do Mirassol. Houve um toque do Giai com o peito no carrinho, quando ele desliza no chão, toca na perna direita do jogador do Mirassol e depois ele toma a bola, mas houve um toque que desequilibrou o jogador do Mirassol, na minha visão, pênalti, mas o árbitro foi ao VAR e anulou a penalidade, o que colocaria os Palmeiras, se o jogador do Mirassol fizesse o gol, colocaria o Palmeiras em situação delicada e aí sim o Flamengo já na quarta-feira poderia ultrapassar o Palmeiras, mas agora pode ficar a um ponto. Na Arena do Grêmio, o Grêmio bateu a Chapecoense e hoje a rodada termina com o jogo entre Remo e Coritiba no Mangueirão às 20h. Palmeiras 52 pontos, Flamengo 48 e na parte de baixo da tabela a briga está boa, né? Com o Mirassol como primeiro fora da zona do rebaixamento com 25 pontos e lá dentro Vasco, Internacional 25, Remo 23, Chapecoense 14 pontos. Portanto, se o Remo vencer hoje, sai da zona da degola. Eu volto às 17h com o Nova Brasil em campo no futebol da Nova Brasil. Um grande abraço e até lá.
3: Ou não, né? Hoje nada normal, né, mano?
2: Não foi tão normal assim. Um pouco normal. Nem tudo foi muito normal. Tá certo. Vamos
3: tá
2: em
3: certo,
2: frente.
3: Acontece também, minha acontece. Gente. Vamos lá. Para além do futebol, o que mais que a gente destaca aqui para você no noticiário esportivo? Notícia boa, tá? O baiano Isaquias Queiroz venceu o Mundial de Canoagem em Velocidade, disputado na Polônia. A final foi disputada no sábado. A medalha de ouro veio na prova do C1, ou seja, canoa individual nos 500 metros. Isaquias completou a prova em 1 minuto 46 segundos e 8 centésimos, superando o tcheco Martin Fuchsa e o chinês Bowen Di. Essa foi a 8ª medalha de ouro de Isaquias em competições mundiais. Está voando muito, Isaquias. Parabéns. São 6h09. A gente segue girando, te deixando bem informado. Agora é hora de saber por que seu emprego sumiu.
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3: E na coluna desta semana, Fernando Barra fala sobre a reserva humana, aquilo que vale a pena preservar, mesmo com o avanço da inteligência artificial.
6: Hoje eu quero te fazer uma pergunta, ouvinte. Qual é a sua reserva humana? O Bill Gates, fundador da Microsoft, apresentou essa ideia recentemente e eu não consigo parar de pensar nela. Ele chamou de reserva humana. Pensa numa reserva natural. Talvez fosse possível construir ali uma estrada, um prédio ou até mesmo um shopping. Mas a gente escolhe não construir pensando no futuro, não no presente. Não porque não podemos, mas porque a gente entende que existe algo ali que vale a pena preservar. Bill Gates propõe essa mesma lógica para o trabalho na época da inteligência artificial. Existem atividades que, mesmo quando a tecnologia consegue fazer tão bem quanto o nosso, olha, ou até melhor, talvez a gente devesse escolher manter nas mãos das pessoas. Imagine, por exemplo, receber a notícia de uma doença incurável por um robô. Será que ele deveria fazer isso? E essa ideia me levou a fazer uma pergunta que talvez ainda seja mais importante para a nossa carreira. Qual é a sua reserva cultural? O que existe no seu trabalho que você não quer simplesmente entregar para uma máquina? Talvez seja o julgamento de uma decisão difícil, a confiança construída com um cliente durante anos, a responsabilidade de assumir uma escolha ou simplesmente estar presente quando alguém precisa de você. A inteligência artificial vai continuar avançando. Por isso, talvez a pergunta mais importante não seja o que a IA consegue fazer, mas sim o que nós vamos escolher continuar fazendo como seres humanos. O meu nome é Fernando Barra e se você quer saber mais sobre o futuro do trabalho e novas tecnologias, basta me seguir no Instagram, @ofernando.barra. Até a próxima semana.
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2: E de alguma forma a gente segue falando sobre temas ligados à tecnologia, né? Agora com a Lilian Primo Albuquerque. E a gente vai te perguntar o seguinte: por que que duas pessoas com o celular na mão ao mesmo tempo e vendo as mesmas redes sociais podem ver conteúdos tão diferentes? A Lilian vai explicar pra gente.
7: Bom dia. Imagine duas pessoas sentadas lado a lado, usando o mesmo Instagram ou Facebook. Uma recebe vídeos e notícias defendendo uma determinada visão política. A outra recebe conteúdos completamente diferentes. Como isso acontece? A resposta está nos algoritmos de recomendação. Eles analisam sinais do nosso comportamento para tentar descobrir quais conteúdos podem nos interessar. Curtidas, comentários, compartilhamentos, contas seguidas, vídeos assistidos e até o tempo que passamos olhando uma publicação pode influenciar o que aparece no nosso feed. A própria Meta explica que utiliza inteligência artificial para classificar e recomendar conteúdos com base nesses sinais. Por exemplo, se você costuma assistir até o final a vídeos sobre determinado político, o sistema pode interpretar isso como um interesse e passar a recomendar conteúdos semelhantes. Já outra pessoa que segue páginas diferentes e demonstra interesse por outros assuntos, provavelmente receberá recomendações diferentes. E o algoritmo não precisa saber exatamente em quem você vota. Ele observa seu comportamento e faz previsões sobre quais conteúdos têm maior chance de prender sua atenção. No caso da política, isso ganhou ainda mais importância. Em 2025, a Meta anunciou mudanças na forma como recomenda conteúdo político no Facebook, Instagram e Threads, permitindo uma experiência mais personalizada para quem demonstra interesse nesse tipo de assunto. Isso pode criar o que muitas vezes chamamos de bolha. Você interage com um determinado tipo de conteúdo, ou se olhando uma publicação, pode influenciar o que aparece no nosso feed. A própria Meta explica que utiliza inteligência artificial para classificar e recomendar conteúdos com base nesses sinais. Por exemplo, se você costuma assistir até o final a vídeos sobre determinado político, o sistema pode interpretar isso como um interesse e passar a recomendar conteúdos semelhantes. Já outra pessoa que segue páginas diferentes e demonstra interesse por outros assuntos, provavelmente receberá recomendações diferentes. E o algoritmo não precisa saber exatamente em quem você vota. Ele observa seu comportamento e faz previsões sobre quais conteúdos têm maior chance de prender sua atenção. No caso da política, isso ganhou ainda mais importância. Em 2025, a Meta anunciou mudanças na forma como recomenda conteúdo político no Facebook, Instagram e Threads, permitindo uma experiência mais personalizada para quem demonstra interesse nesse tipo de assunto. Isso pode criar o que muitas vezes chamamos de bolha. Você interage com um determinado tipo de conteúdo, o sistema aprende que aquilo interessa a você e passa a mostrar mais conteúdos semelhantes. Você interage novamente e o ciclo continua. Por isso, duas pessoas podem passar horas na mesma rede social e terminar o dia com percepções completamente diferentes sobre quais assuntos estão dominando a internet. Uma forma de diminuir esse efeito é buscar informações em diferentes fontes, acompanhar veículos jornalísticos com linhas editoriais distintas e consultar documentos ou canais oficiais quando o assunto for importante. E vale lembrar, personalização não significa necessariamente que a plataforma esteja tentando convencer você de alguma posição política. O objetivo declarado dos sistemas é recomendar conteúdos considerados relevantes para cada usuário. O resultado, porém, pode ser uma experiência digital muito diferente para cada pessoa. Então, se você conversar com alguém e descobrir que vocês vivem em duas internets diferentes, calma, ninguém abriu um portal para outra dimensão. Vocês provavelmente só têm algoritmos diferentes. Um abraço e até a próxima semana.
2: 6:15, sim, estamos ao vivo, esse é o Jornal Nova Brasil, você sabe que desde a última sexta-feira estamos em novo horário, a gente está começando mais cedo por conta da propaganda eleitoral. Então, Jornal Nova Brasil, de 6 às 7, para você ficar muito bem informado, muito bem informada no seu começo de manhã aqui na Nova Brasil. E vamos girar a nossa reportagem, são 6:16.
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2: O câncer de pulmão é silencioso nas fases iniciais, o que faz com que a maioria dos casos seja descoberta já em estágio avançado. E o cigarro não é o único fator de risco. A repórter Dani Rivas conversou com um oncologista, um médico especializado, e traz as informações pra gente.
8: Um levantamento da Sociedade Brasileira de Cirurgia Oncológica, com dados do Sistema Único de Saúde, mostra que 87% dos registros de câncer de pulmão entre 2020 e 2025 estavam nos estágios 3 e 4, considerados os mais avançados. A doença é hoje o tipo de câncer que mais mata no Brasil, com mais de 30 mil mortes por ano. E o diagnóstico tardio está relacionado, entre outros fatores, à dificuldade de perceber os primeiros sinais, como tosse persistente e falta de ar, que podem ser confundidos com problemas respiratórios comuns, principalmente entre fumantes e ex-fumantes. E por falar no cigarro, ele não é o único fator de risco. O médico oncologista Henrique Fernandes chama a atenção para fatores ambientais, como a poluição.
9: Poluição por si só também é um fator que agride, né, o pulmão. Então, pessoas que moram em cidades com alto índice de poluição, a gente sabe que também está relacionado com o desenvolvimento de cânceres de pulmão. Então, as cidades muito desenvolvidas, a gente tem estudos, por exemplo, para te dar um exemplo palpável. A cidade de São Paulo, no centro da cidade de São Paulo, é uma cidade muito poluída, né, por questões do trânsito. Então, a gente costuma falar que morar numa cidade como São Paulo significa mais ou menos como se uma pessoa fumasse 3 cigarros por dia.
8: De São José dos Campos, Dani Rivas.
3: Já já a gente volta a girar mais com a nossa reportagem espalhada pelo Brasil. Agora a gente te conta o que mais importa para você nesse comecinho de semana.
2: Vamos lá, e a gente conta tudo que é essencial para você ficar muito bem informado, muito bem informada neste comecinho de segunda-feira. Vamos lá.
3: Olha, termina hoje o prazo para adesão ao Desenrola FIES 2026, programa que estabelece condições para a renegociação de contratos do Fundo de Financiamento Estudantil. O Desenrola FIES é voltado para estudantes com contratos do FIES firmados até o fim do ano de 2017, que estavam na fase de amortização no dia 4 de maio agora de 2026, sejam eles adimplentes ou inadimplentes. A renegociação é realizada no Banco do Brasil ou na Caixa Econômica Federal. A solicitação pode ser feita pelos canais digitais desses dois bancos ou, nos casos indicados, presencialmente nas agências também. São 6:19, a gente segue girando, te contando mais. A senadora Leila Barros prometeu apresentar hoje o parecer lá na comissão que vai discutir a medida provisória que acaba com a chamada taxa das blusinhas, que é aquele imposto de importação para as compras no valor de até $50 feitas por remessas internacionais. A sessão da comissão mista, formada por deputados e senadores, está marcada para hoje às 16:00. Já o plenário da Câmara dos Deputados tem sessão marcada para as 18:00.
2: Deputados e senadores apresentaram 112 emendas a essa medida provisória e cabe à senadora Leila Barros decidir quais emendas ela vai acolher ou vai rejeitar e como vai ficar o texto final. Se o texto for aprovado hoje na comissão mista e também no plenário da Câmara, ele segue para o plenário do Senado, que tem sessão amanhã. E se o Senado aprovar, o texto vai para a sanção do presidente Lula. Se a medida provisória não for votada pelo Congresso até o dia 8 de setembro, na terça-feira que vem, a taxa das blusinhas vai voltar.
3: Nossa reportagem estará atenta lá no Congresso Nacional e a gente vai te atualizando por aqui. Sabe no que mais a gente está atento também? Ao que acontece para além do nosso território. Vamos girar o mundo?
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3: Camilo Mota conosco nessa missão. Camilo, muito bom dia para você. Foi uma madrugada de intensa troca de ataques, né, com os Estados Unidos voltando a atacar o Irã. Atualiza tudo pra gente, por favor.
10: Depois de mais de um mês aí de pausas, a gente teve novos ataques. Bom dia para você, Stephanie, para você, Mauro. Após esse mês aí sem confrontos, os Estados Unidos atacaram ontem de madrugada lançadores iranianos na ilha de Larak, no Estreito de Hormuz, sob a alegação de prevenir o lançamento lançamento de minas marítimas na rota. E o Irã respondeu ao lançar mísseis balísticos contra as bases aéreas na Jordânia e um drone contra a base americana de Al-Minhad nos Emirados Árabes. O presidente do Irã, Massoud Pezeshkian, afirmou que Teherã não está buscando guerra, mas nunca ficaria parado diante de qualquer agressão. E horas depois, um super petroleiro pegou fogo ao atingir minas navais no sul do estreito. A Guarda Revolucionária do Irã avisou que outros navios que descumprirem as regras de passagem vão ter o mesmo destino. Trump chegou a afirmar sem detalhes que a ilha iraniana de Karg, por onde passa 90% das exportações de petróleo do país, estava sendo reduzida a escombros, o que responderia a um duro golpe à economia iraniana, caso confirmado, o que não foi até o momento. Lembrando que essa guerra iniciada por Estados Unidos e Israel em fevereiro já passou de 6 meses e sem qualquer perspectiva de um acordo de paz definitivo.
11: É, e você vê, né, Camilo, são esses ataques aí foram depois de um mês em que a coisa estava mais ou menos mais estabilizada, mas parece que a coisa vai ficar assim, né? De vez em quando tem um ataquezinho aqui, aí o Irã responde ali.
10: Uma
11: aí
10: espécie
11: tem um problema
10: de ameaça para tentar se conciliar um acordo que os Estados Unidos querem, mas o Irã também não está reduzindo essa possibilidade.
11: Pois é. E assim, é impressionante o que Estados Unidos e Israel conseguiram fazer, botar o mundo num buraco desse. E aí o seguinte, por essa falta de estabilidade, de previsibilidade no que vai acontecer ali, os preços do petróleo já voltaram a subir. Subiram ontem 1,6%, já estão perto ali de $90 o barril. Isso vai continuar acontecendo enquanto a situação não for resolvida lá no Oriente Médio. Enquanto isso, estamos olhando mais para o espaço. De repente é a nossa salvação, né, Camila?
10: Quem sabe, mas a gente não está conseguindo resolver aqui. Eu acho que no espaço também não vai ser tão fácil, Mauro. Isso porque a NASA lançou ontem o telescópio espacial Nancy Grace Roman, apelidado de Máquina de Descobertas, com um campo de visão mais de 100 vezes maior e capacidade de mapeamento do céu 1000 vezes superior à do Hubble, que já soma mais de 1 milhão de observações em 3 décadas. Para quem está acompanhando no YouTube, a gente tem imagens aí do lançamento ontem nos Estados Unidos. Uma imagem impressionante, né? O dia que virou noite aí com esse lançamento, foguete ali decolando da base aérea lá na Flórida. E com esse novo telescópio, né? A NASA pretende aí pegar as primeiras imagens em janeiro do ano que vem, quando o equipamento do tamanho de um ônibus começa a atuar ao lado do Hubble e também do James Webb, mas com um trabalho diferente. Nos próximos 5 anos, o Roman deve ajudar cientistas a investigar mistérios como energia escura ligada à expansão acelerada do universo e a matéria escura responsável pela formação das galáxias, na prática abrindo caminho para a descoberta de novos mundos além do sistema solar. O telescópio leva cerca de 3 meses para alcançar sua posição orbital final a 1,5 milhão de quilômetros da Terra. Nem mineiro pode falar que é pertinho ali, viu?
11: Logo ali,
10: não dá não.
11: É logo ali. Quem sabe ele descobre algum tipo de vida inteligente aí, né? Fora do sistema solar, porque dentro parece que não tem.
10: Tomara que não descubra petróleo, porque senão a gente tá... A coisa fica feia.
11: E vai lá.
3: Nossa.
11: E agora, dentro do sistema solar, parece que a vida inteligente tá cada vez mais rara. Obrigado, viu, Camilo?
10: A gente segue por aqui.
11: São 6:25, você segue ficando muito bem informado, muito bem informada aqui com o jornalismo da Nova Brasil.
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13: Olá, muito bom dia para você, ouvinte, já sintonizado na Nova Brasil e desde cedo acompanhando o nosso jornalismo. Eu sou Stephanie Swerdick e passo aqui para te lembrar que às 7:30 o nosso encontro no Jornal Nova Brasil Salvador com as principais notícias e informações de Salvador e da Bahia para você começar o seu dia bem informado. Eu te lembro que você nos acompanha também ao vivo através do YouTube com imagens. Acessa Jornalismo Nova Brasil para acompanhar a nossa transmissão e você também pode interagir conosco através do nosso WhatsApp 993471047. Manda pra gente sua mensagem, assim como lá no chat do YouTube, que está aberto para sua participação. 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Até já!

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6: Olá, ouvinte Nova Brasil, uma excelente segunda-feira, semana começando, movimentação intensa já nas principais vias da capital baiana. Nesse momento, quem está na Juraci Magalhães, sentido Caminho das Árvores, encontra movimentação moderada nas imediações do Rio Vermelho, mas a via ainda é a melhor opção para quem está em Ondina e quer seguir para o Caminho das Árvores nesse momento. 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
8: Você não vai perder a hora no comecinho dessa semana. São 6h28, nós estamos aqui começando esse segundo bloco já do Jornal Nova Brasil. Minha gente, desde sexta-feira da semana passada estamos mais cedo, tá? Começando às 6 horas da manhã. Então, de 6 até às 7 da manhã, a gente te conta tudo que importa no Brasil e no mundo. Agora, uma das coisas boas de acordar mais cedo, de ter o despertador tocando um pouquinho mais cedo, é, olha só, esse amanhecer belíssimo aqui na capital federal. Vitor Gabriel, consegue plugar pra gente a câmera no centro aqui de Brasília pra mostrar o laranjão no nosso céu? Temos? Não temos. Sem problema. Porque quem tá por aqui vai contar que tá bonito mesmo, eu tenho certeza, é Diego Amorim.
9: Acreditamos. Olha aí, tá? Agora pintou.

0: Vitor até conseguiu plugar ali a câmera no finalzinho, mas tenho certeza, Diego Amorim, que você já acordou cedo, já botou a cabeça pra fora da janela pra dar as boas-vindas pra esse dia maravilhoso que está fazendo aqui na capital federal. Seco, é verdade, mas lindíssimo, né? Bom dia.
1: Bom dia, Stephanie Alves, bom dia, Mauro Taliaferri, bom dia a toda a nossa audiência no país inteiro. Tá lindo demais, agora a garganta da gente que não tá, hein? Eu acordei algumas vezes essa noite pra tomar água e quando você falou do laranjão, eu pensei que fosse uma foto do Trump que você ia mostrar, do Donald Trump, alguma coisa assim.
0: Esse não.
2: O Diego...
1: Era o céu de Brasília, né?
2: Diego, deixa eu aproveitar, já
0: só
2: que você
0: bem
2: falou.
0: Mais bonito, um amanhecer mais agradável aqui pra nossa audiência. Diego, Mauro tá falando alguma coisa lá de São Paulo?
2: Já que vocês falaram do Donald Trump, só pra atualizar uma informação aqui, que o petróleo tá subindo quase 6%, tá, pessoal? Por conta da troca de ataques entre Estados Unidos e Irã. Quase 6%
0: falando
2: do
0: nele,
2: petróleo subindo. Só, já que
0: nunca
2: falou
0: é agradável,
2: nele, a gente
0: tá
2: atualiza
0: vendo?
2: Que é isso aí.
0: Bom dia, Diego. O que vens aí por essa semana que começa bela por aqui, pelo menos?
1: Vamos lá, Stephanie, Mauro, ouvinte, a gente vai ter uma semana com olhares atentos para o Congresso Nacional aqui em Brasília. O esforço concentrado parece que dessa vez vai ser esforço concentrado mesmo. A gente não tem muitos parlamentares em Brasília, mas por meio da votação virtual a gente pode ter uma semana bastante diferente, porque o que acontece? Geralmente, com a proximidade das eleições, o Congresso fica praticamente parado. Atividade legislativa, ela vai a zero mesmo. Não tem nada em Brasília, não tem nada no Congresso, ainda mais há pouco mais de um mês das eleições. Dessa vez, ao que tudo indica, vai ser diferente. Eu escutei nesse fim de semana pessoas que me disseram, inclusive um ministro de Estado, que sim, há um acordo para a votação do fim da escala 6x1, há um acordo para a votação da PEC da segurança, do projeto dos minerais críticos, que cria ali um conselho governamental com poder de vetar fusões, aquisições e contratos no setor de mineração, e também a questão da taxa das luzinhas. Tudo isso às vésperas das eleições. Então, segundo eu apurei, me disseram, tudo isso está dentro de um acordo que realmente foi feito entre o Lula, Davi Alcolumbre, Hugo Mota, esses projetos que estão todos parados ali no Senado, e isso pode avançar ainda nessa semana, e isso deve favorecer a campanha do presidente Lula. Por falar em campanha do presidente Lula, nas eleições a gente tem o início, né, como você acabou de lembrar, Stephanie, na última sexta-feira da campanha no rádio, na TV. Hoje, daqui a pouquinho, recomeça de novo, mais um dia de campanha no rádio, na televisão, e isso vai mostrando o tom das campanhas, temas novos podem surgir, e isso pode mexer também nas pesquisas eleitorais. E por falar em pesquisas eleitorais, acaba de ser divulgada a pesquisa BTG Nexus, que traz uma novidade surpreendente. O candidato Augusto Cury, do Avante, deu um salto gigantesco na simulação de primeiro turno e ele é o primeiro candidato fora da polarização Lula Flávio Bolsonaro a ultrapassar a barreira dos 10% de intenções de voto. Augusto Cury aparece com 11% das intenções de voto nessa pesquisa BTG Nexus, que acaba de ser divulgada. Augusto Cury é o novo terceiro lugar nessa pesquisa de primeiro turno. No segundo turno, nenhuma diferença, empate técnico entre Lula e Flávio Bolsonaro. A gente também vai precisar ficar atento nessa semana, caminhando para o fim, Stephanie, Mauro, na Justiça Eleitoral. A gente está tendo alguns embates já, vários pedidos de retirada de material de ar, retirada de vídeo, acusações de abuso de poder econômico, pedidos de inelegibilidade. Então, a Justiça Eleitoral, para surpresa de ninguém, vai ter bastante trabalho a partir dessa semana. E, por fim, eu registro que ontem nós tivemos na Avenida Paulista, em São Paulo, numa manifestação pelo fim da escala 6x1, embates de rua entre militantes da direita e da esquerda, todo mundo foi parar na delegacia. É isso que a gente não quer ver, é isso que eu não quero trazer aqui no Tu Vens, mas que nenhuma dessas rixas nas pesquisas, na propaganda de rádio e TV, na Justiça Eleitoral, que isso em hipótese alguma vá para as ruas, né? Que a gente não veja isso nessa semana, nem na próxima, nem em semana alguma, esse embate nas ruas dessa polarização persistente que a gente ainda vive entre direita e esquerda, entre Lula e Flávio Bolsonaro. Mas o grande destaque mesmo é o Congresso Nacional nessa semana, com grande possibilidade de avançarem essas pautas estratégicas aí para a campanha, a reeleição do presidente Lula, Mauro e Stephanie.
2: Diego, tô olhando aqui a pesquisa, a BTG Nexus, porque eu fiquei curioso para saber de onde vêm esses votos, essas intenções de voto do Augusto Cury, né, que agora aparece com 11%. Ele tira um pouco de votos, aparentemente, né, pela pesquisa, ele tiraria um pouco de votos de Lula, que cai de 41 para 39, mas tira um pouco mais do Flávio Bolsonaro, que cai de 37 para 33. Lula perde 2 pontos, o Flávio perde 4 e Ronaldo Caiado e Renan Santos não altera. Ele tira do Zema, que era 3%, caiu para 1%. E tira um pouco também daqueles eleitores que diziam que iam votar em branco ou nulo ou em nenhum candidato, que também caíram de 5 para 3%. Interessante essa pesquisa, vamos ver outras pesquisas que vêm pela frente aí para saber se esse cenário se consolida. De qualquer forma, ao longo do final de semana, a gente ouviu muito, né, Diego, falando de um crescimento grande do Augusto Cury nas redes sociais, depois da participação dele no debate da Bandeirantes e também da sabatina no Jornal Nacional. Muita gente falando sobre ele nas redes sociais. Vamos ver o que as próximas pesquisas trazem, né?
1: Certamente também aqui na Nova Brasil, né? Que a nossa audiência é estrondosa no país todo, né? Mauro Taliaferri, Stephanie Alves, certamente a participação do Augusto Cury aqui também com a gente na semana passada pode ter tido alguma influência. Só uma informação de bastidor,

0: E aparece agora, surpreendentemente, você que está ligando o rádio agora, uma pesquisa BTG Nexus que foi divulgada agora há pouco, mostra o candidato do Avante à presidência da República, Augusto Cury, com 11% das intenções de voto, coisa que Ronaldo Caiado, Romeu Zema e Renan Santos não conseguiram até aqui. Boa semana pra gente, coragem e até amanhã, Mauro e Stephanie.
1: Obrigado, Diego, pelas informações e previsões aí para essa semana. E a gente segue falando de eleições aqui no Jornal Nova Brasil.
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3: E vamos falar de assunto importante que está na pauta da Justiça Eleitoral. O Tribunal Superior Eleitoral deve retomar amanhã, terça-feira, a discussão sobre os limites para o uso da inteligência artificial nas campanhas. O caso envolve aquele vídeo ainda que incluía a imagem e a voz de Jair Bolsonaro, que foram criadas por inteligência artificial, pelo menos a imagem foi criada por a inteligência artificial, e que foi usado no lançamento da campanha de Flávio Bolsonaro. Antes tarde que mais tarde, né, Stephanie Ferreira? Muito bom dia para você. Os casos acontecem, lá vem depois a Justiça Eleitoral julgar para saber se isso pode, se isso não pode. Muito bom dia, nos conte mais.
4: Muito bom dia para você, Stephanie, Mauro, nosso ouvinte da Nova Brasil. Pois é, Stephanie, antes tarde que mais tarde, até porque a gente ainda tem um bom tempo aí até as eleições e esse julgamento vai ser muito importante por conta disso, né? Ele vai trazer ali, delimitar o que é permitido e o que não é. E lembrando aqui para o nosso ouvinte, como você disse, esse caso envolve o vídeo exibido na convenção do PL, que oficializou Flávio Bolsonaro como candidato à presidência. Nessa gravação, a imagem e a voz de Jair Bolsonaro foram recriadas ali por inteligência artificial para declarar apoio ao filho. O próprio vídeo informa que se trata de uma simulação que foi feita ali pela inteligência artificial. A Federação Brasil da Esperança, formada por PT, PCdoB e PV, questionou o conteúdo e apontou o uso irregular de inteligência artificial e propaganda eleitoral antecipada. Na semana passada, o ministro André Mendonça propôs que o principal critério seja o grau de realismo. Pela tese, um conteúdo seria considerado deepfake quando tiver aparência suficientemente verdadeira para levar o eleitor a acreditar que aquela manifestação ou situação realmente aconteceu. Já o presidente do TSE e relator do caso Cássio Nunes Marques também vinha discutindo aí a possibilidade, de permitir conteúdos de inteligência artificial que não fossem usados para atacar adversários. Bom, como eu disse, agora os ministros terão que decidir se o vídeo pode ser classificado como deepfake, prática proibida pelas regras eleitorais. A defesa de Flávio Bolsonaro argumenta que não houve tentativa de enganar o eleitor, justamente porque o material já deixa claro ali logo no início, informando que foi sim produzido por inteligência artificial. O julgamento é considerado muito importante, como a gente vem discutindo aqui, porque o TSE pode ser, porque esse julgamento pode servir para como referência a outros casos durante toda essa campanha e ajudar a definir o limite entre conteúdos de inteligência artificial permitidos e deepfakes proibidos. Essa sessão, Stephanie, acontece amanhã às 19h. A gente vai acompanhar e trazer aqui o resultado para o nosso ouvinte.
3: Pois é, assunto importante, assunto polêmico e, de novo, mais uma vez, né? É um problema isso, porque a tecnologia vem criando algumas soluções e o uso delas precisa ser debatido. E aí a justiça vem depois discutindo o que pode e o que não pode. Então,
4: depois
3: amanhã...
4: que já foi feito.
3: É, né? Decisão balizadora lá na Justiça Eleitoral. Bom, a gente segue girando por outros assuntos aí, falando ainda de eleições. Olha só, o ministro Dias Toffoli, do Supremo Tribunal Eleitoral, retirou de pauta o processo do registro da candidatura à presidência do Renan Santos, que é candidato pelo Missão. O julgamento no plenário virtual estava previsto para começar hoje, mas o relator do caso, Dias Toffoli, afirmou ter identificado indícios de irregularidades nos perfis de redes sociais que foram informados por Renan Santos e pelo candidato a vice, Haroldo Medina.
1: É, esse julgamento está sendo realizado no Tribunal Superior Eleitoral. Segundo o ministro Dias Toffoli, que atua tanto no Supremo como no TSE, os dois candidatos, Renan Santos e Haroldo Medina, informaram à Justiça Eleitoral em 19 de agosto 18 perfis em redes sociais como complemento ao pedido de registro da candidatura, que tinha sido apresentado inicialmente no dia 7 de agosto. Pela lei eleitoral, perfis que já existiam, mas que não foram informados inicialmente no registro, só podem ser usados pela propaganda eleitoral 48 horas depois da comunicação à

0: Justiça Eleitoral. Portanto, se eles apresentaram no dia 19 de agosto, esses perfis só podem ser usados, só poderiam ser usados para propaganda eleitoral no dia 21 de agosto. É isso que a Justiça Eleitoral vai verificar a partir de agora. Todas as candidaturas passam por julgamento no Tribunal Superior Eleitoral depois de serem registradas e atualmente dos 13 candidatos a presidente, só dois tiveram a candidatura deferida, ou seja, aprovada. Ronaldo Caiado, do PSD, e Rui Costa Pimenta, do PCO. As outras ainda aguardam julgamento.
1: O que mais que está nas mãos da Justiça Eleitoral? Olha, a Federação Brasil da Esperança, que é a federação formada por PT, PV e PCdoB, apresentou para o TSE, o Tribunal Superior Eleitoral, uma ação contra a candidatura à presidência de Flávio Bolsonaro. Essa ação mira a participação de Flávio Bolsonaro na festa de Barretos, festa do peão de Barretos. Segundo a federação, esse evento teria usado uma estrutura profissional de som e iluminação para realizar um showmício disfarçado diante de um público de cerca de 60 mil pessoas. A campanha de Lula afirma que esse ato teria sido financiado com recursos de empresas privadas e também de órgãos estatais, o que poderia configurar financiamento empresarial indireto e abuso de poder econômico na candidatura.
0: Durante o evento, a Festa do Peão, Flávio Bolsonaro se apresentou ao público como futuro presidente do Brasil, enquanto o locutor da festa o chamou de nosso candidato à presidência do Brasil. Com base nesses fatos, a Federação Brasil da Esperança pediu ao Tribunal Superior Eleitoral a cassação do registro da candidatura da chapa de Flávio Bolsonaro e a declaração da sua inelegibilidade.
1: Bom, e a gente vai saber agora como foi aí, né, o domingo, como foi o fim de semana dos principais candidatos à presidência da República. O candidato à presidência Flávio Bolsonaro, do PL, deu entrevista à Record nesse domingo e detalhou algumas propostas que ele pretende levar para um eventual governo. Entre os temas está a escala 6x1. Flávio evitou antecipar como pretende votar no Senado sobre o fim desse modelo de trabalho e defendeu que trabalhadores e empregadores tenham mais liberdade para negociar a jornada. Na segurança pública, ele disse que quer classificar o PCC, Comando Vermelho e milícias como organizações terroristas e também defendeu o uso das Forças Armadas com poder de polícia no apoio aos estados no combate ao crime organizado. O candidato ainda falou em ampliar a cooperação com outros países na área de inteligência.
0: Flávio Bolsonaro também comentou as futuras indicações para o Supremo Tribunal Federal. Segundo ele, os nomes escolhidos deverão ser contrários ao aborto e às drogas e ter compromisso com a segurança jurídica. Sobre Jair Bolsonaro, ele afirmou que o pai continuará sendo um conselheiro político. Flávio voltou a defender uma anistia aos condenados pelos atos de 8 de janeiro, incluindo o ex-presidente, e disse que se a medida não avançar no Congresso, pretende conceder indulto.
1: Outros candidatos, o ex-governador de Goiás, Ronaldo Caiado, que é candidato à presidência pelo PSD, fez caminhada ontem na Avenida Paulista. Perguntado por jornalistas, Caiado disse que, entre aspas, ó, o ato da 6x1 já está com validade, fecha aspas, e diz também apoiar essa PEC. Na verdade, a PEC ainda não foi votada no Senado, ainda não está valendo, como a gente tem te contado aqui no nosso noticiário, né? Ela está para ser aprovada lá no Senado. Caiado acrescentou o seguinte, ó, acho que o governo tem que apresentar uma alternativa para o pequeno e microempresário no Brasil, que são os maiores empregadores e estão dizendo que não suportam. Obviamente, ele estava se referindo ao fim da escala 6x1.
0: O ex-governador de Minas Gerais, candidato à presidência, Romeu Zema, candidato a presidente pelo Novo, continuou sua campanha pelo Rio Grande do Sul. Ontem ele participou da Feira Agrícola Expo Inter em Esteio, na região metropolitana de Porto Alegre. A gente tem um trecho de uma fala do Romeu Zema.
2: Como presidente, quero que o seguro agrícola avance como nunca em países desenvolvidos. O produtor rural tem acesso a essa ferramenta que é de fundamental importância. Isso é que garante que dá estabilidade ao mesmo. Tenho escutado em diversas regiões do Brasil e principalmente aqui no Rio Grande do Sul, que foi um estado muito afetado por condições climáticas extremas, agricultores que não colheram nada e que não têm tido nenhuma cobertura por parte do Estado brasileiro.
1: Já o presidente Lula, candidato à reeleição pelo PT, não teve encontro com seus eleitores, não. Ele reservou o dia de domingo para gravar vídeos eleitorais no QG da campanha dele, que fica no bairro do Lago Sul, aqui em Brasília.
0: Augusto Cury começou o dia em São Paulo, onde visitou o Congresso Te Ama, evento voltado ao transtorno do espectro autista. Depois, o candidato seguiu para Uberlândia, no Triângulo Mineiro. Na cidade, Augusto Cury se reuniu com empresários e também participou da Camaru 2026, que é uma tradicional feira agropecuária da região. 6:47, a gente segue te informando tudo que é essencial no noticiário desta segunda-feira, aqui no Jornal Nova Brasil.
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1: Um incêndio atingiu ontem, domingo, a casa do ministro do Supremo Tribunal Federal e presidente do Tribunal Superior Eleitoral, Cássio Nunes Marques. Essa casa fica no Lago Sul, em Brasília. Segundo a assessoria do TSE, o fogo começou após um vazamento em um botijão de gás ligado a um forno na área externa da residência. As chamas se espalharam e chegaram ao telhado de acrílico da casa.
0: Cássio Nunes Marques estava no imóvel com a esposa no momento do incêndio, mas ninguém ficou ferido. O corpo de bombeiros foi acionado e controlou as chamas em cerca de 40 minutos.
1: Olha, 6:48, o Brasil deve enfrentar pelo menos 6 ondas de calor entre os meses de setembro, que está começando amanhã, e dezembro. Isso segundo uma análise do Centro Nacional de Monitoramento e Alerta de Desastres Naturais, o CEMADEM. A projeção considera o avanço de um El Niño que pode estar entre os mais intensos já registrados. E o número de episódios pode ser ainda maior, viu? No último El Niño, que aconteceu entre 2023 e 2024, o Brasil teve 9 ondas de calor no período. Para ser considerado uma onda de calor, as temperaturas máximas e mínimas precisam ficar excepcionalmente acima do normal por pelo menos 3 dias seguidos. Segundo os especialistas, esses eventos estão ficando mais frequentes e também mais abrangentes, atingindo diferentes regiões do país ao mesmo tempo.
0: Os primeiros sinais mais fortes do El Niño podem aparecer já em setembro, principalmente no centro-sul do país. O calor também deve agravar a seca e aumentar o risco de incêndios. Atualmente, 157 cidades estão em situação de seca severa e 560 municípios aparecem em alerta alto para o fogo. O impacto pode chegar também ao bolso das pessoas, ao bolso do cidadão, da cidadã. Estudos apontam que choques climáticos provocados pelo El Niño podem pressionar preços dos alimentos nos meses seguintes, especialmente carnes e hortaliças. E olha, Stephanie, nesse final de semana o jornal O Globo trouxe uma reportagem já falando que algumas commodities já começaram a subir de preço por conta aí das consequências do El Niño. Algumas já sentindo alguma mudança de clima nas regiões de plantio, outras já se antecipando ao que vai acontecer. Café, cacau e açúcar já com preços em alta. Essas commodities, elas são negociadas internacionalmente, elas têm preços internacionais, então assim, isso vale para o mundo inteiro e nos afeta aqui no Brasil também. E o que os especialistas estão dizendo é que o El Niño também deve afetar o desempenho do agro, o impacto do agro no PIB, no Produto Interno Bruto do Brasil, no ano que vem. Provavelmente o setor do agro não vai ter um crescimento tão robusto como teve neste ano, no ano que vem, por conta de efeitos do El Niño. Então, espere aí por aumentos no café, no açúcar, no cacau. Você que gosta de chocolate, nós que gostamos de chocolate, sofremos cada vez que a gente ouve falar em aumento do preço do cacau, mas tudo isso consequência do El Niño, somado aí também ao aquecimento global. 6:51, vamos girar a reportagem da Nova Brasil.
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1: E nesse giro a gente vai ao interior de São Paulo para falar de cultura, porque vai até sábado, dia 5 de setembro, a Feira Internacional do Livro de Ribeirão Preto. E o Éder Martins vai trazer os destaques da programação pra gente.
4: Ribeirão Preto recebe a partir deste sábado, dia 29, a 25ª edição da Feira Internacional do Livro. Com o tema Gerações Literárias, o evento terá mais de 350 atividades gratuitas até o dia 5 de setembro. A programação reúne literatura, música, teatro, debates, oficinas e atividades educativas em mais de 20 espaços culturais da cidade. Na abertura, o sociólogo espanhol Manuel Castells participa de uma palestra sobre os impactos da inteligência artificial na sociedade. Às 8 da noite, o Teatro Pedro II recebe o show do cantor e compositor Guilherme Arantes, que vai apresentar seus grandes sucessos em um formato intimista. Durante os 7 dias de programação, a feira terá encontros com escritores, sessões de autógrafos, apresentações teatrais, atrações musicais e atividades voltadas ao público infanto-juvenil. Entre os grandes nomes confirmados estão o aclamado escritor moçambicano Mia Couto e também outros nomes como Inácio de Loyola Brandão, Socorro Acioli, humorista e escritor Hélio de la Penha e muitos outros. A expectativa de público gira em torno de 250 mil visitantes nos dias da feira. De Ribeirão Preto, Éder Martins.
0: Caprichada essa feira do livro em Ribeirão, hein, Stephanie?
1: Nossa, que programação deliciosa. Tá aí pertinho, Mauro, dá um pulo.
0: Vou dar um pulinho lá. São 4 horinhas de viagem até Ribeirão Preto de carro aqui de São Paulo. Pra quem tiver interessado, olha, tá caprichada a programação. Eu sou fã de feira de livro. Tem uma feira de livro aqui em São Paulo que fica em frente ao estádio do Pacaembu. É uma feira anual e que cresce a cada ano. Impressionante o quanto essa feira se tornou realmente um evento assim de prestígio, obrigatório pra quem gosta de ler aqui em São Paulo. Brasília tem também, Stephanie? Como é que são as feiras de livro por aí?
1: Brasília tem. Semana passada a gente estava aqui com a Bienal, que por algum motivo não aconteceu aí nos últimos anos, né? A cada dois, como se esperar de uma Bienal, mas nós tivemos aqui a Bienal do Livro na semana passada e a gente tem aqui perto, inclusive o nosso colunista de literatura aqui, todas as sextas-feiras, nós temos o Paulo Pimenta, que é um colunista de literatura, e ele falou pra gente, aconteceu há 15 dias praticamente, a Feira de Paracatu, que é uma cidade que fica aqui na região do entorno de Brasília, é uma cidade mineira, mas que fica no entorno de Brasília, fica 3 horinhas de carro, e uma feira gigantesca também, com nomes nacionais, internacionais, então lançamento de obras, aquele bate-papo delicioso. Eu ainda não conhecia a Feira de Paracatu, tem a de Pirinópolis também, aqui pertinho em Goiás, então são muitas as feiras aqui no nosso cinturão.
0: É isso aí, incentivo à leitura é tão importante, sempre foi, né, gente? Sempre foi, agora nesse tempo de telas, mais ainda. Stephanie, obrigado por
1: hoje.
0: E
1: é o único lugar, né, Mauro? Lembrando que é o único lugar, eu até postei isso também nas redes sociais semana passada, é o único lugar onde a gente ainda não é impactado por publicidade a cada 5 minutos. É. Então vamos ler, hein?
0: Isso. Lê ali tranquilinho seu livro, não vai ter nada pulando na sua tela, na sua página
1: as
0: ali.
1: As Big Techs ainda não encontraram uma forma de chegar nas páginas do livro, por enquanto.
0: Graças a Deus. Obrigado, Stephanie, boa segunda pra você.
1: Valeu, Mauro. Até amanhã. Tchau, tchau.
0: Obrigado a você que nos acompanhou até aqui. Você vai ter agora propaganda política. Fique por aí, fique se informando das candidaturas. E depois da propaganda política, 7h25, a gente está de volta com o noticiário da sua cidade, da sua região. Boa segunda para você e até já. Tchau, tchau.
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7: Olá, muito Muito bom dia para você, ouvinte, já sintonizado na Nova Brasil e desde cedo acompanhando o nosso jornalismo. Eu sou Stephanie Swerdick e passo aqui para te lembrar que às 7:30 o nosso encontro no Jornal Nova Brasil Salvador com as principais notícias e informações de Salvador e da Bahia para você começar o seu dia bem informado. 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
4: 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Ouvinte Nova Brasil de volta por aqui, falando agora do trânsito na saída de Lauro de Freitas para Salvador. A Estrada do Coco tem movimentação intensa, alguns trechos com lentidão, mas ainda segue com uma melhor opção de trajeto. 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
4: Bom dia, ouvinte Nova Brasil. A chuva e o movimento nos colégios do Vale do Canela e também do Garcia fazem com que o motorista demore bastante para ir da Garibaldi para o Campo Grande nesse horário da manhã. 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Lucas Barbosa, Nova Brasil, Salvador, 104.7.
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1: Agora 7:30 em Salvador. Muito bom dia para você sintonizado conosco na Nova Brasil e desde cedo acompanhando o nosso jornalismo, que desde a última sexta-feira teve uma pequena mudança no horário. Aproveitar para reforçar para vocês por conta aí do horário eleitoral gratuito no rádio e na TV. Então, muito bom dia para você que nos acompanha agora de 6 às 7 com o Jornal Nova Brasil em rede e às 7:30 logo após o horário eleitoral, nosso Jornal Nova Brasil Salvador, que já está no ar para você. Hoje, segunda-feira, dia 31 de agosto, semana nova para a gente se despedir do mês e dar boas-vindas a setembro, que chega amanhã. Hoje você nos acompanha aqui no Jornal Nova Brasil Salvador até às 8 horas. Eu sou Stephanie Swerdick e fico com você com as principais notícias da nossa capital baiana e da Bahia para você começar o seu dia e a sua semana bem informado. Aproveito para te lembrar que você nos acompanha ao vivo aí do outro lado do seu rádio, no 104.7, no seu dial, mas também com a internet. Você leva a nossa programação na palma da sua mão. Pode nos acompanhar através do site da Nova Brasil, também com um aplicativo que você baixa nos seus dispositivos móveis e também na nossa transmissão ao vivo no YouTube. Basta acessar o nosso canal Jornalismo Nova Brasil para você acompanhar com imagens a nossa transmissão. Por lá você pode interagir através do chat, assim como no nosso WhatsApp à sua disposição, 993471047. E agora vamos aos destaques desta segunda-feira. Incêndio atinge casarão no Centro Histórico de Salvador e 4 famílias precisam deixar o imóvel. Torneio irregular de pássaros termina com 95 aves apreendidas na capital baiana. Salvador tem queda populacional entre as capitais brasileiras e a Bahia registra o 5º menor crescimento do país. Hoje é segunda-feira e Jorge Alan passa por aqui com as notícias do futebol. E também é dia da nossa coluna Carreira em Movimento com Cristina Voit, que traz aí sempre uma reflexão e um direcionamento para a sua trajetória profissional.
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0: a gente já começa com as informações da previsão do tempo para a gente saber como é que fica o clima aqui na capital baiana nesta segunda-feira.
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0: Olha, e depois de um fim de semana de sol predominando aqui na capital baiana, a gente começa a semana com um clima mais instável, principalmente porque pode aí aumentar a ocorrência das chuvas, especialmente na manhã desta segunda-feira. Já temos aí um início de dia com céu nublado, chuva em alguns bairros, em algumas áreas da cidade, e isso pode acontecer ao longo da manhã. Pela tarde a gente tem aí um clima um pouco mais estável, o sol pode aparecer principalmente ali por volta do meio dia, e a gente segue aí com o indicativo da possibilidade de chuvas nesta segunda-feira, podendo ocorrer em pancadas rápidas ao longo do dia, a qualquer momento. Nesta segunda, as temperaturas variam aqui na capital baiana entre a mínima de 22 e a máxima de 30 graus, apesar das chances de chuvas estarem aumentadas aí a partir de hoje, segunda-feira. O sol aparece e predomina, especialmente a partir de amanhã, terça-feira, mas hoje a gente tem esse clima mais instável aqui em Salvador, com probabilidade de chuva que pode chegar aí em torno de 60%. E a gente aproveita as informações da previsão do tempo para trazer um alerta do IMET. Foi disparado ontem, no domingo, para baixa umidade em 31 municípios da Bahia. Esse alerta do Instituto Nacional de Meteorologia é o chamado alerta laranja, que indica perigo para baixa umidade do ar. Vai atingir mais de 30 municípios do oeste e também do norte da Bahia. Esse aviso é válido aí até hoje, segunda-feira, incluindo cidades como Barreiras, Luiz Eduardo Magalhães e Xique-Xique. De acordo com o IMET, os índices de umidade relativa do ar podem ficar aí entre 12 e 20%, o que é considerado bastante abaixo do habitual, especialmente nessas localidades afetadas. A condição, a gente lembra, pode causar ressecamento da pele, irritação nos olhos, também boca e nariz, e vai atingir aí outros municípios. A gente já falou de Barreiras, Luiz Eduardo Magalhães, Xique-Xique, mas também Angical, Barra, Brejolândia, Campo Alegre de Lourdes, Casanova, Cocos, Coribe, Correntina, Formosa do Rio Preto. Outras regiões atingidas são Santa Maria da Vitória, Santa Rita de Cássia, São Desidério, Centro Sé, Serra Dourada e ainda o município de Vanderlei. Diante desse tempo seco e da baixa umidade, o IMET recomenda aumentar a ingestão de água e evitar exercícios físicos extremos, assim como reduzir a exposição ao sol, justamente durante esse período em que estará mais quente, ou seja, as temperaturas estarão mais elevadas nessas regiões e com baixa umidade. Além disso, a gente te lembra que desde a última sexta-feira, falamos aqui no Jornal Nova Brasil Salvador, o INEMA, que é o Instituto do Meio Ambiente e Recursos Hídricos, chamou atenção para os níveis de radiação ultravioleta previstos aqui para a Bahia, também em diversas regiões. Isso acontece aí por conta desse índice alcançar aí níveis entre 9 e

0: Lourinho, atingido por um incêndio. Isso aconteceu na tarde de ontem, né? O domingo, o imóvel tem 4 andares, fica ali na Rua da Oração. O Corpo de Bombeiros foi acionado, foi ao local para apurar as causas desse incêndio. Ainda não se sabe o motivo. Conforme a Defesa Civil de Salvador, o fogo foi debelado ainda ontem, no domingo, sem registro de feridos. O imóvel, no entanto, sofreu dano estrutural parcial e a Codesal avaliou a situação, indicando, inclusive, a necessidade de demolir elementos instáveis, como os telhados e paredes, além de retirar os escombros de um dos apartamentos. A percepção foi de que esses escombros estão sobrecarregando a laje desse casarão atingido pelo incêndio. Diante disso, as famílias que residiam nesse local foram notificadas e tiveram que deixar o imóvel como medida de segurança. Através de nota, a Secretaria Municipal de Desenvolvimento Urbano, a SEDU, informou que fará uma avaliação conjunta e uma ação com a Codesal hoje, segunda-feira, para avaliar a situação desse imóvel atingido por um incêndio ontem, domingo, ali no Pelourinho. Sete horas 39 minutos em Salvador, e a gente também te conta a respeito aí de pássaros que foram apreendidos durante um torneio irregular. Isso aconteceu aqui em Salvador, na capital baiana, no bairro de Águas Claras, neste domingo. Uma denúncia sobre a realização irregular desse torneio acabou aí gerando a apreensão de 95 aves, além de 35 pessoas conduzidas à delegacia. A ocorrência que foi atendida aí pelo Batalhão Especializado de Policiamento de Eventos da Polícia Militar e também o batalhão que fica localizado em Cajazeiras, nas proximidades de Águas Claras. A Companhia de Polícia de Proteção Ambiental informou que gaiolas e também materiais que costumam ser utilizados nesses torneios também foram apreendidos. As aves encaminhadas ao Centro de Triagem de Animais Silvestres, Acetas, onde passarão por uma avaliação clínica e pelos procedimentos necessários à reabilitação. Na sequência, vão receber a devida aí destinação desses animais. Já os suspeitos de envolvimento no crime de maus tratos foram apresentados à autoridade policial, inclusive aí estão à disposição da justiça após essa ocorrência aí neste domingo no bairro de Águas Claras.
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0: São 7 horas 40 minutos. Vamos falar de futebol com o Jorge Alan, que já tá por aí com as informações do fim de semana.
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0: Bom dia, Jorge.
2: Bom dia, Stephanie, amigas, amigos da Nova Brasil Salvador. Fim de semana com um ganhando, um jogo fácil que acabou sendo difícil, e o outro perdendo, de novo fora de casa. Ontem à noite, na Arena Fonte Nova, o Bahia quase complica uma partida que parecia fácil contra o Internacional. Bom lembrar que o Bahia passou a semana toda só treinando e descansando, se preparando para esse jogo de ontem. O Internacional jogou na quinta-feira pela Copa do Brasil, 0-0 no clássico contra o Grêmio, e joga a partida de volta na próxima quinta-feira. O Internacional saiu na frente com Alan Patrick, mas o Bahia não demorou para empatar. Eric Pulga completando de primeira um cruzamento de Acevedo. Pouco depois, o mesmo Eric fez o segundo. Ainda no primeiro tempo, Eric, o que não é o Pulga, fez 3-1 aproveitando um rebote do goleiro. Aí todo mundo pensou que seria uma goleada no segundo tempo. Outra jogada de Alan Patrick e Vitinho diminuiu. 3-2. No minuto seguinte, Vitinho perdeu um gol incrível para a sorte do Bahia. A partir daí foi um sufoco, o Inter procurando o empate, o Bahia se defendendo e tentando sair em contra-ataques. Mas o Bahia acabou segurando o resultado. 3-2, com 40 pontos, subiu para o quinto lugar. Volta a jogar só no sábado, em Bragança Paulista, contra o Bragantino. No sábado passado, jogando na Arena do Atlético Mineiro, em Belo Horizonte, O Vitória perdeu mais uma partida fora de casa. O Atlético, que amanhã já joga contra o Cruzeiro pela rodada de volta das quartas de final da Copa do Brasil, teve time todo reserva. No Vitória, Jair Ventura escalou um time misto.

0: Se com o time principal já é difícil ganhar fora de casa, com o mistão então não teve jeito. Para complicar, a defesa do Vitória cometeu erros incríveis nos gols atleticanos. No primeiro, Brites furou feio dentro da pequena área. No segundo, Luan Cândido praticamente deu uma assistência para o atacante adversário. Já perto do final, o Eric diminuiu. 2-1, a nona derrota do Vitória fora de casa. O time caiu uma posição, está agora em 13º lugar, ainda com 29 pontos, mas há apenas 4 pontos da zona do rebaixamento. Mas o foco principal do Vitória está ainda no jogo de quarta-feira contra o Vasco, na volta das quartas de final da Copa do Brasil. Vasco, que no sábado, com time misto, deu 3-1 no time em reserva do Cruzeiro. Na quarta-feira estarei de volta com detalhes dessa decisão do Vitória contra o Vasco, Stephanie. Até lá.
1: Aí a gente aguarda então Jorge Alan com as notícias, informações do futebol aqui no Jornal Nova Brasil Salvador. Sempre conosco às segundas, quartas e sextas, e quando tem partida, excepcionalmente ele aparece por aqui às terças e quintas, mas eu te lembro que de segunda a sexta-feira você, torcedor, acompanha tudo do futebol baiano aqui no Nova Brasil em Campo Salvador com Ivo Ferraz e toda a equipe, sempre a partir das 17h30 até às 19h. A gente segue com informações para você, trazendo aqui agora uma ação do Ministério Público da Bahia, que faz parte da Operação Mata Atlântica em Pé, que identificou mais de 200 hectares de desmatamento ilegal de remanescentes de Mata Atlântica. Aqui na Bahia, a fiscalização aconteceu nas regiões Sudoeste e Litoral Norte entre os dias 17 e 27 de agosto. A faixa de desmatamento pode ser vista em imagens que foram divulgadas pelo Ministério Público, além de vários fornos construídos com o intuito de queimar madeira. Foram emitidos 82 autos, sendo 63 de infração, de interdição temporária, além de 5 de destruição de fornos e outros 2 de apreensão, além de uma advertência. Não houve nenhum indivíduo preso nessa ação. A Operação Mata Atlântica em Pé ocorre em todos os estados do país. É uma ação nacional, principalmente nos estados que possuem o bioma. Um total de 121 alertas de desmatamento obtidos por sistemas de monitoramento junto à fiscalização remota identificou essas áreas de desmatamento aqui na Bahia, e essa ação do Ministério Público aí fez essa identificação dos 200 hectares de desmatamento ilegal aqui no estado. A gente traz informações sobre os dados divulgados pelo IBGE na última sexta-feira, mostrando Salvador com a maior queda populacional entre as capitais brasileiras, isso no período entre 2025 e 2026. Segundo as estimativas da população deste ano divulgadas pelo IBGE, a capital baiana teve uma redução de 0,17% no número de habitantes. O resultado mantém uma tendência de redução populacional já observada, inclusive nos censos demográficos de 2010 e de 2022, que já vieram aí apontando essa queda. E Salvador também é o município brasileiro que apresentou a maior perda de habitantes no período analisado pelo Instituto. Apesar dessa redução, a capital baiana continua ainda sendo a cidade mais populosa da Bahia e ocupa a 5ª posição entre os municípios mais populosos do Brasil. A estimativa aponta ainda que Salvador tem aí em torno de 2,5 milhões de habitantes, ficando atrás de São Paulo, Rio de Janeiro, Brasília e Fortaleza. Os dados fazem parte das estimativas da população 2026, um levantamento divulgado pelo IBGE para atualizar os números de habitantes dos municípios brasileiros e que foi divulgado no finalzinho da semana passada, na sexta-feira. São 7h47 em Salvador, e a gente traz também serviço para você aqui no nosso Jornal Nova Brasil Salvador. Tivemos aí ao longo do mês de agosto o período de teste do vagão exclusivo para mulheres aqui em Salvador, no nosso metrô, e agora, após essa ação, esse vagão ganha mais dias para utilização exclusiva das mulheres, o chamado vagão lilás, destinado a esse atendimento da das mulheres aqui na capital baiana vai continuar em operação após essa fase piloto que foi realizada durante a campanha Agosto Lilás. Segundo a Secretaria de Políticas para as Mulheres do Estado da Bahia, a avaliação do período inicial foi positiva e motivou aí a continuidade desta ação. A partir de hoje, segunda-feira, o serviço vai funcionar então entre segunda e sexta-feira, das 6 da manhã às 9 e também das 17 às 20 horas, que são os períodos aí de maior movimentação no sistema metroviário. A continuidade dessa iniciativa será oficializada na estação rodoviária Iguatemi. A medida tem o objetivo de ampliar a segurança das passageiras, prevenir os casos de importunação sexual e ainda fortalecer as ações de enfrentamento à violência contra as mulheres no transporte público. Durante a operação, as equipes da Secretaria de Políticas para as Mulheres estarão identificadas com as camisas lilás e vão orientar passageiros sobre o funcionamento do vagão exclusivo para as mulheres e a importância do respeito. Também haverá atuação das polícias militar e civil e de agentes de segurança do metrô. As equipes também estarão a postos para prestar informações sobre atendimento e acolhimento a mulheres vítimas de violência e atuação das forças de segurança. A proposta é combinar a utilização desse vagão exclusivo com as ações de conscientização e prevenção. Com a mudança, o chamado vagão lilás passa então a fazer parte da operação regular do metrô nos dias úteis, mantendo o funcionamento nos horários de pico. E aí eu repito para você, sempre de segunda a sexta-feira, das 6 às 9 e também das 17 às 20 horas, onde tem aí a maior movimentação. A iniciativa visa oferecer mais segurança às mulheres durante os deslocamentos aqui na capital baiana. Você que está em busca de emitir a nova carteira de identidade nacional, eu já te conto que tem mais um posto saque habilitado aí para emissão desse documento. Essa unidade vai funcionar no Salvador Norte Shopping a partir de hoje, segunda-feira, não, a partir da próxima quarta, dia 2 de setembro. E esse atendimento para emissão da SIM vai acontecer lá em São Cristóvão. Essa é uma unidade provisória do saque que ficará instalada ali no piso G1. Do centro de compras. A inauguração desse posto está marcada para amanhã, dia 1º de setembro, às 15 horas, e vai contar aí com a divulgação desse atendimento, que será realizado de segunda a sexta-feira, das 9 às 18 horas, e também aos sábados, das 9 às 13. Lembrando que, para ser atendido nessa unidade provisória do saque lá no Salvador Norte Shopping, que começa aí a funcionar para a emissão da Carteira Nacional de Identidade na quarta-feira, é preciso agendar, fazer aquele agendamento prévio através do aplicativo do site ba.gov.br, e a unidade terá um atendimento exclusivo para essa documentação, então não é possível ter acesso a outros serviços do saque. Lembrando que a primeira via do documento é gratuita e utiliza aí o CPF como um número único de identificação. Para solicitar a carteira, o cidadão deve apresentar uma certidão original correspondente ao estado civil, certidão de nascimento, de casamento ou outro documento, e principalmente a nova identidade permite a inclusão também de outras informações adicionais, como tipo sanguíneo, fator RH, condição de doador de órgãos, além de registros relacionados a deficiências, como transtorno do espectro autista e outros. A versão digital da SIM fica disponível através do aplicativo gov.br 3 dias logo após a emissão do documento físico, e a carteira também possui um QR Code para identificação. Agora são 7h51 e a gente vai falar de carreira, porque hoje é segunda-feira, dia de Cristina Voit passar por aqui e trazer aí uma reflexão ou um direcionamento para sua trajetória profissional na nossa coluna Carreira em Movimento.
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1: Bom dia, Cristina.
3: Bom dia, Stephanie. Bom dia a todos que nos acompanham aqui na coluna Carreira em Movimento. A questão de hoje é a seguinte: eu devo pedir demissão assim que eu me sinto insatisfeita no meu trabalho? Outro dia, No nosso podcast Carreira Entre Verso e Prosa, que conduzo com Sônia Cotrim, nós entrevistamos uma profissional que estava vivendo um momento bastante difícil na vida profissional. Uma insatisfação, uma angústia, e sentia que precisava fazer algo, que precisava mudar e ter outros desafios. Não era exatamente abandonar tudo o que fazia, nem negar sua trajetória, mas ela queria outro ambiente, uma nova possibilidade. Já vinha experimentando alguns caminhos e entendeu que precisava se movimentar. Em determinado momento, ela decidiu sair da empresa mesmo antes de ter uma nova colocação. No caso dela, ela se organizou com a família e conseguiu se recolocar com bastante rapidez. Mas essa história traz uma pergunta que muitas pessoas me fazem. Quando eu não estou feliz no trabalho, devo pedir demissão logo? E minha resposta sempre é: depende. Mas quase sempre eu diria: não tome essa decisão no pico da angústia. Quando estamos cansados, frustrados ou nos sentindo presos, a vontade é resolver logo, pedir demissão, sair, romper, acabar logo com o desconforto. Só que sair sem direção, você pode trocar uma dor por outra. A pessoa deixa um ambiente que a angustia, mas pode entrar em outro tipo de angústia. A pressão de se recolocar rápido, a insegurança financeira, o medo de ter feito a escolha errada, a sensação de urgência quando o dinheiro começa a faltar. Por isso, em alguns processos de mentoria, eu digo ao cliente: espere um pouco, vamos organizar isso melhor. Não porque a pessoa deva aceitar qualquer sofrimento, não porque ela precisa permanecer onde não faz sentido, mas porque uma saída importante precisa ser pensada com estratégia. Então, antes de pedir demissão, vale perguntar: o que exatamente está me incomodando? É a empresa, é a liderança, é a função, é a cultura organizacional, é a falta de crescimento, ou sou eu que mudei e aquela carreira já não combina mais tanto comigo? Depois disso, é preciso olhar para o plano. Tenho reserva financeira? Sei que tipo de oportunidade estou buscando? Meu currículo está preparado? Meu posicionamento está claro para o mercado? Tenho rede de contatos? Sei explicar minha transição? Às vezes, pedir demissão é mesmo o melhor caminho. Mas quando possível, sair com clareza costuma ser melhor do que sair apenas por exaustão. Porque coragem é importante para os próximos passos, mas coragem sem direção pode virar desespero. Então, antes de pedir demissão no impulso, tente transformar a angústia em plano. A saída pode ser necessária, mas ela não precisa ser improvisada. 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
1: Aí, olha quantas interrogações ela deixou para você aí se perguntar se tá nessa situação de insatisfação e onde é que você quer chegar, o que é que você precisa fazer, ou principalmente se movimentar. E eu te lembro que sempre às segundas você acompanha a coluna Carreira e Movimento aqui no Jornal Nova Brasil Salvador com Cristina Voit.
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0: Agora são 7:56 e antes da gente fechar a nossa edição de hoje do Jornal Nova Brasil Salvador, vamos falar de eleições, porque tem agenda dos candidatos ao governo da Bahia.
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0: Olha, os nossos candidatos ao governo do estado iniciam hoje, segunda-feira, a segunda semana oficial de campanha com agendas oficiais entre compromissos, reuniões, caminhadas e também entrevistas. O candidato ACM Neto do União Brasil terá pela manhã gravação do programa eleitoral, pela tarde encontro com lideranças políticas de diversas regiões da Bahia e participa de caminhada no bairro de Fazenda Grande do Retiro, aqui em Salvador. À noite tem entrevista na TV Aratu. Jerônimo Rodrigues, do PT, terá encontros com prefeitos, ex-prefeitos e lideranças políticas ao longo do dia de hoje. Ronaldo Mansur, do PSOL, terá amanhã concessão especial em homenagem aos 109 anos do DERBA no plenário da Assembleia Legislativa da Bahia. À tarde, reunião com a candidata a vice, Meire Reis, e toda a equipe. E à noite, às 19h30, visita à ocupação 1º de maio na Boca da Mata. Ariel Capistrano, do Democracia Cristã, pela manhã terá reunião com deputados, à tarde almoço com lideranças e encontro no Cagi, em Lauro de Freitas, para fechar a agenda dos candidatos ao governo do estado nesta segunda-feira. A gente traz agora uma última informação com informações da pesquisa Atlas Intel, divulgada nesta segunda-feira, levantamento fresquinho, que aponta aí o candidato presidente Lula do PT liderando a corrida pela presidência da República no primeiro turno e aparece à frente de todos os adversários testados em cenários de segundo turno também. Esse levantamento ouviu 5 mil eleitores por recrutamento digital aleatório entre os dias 25 e 30 de agosto, tem nível de confiança de 95% e a margem de erro é de percentual, né? Um ponto percentual para mais ou para menos. No cenário espontâneo, onde não se apresenta aí o nome dos candidatos aos entrevistados para o primeiro turno, Lula aparece com 43,4% das intenções de voto, seguido por Flávio Bolsonaro, do PL, 33,7%. Augusto Cury registra 7,8%, enquanto Renan Santos, do Missão, e Ronaldo Caiado, do PSD, tem 3,6% cada. Pablo Marçal, do PRTB, aparece aí com 1,9% e Romeu Zema, do Novo, com 1%. Em comparação aos levantamentos anteriores, o cenário estimulado mostra Lula aí com 43% das intenções de voto. Flávio Bolsonaro permanece com 33,7%. Falando agora de Augusto Cury, permanece também com os mesmos 7,8%, Renan Santos 3,6%, Caiado com 3,3% e Romeu Zema com 3%. Lembrando que esse cenário estimulado é quando são apresentados aí os nomes dos candidatos aos entrevistados nesta pesquisa. A gente traz mais informações sobre as eleições aqui na nossa programação do Jornalismo Nova Brasil ao longo da semana.
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0: E assim a gente se despede de mais uma edição do Jornal Nova Brasil Salvador, abrindo uma semana fresquinha pra gente fazer muito, então vamos juntos. Você segue agora com a nossa programação musical ao longo do dia, eu te mantenho informado com as notícias do Jornalismo Nova Brasil de hora em hora e amanhã a gente se encontra aqui às 7:30 da manhã. Uma excelente segunda-feira pra você e ótimo início de semana. Tchau, tchau.
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3: Teve acidente na BR no sentido interior do estado, na Jaqueira do Carneiro, travando a rodovia, para ir do centro de Salvador para o subúrbio, pega a suburbana. Paralelo no sentido aeroporto, também está travada do bairro da Paz até São Cristóvão, pela orla você chega a Itapuã com mais tranquilidade. 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Lucas Barbosa, Nova Brasil, Salvador 104.7.

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1: Nova Brasil, e esse foi Zé Cabaleiro, Bandeira. A gente ouviu também Luciana Mello, Olha Pra Mim. 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Agora 8:20, a gente segue o Sob Medida com o Tim Maia. Sossego.

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0: Nova Brasil, e essa foi Ana Carolina, Eu Sei Que Vou Te Amar. Também teve Guilherme Arantes, Loucas Horas, fechando esta edição do Sob Medida.
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0: E a Receita Federal paga nesta segunda-feira o quarto e último lote de restituição do Imposto de Renda 2026. Ao todo, 521 mil contribuintes vão receber R$1.240.000. O pagamento também inclui restituições residuais de anos anteriores. O valor vai ser depositado na conta bancária ou na chave Pix do tipo CPF, informada na declaração. Quem quiser saber se está no lote, pode consultar a página ou aplicativo da Receita Federal. Nova Brasil FM, faltando 2 para as 9. 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
6: A Rede SAC inaugura amanhã uma nova unidade provisória de atendimento exclusivo para a emissão da nova carteira de identidade nacional no Salvador Norte Shopping, em São Cristóvão. O serviço começa a funcionar na quarta-feira e o atendimento no local será de segunda a sexta-feira, das 9 às 18 horas e aos sábados, das 9 às 13 horas. Para ser atendido, será necessário realizar um agendamento prévio pelo aplicativo ou site ba.gov.br. A primeira via do documento é gratuita e utiliza o CPF como número único de identificação. Para solicitar a nova carteira de identidade nacional, é necessário apresentar a certidão original correspondente ao estado civil.
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12: Quem nunca cantou a letra de uma música errado?

sentia um acréscimo de estima por si mesma e parecia-lhe que entrava enfim numa existência superiormente interessante, onde cada hora tinha o seu encanto.

0: Brasil, esse clássico da música brasileira, Toquinho com Aquarela. A gente ouviu também 14 Bis, Planeta Sonho, 918.
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4: Quem vem de Lauro de Freitas ou da estrada do Cia Aeroporto e segue em direção à Avenida Paralela deve usar a Avenida São Cristóvão para chegar à Paralela com tranquilidade e evitar a lentidão que persiste na Avenida Caribé. 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

0: Brasil e o som da Rita Lee com Reza. Também teve Jorge Vercillo, Todo Sempre, 9:36. Bom dia.
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2: A despeito de muitas empresas que estão deixando o Brasil ou tirando suas apostas na economia brasileira, a Coca-Cola Brasil anunciou que vai fazer um novo ciclo de investimentos de até 30 bilhões de reais até 2030. Um valor que reforça o Brasil como o quarto maior mercado da companhia no mundo e um dos três que mais crescem globalmente. O dinheiro vai ser pulverizado por praticamente toda a operação. Vai ampliar fábricas já existentes, construir novas unidades, centros de distribuição, renovar a frota, trazer equipamentos nos pontos de venda e iniciativas de sustentabilidade. Um aporte generalista que mira tanto capacidade produtiva quanto a ponta final da cadeia, que é a geladeira lá no mercadinho da esquina. Então, quando uma multinacional centenária faz um aporte desse tamanho num país, é o oposto daquela aposta especulativa, né? Eles, de fato, veem o Brasil como um mercado muito importante para eles.
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0: Nova Brasil e a Zélia Duncan, Tua Boca, também teve Pedro Mariano pra você dar o nome.
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0: A gente relembra agora o clima místico de Mistérios da Meia-Noite, clássico de Zé Ramalho. Essa música foi lançada em 85 no álbum de Gosto de Água e de Amigos e traz toda a poesia do compositor para falar sobre o medo do desconhecido, os nossos desejos ocultos e o conflito entre o instinto e a razão, numa das interpretações mais marcantes da sua carreira. No Arquivo Nova Brasil, Zé Ramalho, Mistérios da Meia-Noite.

0: Seu professor.
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1: Olha, o Brasil está entre os 5 melhores países do mundo para estrangeiros morarem em 2026, segundo a pesquisa Expat Insider da Internations. O país aparece na 5ª posição e subiu 10 posições em relação ao ano passado, quando ocupava o 15º lugar. Entre os pontos mais bem avaliados estão a felicidade dos expatriados, a facilidade de adaptação, a cordialidade dos brasileiros e a cultura local. O ranking é liderado pelo Panamá, seguido por México, Tailândia e Emirados Árabes Unidos. O levantamento avaliou 31 países, considerando fatores como qualidade de vida, trabalho, finanças pessoais e facilidade para se estabelecer. Nova Brasil, faltando 4 para as 10.
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3: Insônia afeta mais de 30% dos adultos brasileiros e prejudica o humor, a memória e a produtividade. O problema pode surgir por ansiedade, dores no corpo ou excesso de cafeína à noite. Se a falta de sono acontecer por mais de 20 minutos, o ideal é sair da cama e fazer uma leitura sob luz fraca em outro cômodo. Evitar telas de celular e TV ajuda a preservar a melatonina, hormônio essencial para descansar. Manter rotina de horários é fundamental e casos persistentes pedem orientação médica.
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5: A semana começou com chuva hoje em Salvador e a previsão indica que o tempo deve continuar instável nos próximos dias, quando a capital baiana terá períodos de sol intercalados com muitas nuvens e possibilidade de pancadas rápidas de chuva. Nesta segunda, as temperaturas variam entre a mínima de 22 e a máxima de 30 graus. Já amanhã, o sol aparece em meio à nebulosidade e a possibilidade de chuvas aumentam à tarde e à noite. A quarta-feira deve ser o dia mais quente da semana e não há indicativo de chuvas. Você acompanha as informações da previsão do tempo no jornal Nova Brasil Salvador a partir das 7:30 da manhã.

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6: 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Ouvinte Nova Brasil, aproveita caminho sossegado na Via Expressa e na Avenida Bonocó agora, as duas sem problemas para quem faz o percurso entre o Acesso Norte e a região de Água de Meninos. 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

0: Nova Brasil e o Zé Cabaleiro, Alma Nova. A gente ouviu também Paula Lima, Meu Guarda-Chuva, 10 e 16. 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

0: Nova Brasil com Milton Nascimento, Outro Lugar. Teve também Lucas Félix, Todas as Canções, agora 10h37.
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0: sistema defensivo do Bahia. Com o resultado, o tricolor soma mais 3 pontos e ganha força na disputa pelas primeiras posições da tabela. A vitória também é importante para manter a confiança do elenco e da torcida na sequência do campeonato. Agora o Bahia deixa o resultado para trás e volta as atenções para o próximo compromisso contra o Bragantino fora de casa em uma reta de campeonato cada vez mais decisiva. Nova Brasil FM Salvador, do Departamento de Esportes, Ivo Ferraz.
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0: Nova Brasil, coisa linda. Vinícius Cantuária fechando essa hora. Teve também um lobão chorando no campo.
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0: Morreu hoje aos 77 anos o jornalista Carlos Monforte. A causa do falecimento e informações sobre o sepultamento não foram divulgadas pela família. Formado em 1972 pela Faculdade de Comunicação de Santos, Monforte passou por veículos como a Tribuna e o Estado de São Paulo antes de ingressar na TV Globo em 1978. Ele também foi o primeiro editor-chefe e apresentador do Bom Dia Brasil, onde ficou por 9 anos, além de ter atuado na coordenação e apresentação da Globo News em Brasília. Deixou a emissora em 2016. Agora faltando 4 minutos para as 11 da manhã. 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
4: A Rede SAC inaugura amanhã uma nova unidade provisória de atendimento exclusivo para a emissão da nova carteira de identidade nacional no Salvador Norte Shopping, em São Cristóvão. O serviço começa a funcionar na quarta-feira e o atendimento no local será de segunda a sexta-feira, das 9 às 18 horas e aos sábados, das 9 às 13 horas. Para ser atendido, será necessário realizar um agendamento prévio pelo aplicativo ou site ba.gov.br. A primeira via do documento é gratuita e utiliza o CPF como número único de identificação. Para solicitar a nova carteira de identidade nacional, é necessário apresentar a certidão original correspondente ao Estado Civil.
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3: Entre o Dique Doutor Horói e a Barra, Avenida Centenário está sem problemas, motorista para só nas sinaleiras. Entre a Barra e o Rio Vermelho, apenas movimentação intensa em Undina, na Avenida Oceânica, nada que te atrase. 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

na Brasileira, 11 horas mais um minuto, uma ótima manhã de segunda-feira, uma excelente semana pra você. Eu sou a Ana Pellicer, vamos juntos até as 3 da tarde, agora com a Marisa Monte, Vilarejo.

0: Carolina, para terminar, teve também som acústico do Capital Inicial, Fogo, 11:18.
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0: Nova Brasil com Ivan Lins, vitoriosa.
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0: A NASA lançou o telescópio espacial Nancy Grace Roman, projetado para mapear grandes áreas do céu com um campo de visão pelo menos 100 vezes maior que o do Hubble. O equipamento conta com uma câmera de 300 megapixels e tem como principal objetivo identificar exoplanetas, galáxias e supernovas, cujos dados servirão de base para investigações detalhadas conduzidas por outros observatórios como James Webb. Agora 11:52, a gente vai para o intervalo. Na volta tem o programa eleitoral gratuito.
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4: O vagão lilás destinado ao uso exclusivo das mulheres no metrô de Salvador vai continuar em operação mesmo após a fase piloto realizada durante a campanha Agosto Lilás. Segundo a Secretaria Estadual de Políticas para as Mulheres, a avaliação do período inicial foi positiva e motivou a continuidade da ação. O serviço passa a fazer parte da operação regular no metrô nos dias úteis, nos horários de pico, e a partir de hoje já funciona de segunda a sexta-feira, das 6 às 9 horas, e das 17 às 20 horas, períodos de maior movimentação no sistema metroviário. A iniciativa busca oferecer mais segurança às mulheres durante os deslocamentos na capital baiana.
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1: Ronaldo nasceu em Alagoinhas e cresceu no Nordeste de Amaralina. Filho de trabalhadores, foi menor aprendiz da Fundac. Atuou na construção civil e já foi até camelô. 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Ronaldo Mansur, 50.
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0: Nova Brasil, meio-dia 44.
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0: E agora aqui no Arquivo Nova Brasil, a gente relembra Caminhos de Sol, um dos maiores sucessos da carreira de Zizi Posse. Lançada em 1981 no álbum Um Minuto Além, a faixa foi escrita por Renan Torres e Salgado Maranhão. Com uma interpretação delicada e marcante, a canção fala sobre a saudade, a dor da separação, aquela esperança de um recomeço iluminado.

0: Tim Maia aqui pela Nova Brasil do Leme ao Pontal. Teve também Maria Gadu, tudo diferente.
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0: Pesquisadores de um laboratório brasileiro em Itapira, no interior de São Paulo, trabalham no desenvolvimento de uma vacina contra a nicotina para auxiliar pessoas que querem parar de fumar. A proposta é estimular o organismo a produzir anticorpos capazes de capturar a nicotina ainda no sangue, reduzindo a quantidade que chega ao cérebro e, consequentemente, ativação dos mecanismos ligados ao prazer e à dependência. A vacina não pretende substituir os tratamentos existentes, mas ajuda principalmente a evitar recaídas. A pesquisa começou em 2024 e ainda está em fase inicial. Até agora, os testes foram realizados somente em animais. Antes de chegar aos seres humanos, serão necessários novos estudos de eficácia e segurança. Ainda não há previsão de quando a vacina poderá ser disponibilizada. Uma hora em ponto.
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0: também Flávio Venturini, Noites com Sol, 1:20.
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0: Nova Brasil com Roberta Campos e Nando Reis, de janeiro a janeiro. Teve também Jota Quest, o descobridor dos sete mares, 1h42.
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0: Brasil com o Sabiá e a Lua, som do Felipe Toca fechando essa hora. Teve também um Djavan com Cigano.
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0: Isaquias Queiroz conquistou mais um ouro para o Brasil no Mundial de Canoagem em Velocidade, disputado em Poznan, na Polônia. O brasileiro venceu a final do C1 500 metros em uma disputa emocionante, com um tempo de 1 minuto e 46 segundos, apenas 0,239 segundos à frente do tcheco Martin Fuchs. Aos 32 anos, Isaquias chegou à 15ª medalha em campeonatos mundiais. São 8 ouros, 1 prata e 6 bronzes. Parabéns para Isaquias, né? Agora faltando 2 minutos para as 2 da tarde.
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0: A insônia afeta mais de 30% dos adultos brasileiros e prejudica o humor, a memória e a produtividade. O problema pode surgir por ansiedade, dores no corpo ou excesso de cafeína à noite. Se a falta de sono acontecer por mais de 20 minutos, o ideal é sair da cama e fazer uma leitura sob luz fraca em outro cômodo. Evitar telas de celular e TV ajuda a preservar a melatonina, hormônio essencial para descansar. Manter rotina de horários é fundamental e casos persistentes pedem orientação médica.
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0: Brasil. Artistas Juliana Linhares, Daniel Gonzaga, Chico César e Anastácia juntos, celebrando Luiz Gonzaga. Agora 2h42.
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2: O Bahia conseguiu uma importante vitória sobre o Internacional pelo Campeonato Brasileiro. O tricolor entrou em campo precisando do resultado e confirmou a boa fase diante da torcida. A equipe de Rogério Ceni teve uma atuação equilibrada, com boa organização tática e eficiência nas principais oportunidades criadas durante a partida. O Internacional também teve momentos de domínio e tentou reagir, mas encontrou dificuldades para superar o sistema defensivo do Bahia. Com o resultado, o tricolor soma mais 3 pontos e ganha força na disputa pelas primeiras posições da tabela. A vitória também é importante para manter a confiança do elenco e da torcida na sequência do campeonato. Agora o Bahia deixa o resultado para trás e volta as atenções para o próximo compromisso contra o Bragantino fora de casa em uma reta de campeonato cada vez mais decisiva. Nova Brasil FM Salvador, do Departamento de Esportes, Ivo Ferraz.
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0: Brasil. Brasil, com o encontro dos Gilsons e Mariana Volker, devagarinho. Teve também Lulu Santos, Esse Brilho em Teu Olhar.
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0: O Brasil aparece como o quinto melhor país para estrangeiros viverem em 2026 no ranking Expat Insider, elaborado pela Internations. O levantamento ouviu 7.786 expatriados de 162 nacionalidades e avaliou 31 países. O Brasil se destacou principalmente pela receptividade. 79% avaliaram positivamente a acolhida dos brasileiros e 68% disseram que é fácil fazer amizades no país. Natureza, clima, lazer e finanças pessoais também receberam boas avaliações. Bom, e com essa notícia, eu, Ana Pelicer, tô indo, agradecendo demais o carinho da sua companhia. Fique bem, cuide-se bem, uma ótima tarde de segunda-feira, uma semana maravilhosa pra você. Tô de volta amanhã a partir das 10 da manhã e já já, hein? Você fica na boa companhia do Júlio César. Um beijo pra você e até amanhã.
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4: A campanha de vacinação antirrábica 2026 termina hoje em Salvador. Cães e gatos podem receber gratuitamente a vacina em postos itinerantes e volantes instalados nos bairros de Cajazeiras e Cabula Beiru. A mobilização iniciada em julho busca ampliar a proteção contra a raiva, doença infecciosa grave que apresenta alta letalidade. A vacinação dos animais é uma das principais formas de impedir a circulação do vírus e proteger a população. Após o encerramento da campanha, o imunizante continua sendo oferecido normalmente nos postos de saúde que disponibilizam a vacina. Eu sou Stephanie Swerdick, de hora em hora, eu volto com mais informações do Jornalismo Nova Brasil.
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7: 3:03 para você, uma ótima tarde. Abrindo mais uma hora com o Jota Quest. Fácil.

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0: Nova Brasil, encontro de Ney Mato Grosso e Chico Buarque até o fim, mais que moderna brasileira. 3:15.
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15: Tem obras na Dorival Caymmi, por isso o trânsito pesado nos dois sentidos entre as duas rotatórias. Quem preferir pode fazer o trajeto entre Paralela e a região de Itapuã pela Avenida Orlando Gomes, que está livre. 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Lucas Barbosa, Nova Brasil, Salvador, 104,7.
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17: 3:19, de volta com Frejá.

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0: Novo Brasil, eterno síndico Tim Maia, você, mais que moderna brasileira, 3:37, ótima tarde.
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0: Nova Brasil Belchior, sujeito de sorte.
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0: Estudantes do Instituto Federal de São Paulo, em Jacareí, desenvolveram o Papuguinho, um aplicativo gratuito criado para auxiliar crianças autistas e outras pessoas com dificuldades de fala e interação. A ferramenta utiliza a comunicação aumentativa e alternativa, onde o usuário seleciona ícones coloridos na tela para formar frases que são, assim, diferentes. É isso mesmo. Fique na sintonia, fique na Rede Nova Brasil para mais informações. Pagodinho disponível para Android e também o Windows está disponível na internet e sem anúncios. O projeto ressalta que a ferramenta é um recurso de apoio e não substitui acompanhamento profissional quando necessário. Mais que moderna brasileira, agora 3:53, ótima tarde para você.
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5: A Orquestra Sinfônica da Bahia fará o primeiro concerto clássico na nova sala principal do Teatro Castro Alves, no dia 4 de setembro, às 20 horas. A apresentação faz parte da série Jorge Amado e marca a final do concurso OSBA de Jovens Solistas 2026. Sob a regência do maestro Carlos Prazeres, os três finalistas do concurso vão se apresentar à frente da orquestra, cada um com uma obra do repertório clássico. Em uma noite marcada pela valorização de novos talentos da música de concerto. Para encerrar a apresentação, a OSBA vai interpretar a Sinfonia número 5 de Tchaikovsky. De hora em hora, eu volto com mais informações e notícias do jornalismo Nova Brasil para vocês.

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7: Mente Moderna Brasileira, 2 para as 4, ótima tarde. Para começar o Sob Medida, tem Djavan. Seduzir.
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10: Pista livre agora na BR, no sentido Salvador, desde a saída de Simões Filho até o acesso norte. O ouvinte Nova Brasil que vai para o interior do estado pega um pouco de retenção em Águas Claras, nada que atrase muito o seu caminho. 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Lucas Barbosa, Nova Brasil, Salvador.

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Nova Brasil, mais que moderna, brasileira, 4h20, Caetano Veloso, Queixa. 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

0: Nova Brasil, o som de Adriana Calcanhoto. Vambora, agora 5 para as 5.
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0: Lionel Messi, para alegria de uns e tristeza de outros, anunciou oficialmente sua aposentadoria da seleção argentina em publicação nas redes sociais. Com legado de 205 jogos, 125 gols e títulos como a Copa do Mundo de 2022, o camisa 10 se despede da Albiceleste como maior artilheiro da história de seu país. Leia a carta de despedida na íntegra em nosso site. Acesse e confira. NovaBrasilFM.com. 4 para as 5.
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4: O preço do gás de cozinha terá reajuste para os baianos a partir de amanhã, 1º de setembro. Segundo o Sindicato dos Revendedores de Gás da Bahia, o botijão de 13 quilos deve ficar até R$ 10 mais caro para o consumidor final no estado. Com o reajuste, o preço do botijão pode chegar a R$ 160,00, mas esse valor varia de acordo com a região e a política de preços de cada revendedora. O aumento ocorre após 2 meses consecutivos de redução. Segundo o Sindicato Revigás, o principal motivo do reajuste é o dissídio coletivo dos trabalhadores do setor, que aumenta os custos com a mão de obra. Eu sou Stephanie Swerdick, de hora em hora eu volto com mais informações do Jornalismo Nova Brasil.
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6: O horário de pico já começa com lentidão na Bonocô no sentido acesso norte, por isso para ir da Cidade Baixa para o Cabula BR-324. Escolha a via expressa, que ainda tem pista fluindo bem agora. 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
8: 5 e 1. Esta é Maria Gadu, oração ao tempo.

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0: Brasil, Tuco Oliveira. Será que eu tô gostando dela? Daqui a pouco, Weber Lima com Nova Brasil em Campo. Agora 5h24, ótima tarde.
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4: Para vir do litoral norte para Salvador, pegue a via metropolitana e a estrada do Cia Aeroporto. Dentro de Lauro de Freitas, sem congestionamento na estrada do Coco, atrasando quem escolheu esse caminho. 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

0: Se Deus é por nós, quem será contra nós? Salve, salve, galera brasileira. Um abraço, uma ótima tarde. Hoje é segunda-feira, vamos juntos a partir de agora, batendo a bolinha redondinha no Nova Brasil em Campo Salvador. O fim de semana pra gente falar, hein? Do triunfo do Bahia contra o Internacional. Eu disse que o Bahia ia marcar 3 gols, hein, seu Gabriel Barcelado? Não sei se você vai lembrar aí, você, Genildo Lavinsky, Rafa Seixas, eu disse, hein, que o Bahia faria 3 gols no Internacional. Então acertei mais uma vez, e aí vocês não vão poder estar discutindo comigo toda hora, né? Dizendo que eu não acertei o placar. Então tá tudo certo aí comigo. E o Vitória, hein? Ah, sinceramente, eu tenho algumas coisas para tratar com o torcedor, né? Quero falar um pouquinho sobre a coletiva também do treinador. Que vergonha, hein? Sinceramente, viu, Jair Ventura? Quando o Vitória ganha uma coisa, quando o Vitória perde é outra, né? Quando ganha é brincadeirinha, é risadaria, é um monte de coisa, mas quando perde, aí, né? O torcedor não pode ouvir uma coletiva como ele gostaria de ouvir, né? Eu acho que é obrigação do treinador dar explicação, satisfação ao torcedor, porque ele é o responsável pela equipe. Então daqui a pouco vamos falar sobre o jogo do Vitória e mais uma derrota no Campeonato Brasileiro. Tem algumas figurinhas nesse time apagadas, jogadores que pra mim não tem condição, são jogadores de série B vestindo a camisa do Vitória, tem um monte aí, alguns jogadores que não tem condição de jogar. Eu já vi times e times do Vitória disputando o Campeonato Brasileiro, do goleiro, né, ao atacante, jogadores de qualidade. Sei que hoje nós estamos numa era muito mais avançada, né? Onde a tecnologia, muita coisa funciona através da tecnologia, jogadores que são observados, e antes os caras não tinham nada disso, né? E conseguiam contratar jogadores com muito mais qualidade, jogadores que ganhavam menos, mas que, né, vestiam a camisa do clube. Os caras jogavam com amor, com raça, com vontade, com entrega. Hoje não, os caras jogam, né, pisando em ovos, os lances acontecem, parece que não aconteceu, né? Infelizmente é muito complicado, mas daqui a pouco, galera, vamos falar sobre isso. Bom, tá liberado a partir de agora o nosso WhatsApp 71996209020 para você participar, interagir com a gente. Mande a sua mensagem de áudio pro Nova Brasil em Campo Salvador, participe 96269020. Estamos no 104.7, aumente o volume do seu rádio. Estamos nos aplicativos, galera, estamos nos aplicativos também, pra gente, né, levar o som da Nova Brasil FM cada vez mais longe. Comigo agora, Roberto Rivelino, Rafa Seixas, Gabriel Bacelar, França Almeida, todo o timaço, os nossos comentaristas, o Ivens Arnaldo Carneiro, galera. Vamos lá, bota a vinhetinha do Roberto Rivelino. Boa tarde, Robertão.
1: Fala, Ivo, um abraço para você, boa tarde a todos os colegas, boa tarde à torcida que está ligada com a gente, acompanhando mais o Nova Brasil em Campo. E a gente vê, Ivo, como oscilam os times aí dentro do Campeonato Brasileiro nessa classificação, de acordo com os seus desempenhos. Há poucos dias o time do Vitória estava na página de cima da tabela, na página principal, entre os 10 primeiros colocados. E o Bahia tinha dado uma descida, e essas duas conquistas, agora esses dois últimos triunfos, fez com que o Bahia agora já voltasse pelo menos àquela zona de classificação para pré-Libertadores, e já volta a enxergar com facilidade esse G4, que é o tão sonhado objetivo da equipe do Bahia, para buscar essa classificação para Libertadores da próxima temporada. Então, a gente vê como oscilam as equipes, e que esses resultados, ou negativos ou positivos, de um momento para outro, levam as equipes a uma situação melhor ou pior, dependendo dos seus desempenhos dentro do campo. O Bahia já, portanto, aí bem próximo do G4, e o Vitória desceu devido a esses dois resultados negativos do Brasileirão. Mas ainda há tempo para tudo. A gente ainda tem ainda 13 rodadas para acontecer, e tudo pode ainda haver uma reviravolta ao longo do Campeonato Brasileiro nessa classificação até a sua 38ª e última rodada da competição.
0: Valeu, galera brasileira, beleza, Robertão Rivelino? Vamos pegar o boa tarde do nosso comentarista clássico, nosso Ivens Arnaldo Carneiro. É, galera, ele tá com a gente aqui nos estúdios da Nova Brasil FM com a camisa do Santa Cruz. Bota a vinhetinha dele aí, garotão.
2: Freitas Carneiro.
0: Boa tarde, Cadeirão.
3: Boa tarde, Ivo, Santa Cruz, né?
0: Opa, pensei que era caminho do Santa Cruz, hein? Oh, foi do América do Natal aí.
3: Do América do Rio.
0: Do Rio.
3: Do Mequinha.
0: É, o pessoal chama muito do Rio, né? Aqui no Rio de Janeiro, Rio de Janeiro.
3: É porque no Rio de Janeiro o América é o segundo clube de todo mundo.
0: É verdade, é.
3: Não sei se
0: eu
3: ainda
0: gosto
3: é.
0: Do América também,
3: é. Eu saí de lá.
0: Você foi goleiro do América, não foi?
3: Foi da divisão de base.
0: Da base do América, né? Tomou tanto gol que desistiu de ser goleiro, não foi, Cadeirão?
3: É porque naquela época a gente não tinha uma, vamos dizer assim, a valorização que existe hoje, apesar de que mesmo participando do infanto juvenil da equipe do América, a gente já tinha um saláriozinho, mas não era tão valorizado quanto é hoje, então o estímulo era, a gente precisava trabalhar, precisava ganhar um pouco mais e coisa e tal, para namorar, para sair para as festas, então a gente ficava mais preocupado assim, em ganhar um dinheirinho a mais. Mas uma boa tarde também aos nossos queridos companheiros aqui da Nova Brasil e a você, torcedor, pensando em você, que procuramos sempre fazer o melhor. Então estamos aqui, né, Ivo, para falar um pouco daquele jogo da equipe do Vitória, já que a gente estava na transmissão da derrota, né, do Vitória, e daqui a pouco a gente fala um pouco
0: mais. Vou falar sobre isso, é verdade. É, Rafa Seixas, um abraço para você, boa tarde, Rafa.
4: Um abraço, boa tarde para você, para todo mundo ligado aqui com a gente, DJ Hércules comandando a mesa de áudio aqui da Moderna e Brasileira. Pois é, rapaz, vamos falar daqui a pouco desse Vitória, que internamente há uma pressão para a classificação na Copa do Brasil. A diretoria não gostou, né, da última coletiva do Vitória da partida contra o Atlético. Inclusive, tive uma informação de que há uma pressão pela demissão do técnico Jair Ventura. Vitória divulgou a programação da semana sem coletiva, tá? Portas fechadas lá na Toca do Leão. E vou trazer sobre arbitragem, vou trazer informações. Vitória terá dois desfalques para o jogo contra o Vasco da Gama pela Copa do Brasil, que promete casa cheia hoje. Tem muita informação do Vitória pra gente debater aqui.
0: Beleza, então vamos nessa, galera brasileira. Olha aí, estamos ao vivo no YouTube. 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Agora, galera, são 5:37. Vamos começar falando do Vitória. Jogou no sábado contra o Atlético Mineiro, jogou primeiro, já a gente entra no assunto Bahia. Agora aqui para nós, galera, sinceramente eu não sei se o técnico Jair Ventura vai conseguir extrair mais deste elenco do Vitória. O Vitória que agora tem uma decisão, mas antes eu preciso falar sobre o jogo contra o Atlético Mineiro. As velhas falhas, as velhas repetições neste elenco do Vitória e de alguns jogadores que a gente já conhece. São recorrentes em falhas e mais falhas, e o nosso querido Lucas Arcanjo, que tem um prestígio tão grande com a torcida, já começa a tomar alguns gols bobos, né? Porque diz assim, quando a defesa começa, né, a bombardear, começa a errar, o goleiro acaba entrando nessa mesma onda. E tá sobrando pro Lucas Arcanjo, hein? Isso já aconteceu no jogo contra o Vasco, né? Aquele lance em que o cara pegou a bola no meio de campo, fez o que quis com o Zé Vitor, foi levando, chegou pertinho do bico da grande área, deu outro drible nele, escolheu o canto, chutou e fez o do gol. Aí teve gente questionando sobre o gol também sofrido pelo Lucas Arcanjo, que pra mim ele, né, tem crédito ainda, tomou aquele gol. Contra o Atlético Mineiro, uma bola cruzada na grande área, o Kaká raspou, ele não conseguiu pegar a bola sobrou pro zagueiro Emanuel Brites, que foi contratado recentemente, né, naquela expectativa de ser mais um xerife na zaga, de ser uma referência, que até agora não é referência nenhuma. Se alguém disser pra mim que Emanuel Brites batendo um bolão com a camisa do Vitória, eu vou até respeitar, mas não vou concordar. Não vou também aqui crucificar o jogador e dizer que tudo que está acontecendo é culpa dele. Mas até agora não rendeu ainda o que se espera. Mas vamos deixar aqui bem claro que ele foi contratado para ser zagueiro e tá jogando improvisado a gosto do seu Jair Ventura como lateral direito. Não é mais desculpas que ele não tem peça para jogar naquela posição, porque hoje ele tem o Fabiano Souza e tem o Matheus Silva. Na época ele não tinha ninguém. O Matheus Silva estava machucado e o Natan tinha também sofrido uma contusão que não sabe aí quando vai retornar. E aí contratou-se quem? O Fabiano, que veio do futebol português, na expectativa, né, de ser um titular e ser uma referência, e nós já conhecemos o futebol do Fabiano. Agora, por que que ele não tá jogando? Essa é a pergunta. Eu acho que se o treinador não quer falar o motivo, eu acho que o diretor do futebol deveria falar, Papelinho. Você deveria ir para uma coletiva aí e explicar por que, né, o que tá acontecendo, que o Jair não utiliza o Fabiano e tá insistindo em três zagueiros, matando a lateral direita do Vitória. Não tem nenhum tipo de ofensiva à lateral direita do Vitória, porque o Brites só defende e não defende como deveria defender. Tá jogando de improvisado, quando ele tá ali atrás, que ele pega a bola até para sair jogando, é meio sem jeito, aquele cara meio desconcertado, porque não é o jogador da função. Ele é zagueiro e está ali servindo na lateral direita. Daqui a pouco você vai ser até crucificado, né? Vai ser até mais cobrado por conta, até mesmo numa coisa que ele tá como improvisado. Mas assim, é algo para chamar atenção. Não gostei da coletiva do técnico Jair Ventura, né? Ele assim falou um monte de coisas. Ah, quem foi que fez isso? Quem foi que fez aquilo? Quem foi campeão disso? Uma soberba daquele jeito, para justificar uma derrota do Vitória no Campeonato Brasileiro. Mais uma vez foi mal. Aqueles que são mais esperados, mais cobrados, que é o caso do Mateuzinho, do Kaiser, do René, né, do Martínez, do Lucas Arcanjo, esses caras, do Eric do meio, não estão jogando nada, muito abaixo daquilo que se espera, né? Jogadores que têm um bom salário, que não falta nada. Inclusive, Vitória é até exemplo para muita gente aí. Se tem jogadores protestando em outros clubes por falta de pagamento, no Vitória tá diferente. Os caras estão recebendo até adiantado. Pelo menos é o que a gente tá sabendo, né? E não estão entregando. Então, alguma coisa está acontecendo. Jair Ventura vai conseguir extrair mais desse elenco? Jair Ventura vai conseguir tirar mais desse Vitória? Porque pro Vitória o carro-chefe é o Campeonato Brasileiro. E aí a gente já começa a preocupar, porque o Vitória, mesmo campeão da Copa do Brasil e na Série B do Brasileirão do ano que vem, é terrível. É totalmente diferente, Ives Carneiro. Então vou deixar você falar, a gente vai trocando figurinhas aqui, mas eu teria muita coisa para falar. Mais um jogo ruim do Vitória, mais uma apresentação fraca, mais uma derrota, gols bobos, falhas. O Luan Cândido, aqui para nós, sem condição nenhuma. Mas eu até entendo, o Jair Ventura não tem opção. Ele não tem opção, a não ser que ele pegue e coloque o Emanuel Brites na zaga com o Kaká, né? E bote alguém pra jogar na lateral direita e tira o Luan Cândido. Já trocou o jogo passado, ele botou o Romão no banco e botou o Jamerson pra jogar. Tirou o Zé Vitor e foi mal contra o Vasco, isso tá muito claro, botou no banco, né? Botou o Kaique, quem entrou também não resolveu nada. Então não mudou muita coisa e agora é a preocupação pro jogo de quarta-feira contra o Vasco, uma decisão com mais de 9 milhões de reais em jogo, Ivens Carneiro.
3: Olha, já deu para perceber pela entrevista do Jair Ventura que ele é um pouco teimoso, né? Você vê que ele não gostou, ele não gosta, na verdade. Quando ele perde, ele é outro personagem ali na hora de ser entrevistado. Você viu que ele respondeu a sua pergunta, né, Rafa? Quer dizer, ele não respondeu.
4: Não respondeu.
3: Ele disse...
4: Poderia ter respondido.

0: futuro, o que a gente espera dele, na verdade, Ivo, é que ele, por exemplo, faz um planejamento de um time que ele possa jogar com esse time, tanto dentro de casa quanto fora de casa. Você vê algum time, Flamengo, Palmeiras, ou qualquer outro time, jogar com um time dentro de casa e jogar com outro fora? Não existe isso. Não existe. Então o que ele tem que fazer? Se o time que joga em casa ganha jogo, esse time pode jogar fora e ganhar jogo também. Não é ele pegar, encher de zagueiro o volante no time e depois ficar reclamando que perdeu o jogo. Então, o que precisa o Jair Ventura é justamente fazer um planejamento para que ele possa manter um time ideal para iniciar os jogos e depois sim ele fazendo as mudanças que forem necessárias. Mas tem que ter um time titular nesse time do Vitória.
1: É, ele até tinha uma base, mas perdeu essa base, né?
0: Isso
1: tem rodado
0: aí,
1: muito, até por conta também de o Baralhas, por exemplo, é um cara que vem fazendo falta nesse
0: ano. Isso, né? A gente sabe da importância do Baralhas, mas de qualquer aquilo que eu tô te falando, se ele tiver um time, entendeu? No qual ele possa dizer assim, olha, esse aqui é meu time base. Mesmo que ele não tenha um jogador ou outro, não vai modificar tanto. A gente sabe que Baralhas é importante, mas dentro do time do Vitória tem condições, tem jogadores que tem condições de substituir o Baralhas. Mas ele não, pô, ele é teimoso. Ele bota um time para jogar dentro do Barradão e bota outro time totalmente defensivo fora do Barradão. Então é isso, olha, sinceramente eu vejo tanta simplicidade nessa modificação que ele tem que fazer na equipe do Vitória, porque tá ali escrito, né? Tá ali escrito, mas ele é teimoso, por isso que ele continua tendo essa campanha horrível fora de casa. Inclusive, se eu não me engano, a defesa, aliás, o saldo negativo do Vitória é o, vamos dizer assim, o pior é o da Chapecoense e o segundo pior é o do Vitória, entendeu? Então a gente não fica querendo procurar coisas para poder o Jair Ventura planejar esse time do Vitória, e ele não está conseguindo fazer.
1: Tem que melhorar, tem que melhorar. Roberto, e aí, qual é a sua opinião, Robertão?
2: Olha, Ivo, com relação a que o Jair Ventura falou, que conquistou isso, conquistou aquilo, que realmente foi campeão da Copa do Nordeste, que eliminou o Flamengo, que eliminou o Atlético Paranaense, claro, foram méritos, mas foram conteúdos aí já vencidos, histórias já passadas, e no futebol a gente não vive de passado, tem que ver de cada momento que acontece. Mas também concordo com você quando você fala que ele não tem mais o que explorar, porque praticamente esse elenco do Vitória é um time limitado. No entanto, esses jogadores que já fizeram muito esse ano pela equipe do Vitória parece que despencaram no rendimento. A gente fica sem entender se exatamente é esta falta de vontade, de vibração desses jogadores dentro de campo, ou é a falta de atitude também do técnico Jair Ventura. E lamentavelmente, para esse jogo agora contra o Vasco, a situação que vem em declínio da equipe rubro-negra. A gente comentou inclusive a semana passada que poderia já ter vindo do Rio de Janeiro com essa classificação garantida, porque teve todas as oportunidades. Além do Vasco ser um time também fraco, o Vitória teve um jogador a mais o jogo quase todo e terminou foi perdendo o jogo, que poderia ter voltado com a vitória. É um jogo dificílimo, ninguém se engane aí pensando que vai ser fácil para o Vitória passar na quarta-feira para garantir essa classificação para as semifinais da Copa do Brasil, porque a competição cada competição é diferente, é uma competição de mata-mata. O time do Vasco, que tá lá embaixo no campeonato brasileiro, vem com tudo para cima do Vitória, e aí a gente fica na dúvida sem saber como será esse Vitória, já que a cada jogo mostra nitidamente as suas deficiências.
1: Perfeito. E aí, Rafa, a gente fica na expectativa, né, de ver como é que vai ser esse Vitória quarta-feira contra o Vasco, né? O time, a gente tá aqui torcendo para que o Vitória vença bem por 2-0, né? E aí continue na expectativa de também se recuperar no Campeonato Brasileiro. Olha quantas, 3 derrotas, né, já seguidas, e a gente fica na expectativa de ver uma reação do Vitória. Agora, jogar como vem jogando, algumas peças, aqui pra nós, cara, sinceramente, eu observo muito, né? Em todos os jogos do Vitória eu assisto, eu tô narrando, mas tô assistindo, até pra gente saber o que fala. Mas assim, ver Luan Cândido.

0: jogando naquela zaga do Vitória. Rezevito, que falhou contra o Vasco ali, terrível, cara. Os caras são mortos, não conseguem correr, não conseguem, né, parar o jogador adversário. Com falta, não tem jeito, não vai tomar cartão de todo jeito, mas tem que parar. É melhor tomar um cartão, fazer uma falta, né? Que tomar um gol. E no Vitória tá acontecendo isso. Os caras não estão parando. O cara bota a bola na frente, vai levando, vai levando, vai levando, chega lá e faz o gol. Observe que o Alejo Vélez, no Bahia, ele fez o gol em cima do Luan Cândido, subiu ali só por subir. Nos últimos gols, um jogo de sábado contra o Atlético, o cara pegou a bola, foi indo. Ele só fez assim, acompanhou o cara, mas não derrubou o jogador, não fez a falta.
1: Não incomodou, né?
0: Então o cara foi, fez o gol. Então tá assim o Luan Cândido, né? E aí parece que nada tá acontecendo. Mas volto a frisar: quem é que ele vai colocar? Não sei, que ele tira o Luan Cândido e coloque jogar com dois zagueiros. E aí botar de fato o lateral de ofício.
2: O Vitória hoje tem 4% de aproveitamento a mais do que o primeiro dentro do G4. Só que o Vitória tem um saldo pior do que os quatro times que estão dentro do G4, fora Chapecoense. Não, é o segundo pior saldo. É o segundo pior saldo atrás apenas da Chapecoense. Então, o aproveitamento do Vitória hoje no Campeonato Brasileiro é aproveitamento de rebaixado. De rebaixado. Dos últimos 16 jogos fora de casa, o Vitória tem 12 derrotas, 8 gols marcados e 26 sofridos, 8% de aproveitamento.
0: É muito pouco.
2: O aproveitamento do Vitória hoje é aproveitamento de time rebaixado para a segunda divisão, gente.
1: Então, na verdade, tem que ser criticado, né? Porque o Vitória tem. Ele vai bem, ele vai mal, daqui a pouco ele consegue reverter, ficar um pouco bem, né?
0: Dá uma aliviadazinha.
1: Daqui a pouco volta de novo a ficar mal.
2: E então, não sou eu que tô inventando, não, são números. Se você olhar a tabela do Campeonato Brasileiro, não tô inventando nada aqui, são números que estão dizendo isso. O Vitória precisa melhorar, senão corre sério o risco de cair para a segunda divisão.
1: Isso aí é evidente. É evidente.
0: E paralelo a isso, tá disputando duas competições, o que torna mais difícil, né? Quando, por exemplo, Bahia hoje tá disputando só o Campeonato Brasileiro, então o foco tá só no brasileiro, e tem as dificuldades com o time que tem o Bahia, né? É um elenco mais caro, com mais qualidade técnica do que o elenco do Vitória. Eu não tô aqui falando para desmerecer ninguém, mas isso é muito claro que o Bahia tem um elenco mais caro, por conta também que o Bahia hoje é uma SAF, né? Teve dinheiro para contratar jogadores caros. O Vitória também tem jogadores de qualidade, mas tem umas perebas, cara. Tem uns jogadores aí de série B, de série B para série C. Estão vestindo a camisa do Vitória.
2: Você tá vendo que não justifica? Na ala, no lado esquerdo do Vitória, ele tá usando os dois, tanto o Ramon quanto o Jamerson. E por que na direita ele tá improvisando com o Matheus Silva e o Fabiano, que ele não quis responder a minha pergunta, ainda foi grosseiro com um colega.
1: Essa é a teimosia dele que transparece pra gente.
0: Seria bom que o papelinho como diretor de futebol, já que o treinador não quer falar sobre o assunto, parece que ele não quer falar sobre isso. Alguma coisa deve ter acontecido, ele não tá autorizando o Fabiano. Ou se arrependeu de contratar, ou o jogador, como diz hoje no ditado mais popular, né? Não tá performando, não tá atendendo as suas reivindicações,
2: alguma coisa
0: tá pra marcar ou pra tocar ou pra armar, e ele também não confia no Matheus Silva, né? Que foi contratado há um tempo atrás aí.
2: Uhum.
0: E é um jogador também que é banco hoje.
1: Pelo pouco ontem, no sábado, ele fez muito mais do que o Brits.
0: É porque é o jogador da posição.
1: É
0: um jogador da posição, ele tá mais acomodado, ele tá mais tranquilo em jogar naquela função, porque é a função dele. O zagueiro, eu imagino que ele vai jogar, pega um zagueiro pra botar pra jogar de lateral esquerdo, pra jogar de volante, né? Pra jogar de meia, por exemplo. Não vai bater correto. Então é isso que tá acontecendo. Não vamos crucificar aqui o Emanuel Brits, porque até agora a gente não vê ele com a sequência jogando na posição dele. Agora tá jogando de lateral direito, pra mim não tá agradando.
2: E o Vitória segue sofrendo no sistema defensivo, e eu não posso, mesmo que Dudu e Camutanga voltem por agora, eu não vou criar expectativa de o cara chegar também e voltar a jogar bem. Já tá muito tempo lesionado, então a gente vai ficar sofrendo aí até o final da temporada, ou já, até Jair conseguir arrumar, achar uma luz no fundo do túnel pra dizer: ó, Mateuzinho, preciso de você aqui, jogue bola. Eric, Kaiser, René, o Luan Cândido, o Kaká, Tira aí o lateral, bota o cara pra jogar, sei lá.
1: É, mas a diretoria não podia correr atrás de um zagueiro também?
0: É. É, mas agora, pra contratar um zagueiro agora vai ser mais complicado.
1: Ué.
0: Agora.
1: Ele contratou um centroavante.
0: É uma oportunidade, né?
1: Então,
0: quem sabe, né?
1: É negócio. A
0: Vitória tem quantos jogos ainda? 13 jogos.
2: 13 jogos.
1: Antigamente nós tínhamos informações verdadeiras, porque tinha um setorista da imprensa trabalhando diretamente dentro do clube. Hoje não tem mais isso.
2: E a janela
1: então,
2: tá aberta, né?
1: As informações que vêm de lá...
0: Tem muita coisa abafada.
1: É, exatamente. É. Esse caso do Fabiano, até para ele mesmo.
2: Tá abafado.
1: Para ele mesmo, Jair Ventura, era bom ele colocar na mesa o que está acontecendo. Entendeu? Porque fica passando para ele, se o Fabiano fez alguma coisa de disciplina, o Jair Ventura dizer, não, ele fez isso, fez aquilo. Porque aliviava até o lado dele.
0: É, Jair Ventura. Não vai jogar por isso, não tá jogando por isso, agora tá machucado,
1: porque é uma coisa,
0: tá se recuperando e tal.
1: Uma coisa que a gente entende é que o jogador que é indisciplinado tem que ser punido. Torcedor sabe disso muito bem. Entendeu? Então, para ele seria bom ele passar pro público, pra torcida, pra imprensa, o que tá acontecendo
0: com o jogador. E o Vitória, viu, Roberto, Rafa, os jogadores que foram contratados, até agora ninguém brilhou, né? Nem o Pochettino, nem o Manuel Brites, nem o Wallace Volante.
2: Pois é.
0: O jogador atacante, como é o nome dele?
2: O René.
0: Não,
2: e
0: Bruno.
2: O Alex Bruno
0: que jogou.
1: Mas ele estreou.
0: Chegou agora, né? Não dá nem pra cobrar nada ainda desse jogador, né?
1: Pelo menos o Alex Bruno. O cara saiu da Série D pra Série A.
0: É.
1: Olha só.
0: É outro patamar, né?
2: O René teve tempo também pra até chegar.
0: Agora, né? O René, aqui pra nós, hein? Depois que o Vitória comprou ele, que firmou o contrato com o jogador, aumentou o salário e tal, deu uma segurança maior pro atleta, o cara, né, não conseguiu mais jogar bola. Desaprendeu? Eu acredito que não. Então, acho que ele tem condição de recuperar. Agora, tem que ser pra agora, não pode ser pro próximo ano, não, porque o Vitória precisa desses caras.
2: E na
0: defesa hoje, pra mim, é o setor mais preocupante do Vitória, é o setor defensivo. O Vitória não tem opção, tá? O Vitória tem zagueiros machucados, e Camutanga não vai voltar, não, é? Porque lá ele deu uma entrevista na Copa do Nordeste, inclusive Lorena Vinhas perguntou a ele na Copa do Nordeste como é que ele estava, né? Não, tô bem, já tô pronto pra voltar. E não volta, não joga? Porque Camutanga tá mais ambientado ao Vitória, né? Ele estando bem, 100% ali recuperado, eu acho que ele já consegue entrar, porque ele é um cara ambientado ao clube, né? Ele foi campeão pelo Vitória na Série B do Campeonato Brasileiro, já tem um histórico, já tem uma vivência mais no clube, com o próprio torcedor, então eu acho que tá na hora, né? E o Edu, que também já tem um tempinho machucado.
2: Já.
0: São dois zagueiros importantes machucados. O Vitória perdeu na época o Lucas Raul e depois o Neres, que foi lá pro Fortaleza, né? Então o Vitória trouxe aí o Emanuel Brites, mas aí tá sendo improvisado. E nesse improviso é que não tá dando certo, as coisas estão acontecendo e o Vitória não tá, né? Tendo muito êxito com esses caras aí que foram contratados, não. Bem complicado mesmo, valeu? Bom, galera, vou pro primeiro break de comercial, eu volto, é rapidinho, volto já!
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4: 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Ótimo fim de tarde para você, ouvinte na Obras FM BR324, com lentidão no sentido Pirajá e Javi Expressa. Você está na região do Mercado Modelo e vai para Paripe, é melhor pegar a Suburbana. 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

0: valeu, galera brasileira, de volta, Nova Brasil em Campo, Salvador, vamos juntos nas ondas, o rádio no pique, liberando geral no sul da Nova Brasil FM Salvador, 6:02 na capital baiana. 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Gabriel Bacelar tá com a gente. Bota a vinhetinha dele aí, garotão. Boa noite, Gabrielzão.
1: Boa noite, Ivens, boa noite, Rafa também, grande Hércules, aquele abraço a todos que acompanham a nossa resenha também diariamente, as nossas jornadas são ainda mais longas e prazerosas com os nossos ouvintes ao nosso lado, né? Aproveitar antes de falar de qualquer coisa do jogo do Bahia, falar também da partida, pra trazer informação, né? Ontem a gente ficou nessa dúvida lá na Fonte Nova e deixou essa pulga atrás da orelha. A repórter sempre fica assim, né? Eu acho que isso é coisa de repórter, ele fica querendo atrás.
0: A pulga foi duas?
1: Foi duas, né? Graças a Deus. Três, né? Duas foram pra rede e uma ficou atrás da orelha pra gente poder descobrir essa informação, né? Que a gente viu ali no final do jogo algumas mulheres sentadas do outro lado lá da arquibancada da Fonte Nova, até uma posição alinhada ali, a gente tentou entender o que é que tinha acontecido. No LED da Fonte Nova também tinha uma mensagem que dizia ficar no estádio é mais seguro do que ir pra casa, e a gente ficou na dúvida do que poderia ser essa mensagem, aquelas mulheres lá do outro lado também, e eu acabei indo atrás da informação e descobri. É um pouco longo o texto, mas é bom a gente informar também o que é que foi essa ação que aconteceu na Fonte Nova. Pra quem não sabe, ontem quando acabou o jogo, o estádio estava completamente, não completamente, né, mas quase tudo vazio, e só no setor leste tinha uma quantidade de mulheres sentadas assim, perfiladas na arquibancada da Fonte Nova. Essa ação foi um manifesto aí, uma ação manifesto da Fonte Nova, num alerta para o aumento da violência contra mulheres em dias de jogos de futebol, tá? Essa ação entre a Fonte Nova e o Bahia. O texto publicado pelo Bahia diz: para muitas meninas e mulheres, o apito final de uma partida não significa o fim da tensão. Em dias de futebol, o risco pode estar justamente no lugar onde elas deveriam se sentir mais seguras, suas próprias casas. De acordo com a segunda edição de estudo Futebol e Violência contra a Mulher, do Fórum Brasileiro de Segurança Pública de 2026, os registros de ameaça contra mulheres aumentaram em 27,4% em dias de jogos, enquanto os casos de lesão corporal por violência doméstica crescem 28,8%. Não é o futebol que causa a violência, apenas escancara ambientes domésticos que já vivem dinâmicas violentas. A partir desses dados, o Esporte Clube Bahia SAF, o Fundo de População da ONU e a PROPEG criaram a ação manifesto para o Agosto Lilás, mês da campanha nacional de conscientização e enfrentamento à violência contra a mulher. Chamada de terceiro tempo, a ação transformou o estádio em um espaço de protesto. Após a partida contra o Internacional, realizada na noite de domingo, dia 30 de agosto, Mesmo depois que os jogadores saíram de campo e os torcedores foram embora, 180 mulheres não deixaram a Arena Fonte Nova. Elas ficaram em sinal de protesto contra as agressões. O grupo, formado por influenciadoras torcedoras do Bahia, colaboradoras do clube e outras convidadas, se reuniu no setor leste do estádio e, acima delas, o letreiro exibiu a frase: "Hoje, ficar no estádio é mais segura do que em casa." O número 180 não foi uma escolha casual. Ele é o número do Serviço de Atendimento à Mulher em Situação de Violência, canal que recebe denúncias e orienta mulheres em todo o Brasil. O texto é ainda maior do que isso, mas é muito bacana a gente trazer essa informação, porque a gente ficou na dúvida dessa ação que aconteceu ontem na Fonte Nova com relação ao Bahia e com relação também a essa placa que tinha lá no LED, né, no letreiro da Arena Fonte Nova. É uma ação muito bacana, até porque agosto se encerra hoje, né? Ontem foi o último jogo do Bahia no mês que poderia acontecer na Fonte Nova, e o Bahia utilizou também desse jogo para fazer esse protesto em referência ao Augusto Lilás.
0: É, e uma ação importante, né? Chamar a atenção da sociedade brasileira, né? Eu acho que ações como essas, elas serão sempre bem-vindas, né, Ives Carneiro? Serão sempre bem-vindas, né? Eu acho que hoje as pessoas estão perdendo, sabe? O amor, o ódio tem dado espaço, né? Tem ocupado espaço no coração de muita gente, né? Imagine. Então, uma ação como essa, eu acho que é sempre bem-vinda, que outras pessoas também possam ter, outros órgãos, outros clubes, né? De repente possam ter essa mesma iniciativa.
2: É, o Bahia sempre foi de participar, de criar, entendeu? De se envolver nas situações que, principalmente nesse aspecto, né? De discriminação, violência, o Bahia sempre está à frente. Né, sempre é o primeiro a manifestar aí a solidariedade às pessoas que estão sendo, assim, vítimas desse tipo de coisa.
0: Pois é, então vamos lá, Gabriel. Oi.
3: Essa informação bem interessante. Durante a semana passada foi inclusive divulgada uma pesquisa a nível nacional que, infelizmente, como o Gabriel trazia agora, a violência contra a mulher, que é assustadora no país, ela tem sido maior nesses dias de jogos. A gente não imagina o quanto isso dentro de casa, por conta do próprio futebol, tem acontecido. Isso é lamentável, né? E louvável essa atitude do Bahia, essa atitude aí de exatamente fechando esse agosto, mês de agosto, Agosto Lilás, que tem toda essa campanha aí de conscientização, de frear, buscar frear essa violência contra a mulher, importante demais, né? E lamentavelmente, repito, a violência que é demais contra a mulher no país, nos dias que acontecem jogos, é aquele dia que ela é mais assustadora ainda.
0: E ultimamente, aqui no nosso Brasil, a gente tem tido que diário, né? Casos e mais casos de feminicídios no nosso Brasil. Eu falei até um direito conversando com a minha esposa, falei: aonde vamos parar com isso? Tem que ter leis mais duras, cara, porque sinceramente o número de feminicídios hoje é gritante, né? No nosso país. Confesso que eu nunca vi uma situação tão crítica como essa. Então, alguma coisa tem que ser feita, né?
2: Na verdade, a gente até vê que alguns, né, agressores são até corajosos, né? Com relação a tomar uma atitude dessa, porque hoje em dia você tem, né, tem tecnologia, tem tudo que pode pegar o cara num flagrante, ver situações.
0: É o que mais está acontecendo, está pegando no flagrante, com câmeras, filmando, né? Hoje a tecnologia está dando essa condição da polícia identificar mais rápido, mas os caras não estão sendo intimidados por conta dessa tecnologia e continuam praticando crimes, né?
2: Então, é lamentável. E na verdade nós estamos muito atrasados com relação a isso. O mundo inteiro, né? O mundo inteiro que eu digo, né? Os países de primeiro mundo já acabaram com isso há muito tempo.
0: Torcer aí para que o Bahia continue fazendo ações como essa. Mas, Gabriel, e o jogo em si, hein? Vamos falar do jogo do Bahia, que aqui para nós, eu achei que o Bahia melhorou, comparando, né, jogos anteriores, né? O jogo contra o Vitória, o Bahia já jogou bem, o Bahia já foi bem, já ganhou, jogou bem, convencendo e ganhando por 2-0 fora de casa, e ontem marcou 3 gols, depois tomou mais um, mas tinha uma uma diferença de 2 gols, conseguiu balançar a rede 3 vezes, né? Eric Pulga voltou a jogar bem, fazendo aquele futebol que a galera acostumava ver ele fazer, de arrancadas, de aparecer dentro da grande área, de desequilibrar, de fazer gol, de dar bola pros colegas fazer gol, né? Dar uma de garçom também. Então, assim, eu gostei do jogo do Bahia, no geral. Acevedo, como sempre, jogando aquele bolão, a defesa ontem mais segura, o Gilba apareceu mais pro jogo, né? Aqueles que entraram também procuraram jogar mais, entregar mais um pouco, e assim, eu acho que o caminho é isso aí. O Bahia fez um bom jogo, mereceu vencer e ganha 6 pontos aí, né, Gabriel? Em 2 jogos, isso pro Bahia é muito importante, 5ª colocação, coladinho do G4, e agora vai para um jogo fora de casa. Mas do jogo em si, eu também gostaria de ouvir a sua opinião.
1: Pois é, Ivo, primeiro de tudo dizer que dificilmente o Bahia vai igualar a partida tática e de brilho que fez contra o Vitória, né? Porque ali é um jogo à parte, né? Outro tipo de partida. Eu não tinha visto o Bahia jogar daquela forma durante o ano. O Bahia foi muito contundente no jogo contra o Vitória, e quando eu digo contundente, não é contundente tecnicamente, não. Ontem, a partida do Bahia foi 1000 vezes melhor tecnicamente do que foi contra o Vitória, por exemplo. O Bahia teve muito mais técnica, acertou muito mais passes, a transição do Bahia foi melhor no primeiro tempo, mas taticamente, a obediência tática e a entrega dos jogadores, eu acho que dificilmente o Bahia vai igualar a partida que fez no Barradão para vencer o Vitória. Como eu falo, ali eu acabei de dizer, né? É uma partida à parte, é um comportamento à parte, a gente não tem como comparar esses jogos com outros jogos no ano, porque realmente as equipes tendem a se comportar de forma diferente em clássicos, né? Mas ontem o Bahia, tecnicamente, foi muito bem no primeiro tempo, foi um jogo interessante. Eu achei que depois do gol do Inter o Bahia ia sucumbir, como vinha fazendo nos jogos dentro de casa esse ano, e não, o Bahia teve outra postura, o Bahia conseguiu conduzir o jogo, fez o jogo à sua feição, conseguiu construir jogadas. O Pulga estava muito bem ontem, não só pelos gols, mas ele estava conseguindo desequilibrar pelo lado dele ali, mesmo sem tanta eficiência do Nestor, que também fez um jogo abaixo na minha concepção. Eu esperava mais do Nestor, ele poderia ter produzido mais também, mas não foi uma partida também ruim dele. Mas o Pulga precisou se sobressair mais sozinho ali por aquele lado. O Juba é um extra clássico, é um cara fora de série, um jogador muito, muito bom mesmo, taticamente, tecnicamente, os passes que ele consegue encontrar, a tranquilidade, a sustentação que ele dá pelo meio ali quando o Bahia tem a posse também é muito, muito impactante. E o Pulga foi o cara desequilibrante ontem, né? Conseguiu fazer o primeiro gol, depois fez o segundo, tranquilizando o Bahia, que saiu atrás do placar com o gol de um cara que também é um desequilíbrio absurdo, é um jogador muito bonito de ver jogar, que é o Alan Patrick, que apesar da idade é um cara que desequilibra dentro das partidas, mas foi uma boa partida do Bahia. O Alejo Vélez, que pra mim é uma gratíssima surpresa, eu esperava um cara que chegasse aqui pra resolver os problemas do Bahia de fazer os gols, né? E para além disso, ele chegou pra resolver o problema de sustentação que todo centroavante tem que ter, né? Quer segurar, ele consegue trombar com qualquer zagueiro.
0: É verdade,
1: todos os clubes que o Bahia enfrentou até agora, todos os zagueiros tiveram problema com ele, qualquer que seja, todos. Ele dá trabalho a todo mundo. O passe que ele dá ontem é de um jogador que sabe jogar futebol, um centroavante que sabe jogar futebol, pra acabar com esse estigma também de que ele é um jogador de jogar só dentro da área. Ele dá um passe de calcanhar de primeira, sem olhar, ele nem vê onde é que o Pulga tá, ele só desvia a bola e consegue deixar o Pulga em condições pra atacar o espaço vazio. Então é um jogador que pra mim é uma grata surpresa também, tem ajudado muito o Bahia. Não à toa o William José praticamente não tem minutos mais, né? Não é nem mais visto entrando nos jogos. O Alejo Vélez jogou 100 e alguma coisinha, porque no Bavi ele saiu, né, no final ali pra entrada do Everaldo, mas jogou praticamente os 2 jogos completos. É uma grata surpresa o Alejo. E pra completar o que faz o Bahia jogar de fato, a gente não tem como não falar desse cara, né? Que tá fazendo, infelizmente pra mim, e pra maioria da torcida do Bahia também, hora extra no Bahia já, né? Que é o Acevedo, que é um cara que vai embora mais cedo,
0: bom
1: mais
0: jogador,
1: tarde. Esse cara é um absurdo.
2: E Everaldo foi expulso ontem, não foi?
1: Não sei, é isso, a gente tá nessa dúvida, a gente tá querendo saber se é Everaldo, se é Duda Varjão.
2: Foi pro jogador Everaldo, sim.
1: É
2: depois você pode confirmar aí, mas
1: é isso.
2: Eu creio que sim.
1: Teve uma confusão
2: e
1: ontem.
2: E o torcedor disse pra mim, Gabriel, interessante, que foi o jogo dos Erics. Sendo que um com Pulga e outro sem Pulga.
1: Exatamente. E esse, o Eric do meio, só pra completar minha fala aqui, tem um detalhe, né? O cara é tão discreto aí ao mesmo tempo tão bom que a gente elogia todo mundo que aparece, e ele, que é um baita jogador também, a gente esquece, porque ele é discreto, ele joga na dele, e ontem ele foi às redes, é um cara que sempre marcou gols desde o Atlético Paranaense,
0: é um jogador
1: muito interessante, enfim. O que me pegou foi o segundo tempo, e eu espero que o Bahia não repita segundo tempo como fez o de ontem, né? O Bahia desligou, tirou o pé, deixou o Internacional gostar do jogo, faltou aquele ímpeto pra matar o jogo.
0: O Bahia deu uma seguradazinha, aliviou um pouquinho pro Inter, o Inter também levou perigo, principalmente no segundo tempo, né? No começo do segundo tempo, o Inter veio pra cima pressionando o Bahia, depois deu uma aliviada e no final engrossou o caldo novamente. O Bahia soube segurar, isso é o mais positivo, né? Que pelo menos o Bahia se segurou, venceu o jogo por 3-2, garantiu 3 pontos, é natural. O Internacional também não é time bobo, é um time de tradição, independente de repente tá numa fase não das melhores, não tá vivendo uma grande fase, mas é o Internacional, né? A camisa tem peso, tem Carboneiro, tem Vilauba, né? Tem um monte de jogadores bons naquele time, tem o Patrick, o Alan Patrick, tem o Thiago Maia, né? O Ronaldo ex-Bahia, então a zaga de dois jogadores que experientes, né? Então assim, o Inter é um time bom, talvez não tá também vivendo uma boa fase, por exemplo.
2: Ou de repente, né, Ivo, só te interrompendo, lembrando que na quarta-feira o Inter tem um jogo contra o Grêmio.
0: O Inter entrou na zona de rebaixamento com essa derrota, né? A gente tava comentando sobre isso, porque o Mirassol empatou com o Palmeiras, né? Tirou 2 pontinhos do Palmeiras, né? E aí veio a questão do Internacional perdendo pro Bahia. Disse, ó, se o Inter perder, o Mirassol pelo menos empatar, o Inter cai pra zona. Então, tá dentro da zona de rebaixamento, é o 18º e vai querer ser
2: mas eu, na minha visão, acho que ele se preocupa ainda muito com relação ao jogo de quarta-feira, que sem dúvida nenhuma é muito mais importante para eles, né? Porque além de ser um jogo que da Copa do Brasil, que vai, pode levar o Inter à próxima fase e levar mais um dinheirinho a mais, é a questão de clássico. É contra o Grêmio.
0: E o jogo vai ser no estádio do Grêmio. Na arena do Grêmio, né? O jogo de volta foi 0-0, então o Internacional, de fato, vai ter uma semana bem complicada. O próximo jogo do Inter vai ser contra quem? Deixa eu ver aqui pelo Brasileirão, vai enfrentar o Santos em casa, então ele vai ter agora 2 jogos em casa. Ele pega o Grêmio no meio de semana pela Copa do Brasil e depois vai no fim de semana, né? Enfrentar aí o time do Santos lá. O Santos que venceu o Corinthians, né?
2: 1-0.
0: Rapaz, o Santos que venceu.
2: Teve até uma situação nesse jogo que um garoto da torcida do Corinthians.
0: Lamentável, né,
2: cara? Isso quer dizer, é um absurdo isso, né?
3: É o que a gente falava agora há pouco da violência, né?
2: O garoto recebeu a camisa, pediu a camisa do Neymar, o Neymar gentilmente foi lá e deu a camisa pro garoto, e a torcida do Corinthians, boa parte da torcida do Corinthians, hostilizou o menino, porque a gente sabe que Neymar é, na verdade, um ídolo de um grande percentual
0: independente
2: das
0: de camisa,
2: crianças.
0: Exatamente. Independente de camisa.
2: Aí tem
0: você chega aqui na Fonte Nova, muitos garotos do Bahia vão atrás dele, quando ele chega. Né? Se chegar lá no Rio de Janeiro, no Flamengo, vai ser a mesma coisa. Lá no Barradão. Olha o Barradão como foi. Os jogadores do Vitória, jogadores ficam tirando foto, querendo camisa.
1: Eu acho que o que falta do senso pro torcedor é o seguinte: o torcedor do Corinthians, o garoto, independente se fosse garoto ou até se fosse maior também, não tá pedindo a camisa do Santos especificamente, a camisa é do jogador, Neymar, entendeu? Não é qualquer, o cara não tá ali pra querer uma camisa do Santos, ele quer a camisa do jogador que defende aquele
0: clube. Aí eu pergunto pra vocês, o pai é corintiano, né? O pai tava, não era mãe,
2: ele
0: né?
2: Ele é corintiano também, a mãe e o pai é corintiano.
0: Eu pergunto a vocês, ele vai deixar de torcer pro Corinthians?
2: Não.
0: Você acha? Não. Não corre um risco de dizer, vou me retar agora, eu vou torcer pro Santos. Eu acho que não.
1: Não, eu também acho.
0: O pai vai dizer, não, filho, tudo bem, você vai guardar aqui de recordação essa camisa, né? Inclusive foi até a camisa azul, né? Uma camisa
1: camisa que é histórica também.
0: Bonito, né?
1: O Neymar, né? Neymar fez aquela camisa ser um sucesso também.
0: Eu gosto do Santos.
2: Porque tem o Pelé, né? O Pelé, eu acho que todo mundo gosta do Pelé, né? Todos os brasileiros, independente de jogar no Santos ou onde for, todo mundo é a favor do Pelé, todo mundo gosta do Pelé. Então isso passa pro time do Santos essa uma simpatia que nós temos com relação ao Rei Pelé.
0: Bora, vamos pro intervalo comercial, galera, na volta tem mais Bahia, tem mais Vitória, aqui a gente fala tudo pra galera.

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7: De volta ao 29 Brasil FM, no caminho das árvores, a Avenida Tancredo Neves tem trânsito intenso para chegar na paralela que está igualmente complicada. Você está na região e vai para o Imbuí, prefira caminho pela Estrada do Curralinho. 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

0: Valeu, galera. Beleza, galera brasileira de volta. Nova Brasil em campo, Salvador até 7 da noite, batendo a bolinha redondinha, agora são 6:25, galera. 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Bom, vamos ouvir aqui o torcedor participando com a gente, mandando o áudio aqui. Vamos aqui, DJ, hoje pra gente botar aqui o áudio da galera. Olha aí quem tá participando com a gente, ó.
1: Boa tarde, meu amigo Will Ferraz, agitou. Tô muito feliz, Will Ferraz, que o triunfo do Bahia não foi aquele jogo esperado de o Bahia dando 3-1 no primeiro tempo. Eu pensava que o Bahia ia dar uns 5 e o Internacional quase em paz. Viu, Marijó, viu, Gabriel Bacelar? Parabéns aí pelo você ser esse grande profissional aí e levar emoção para nós, torcedor, viu, Gabo? E Deus abençoe. E mandar um abraço aí para o Ferraz. E o Ferraz é o grande profissional aí, viu? Ives Carneiro, e Ivelino, Genildo Lavis, calma, Genildo, calma, Toninho Silva e todos os ouvintes aí da minha amada Rádio Nova Brasil em Campo, com Ivo Ferraz. Agitou, calma, Toninho, toma seu suco maracujá, viu? E Toninho, Deus abençoe. E o Vitória de Jorge Agás, torcedor, vai pra segunda divisão, time que não ganha fora de casa, já era, viu? Eu e o Ferraz, Deus abençoe. Gabi, vai vir alguma contratação até dia 11?
0: Vamos esperar, Galo City, o Galo de Cruz das Almas, já convidou o Ives Carneiro pra ir pro Festival de Espadas lá.
2: Galo City.
0: Mais um aqui, ó.
3: Outra bancada missão de torcedor. Como é que eu vou criticar o torcedor do Vitória, que o Vitória perdeu de 1-0 para o Vasco, se houve uma aplicação tática, mesmo ele com 11 jogadores, onde chamou assim um ferrolho e Vitória só podia chutar de fora ou mesmo o goleiro pegando a bola, expandindo a bola de qualquer maneira, o time do Vasco. Meu amigo, vai decidir aqui dentro. Como é que eu vou aceitar 3-2 tomando sufoco aqui dentro, meu companheiro, participando de um campeonato porque ganhou pro Vitória, bolindo a cabeça do torcedor? Torcedor que é besta, porque o Bahia é mundo de quê? Você não tem criatividade, nem positividade, nem joga com futebol com excelência dentro do pó de casa, é humilhado dentro do pó de casa. Isso é mundo não. Aprenda o que é a palavra mundo, visibilidade com qualidade dentro do pó de casa, meu. É dentro do futebol. Além do mais, Juba é o pior lateral, companheiro, não sabe usar uma bola em movimento, companheiro, nem parada. Todo centroavante é capenga com o jogo, tá? Todos os gols começam lá direito. E ganhou por Vitória por insistência da torcida. É uma vergonha o Bahia participar de um campeonato por um incentivo dos próprios jogadores.
0: Ah, o cara falou aí logo dos dois, né? Emendou Vitória, fez uma análise de Vitória e Bahia. Aqui pra nós, o torcedor também às vezes exagera, né, cara? Sei lá, velho, dizer que Juba é o pior lateral, não faça isso que eu não vou concordar com você, sabe? O cara nunca vai jogar todo dia 100%, né? Tem dia que vai estar. Ontem pra mim não foi melhor do que o jogo passado, eu acho. Entendeu, Gabriel? Eu acho, Ives, que ele jogou melhor ontem do que o jogo passado, apareceu mais pro jogo, cruzou várias bolas na grande área, o Juba sim.
4: Tomou algumas bolas, né? Antônio nas costas, várias vezes, a marcação adiantada, mas...
0: É, mas ele tá, pra mim, Juba é um cara que faz diferença nesse time do Bahia, viu, Rafa? Comparando com outros aí que, né, ganham grandes salários, mas que mais Juba não. Tem uma, ele é um jogador regular.
4: Se for olhar para trás, a quantidade de laterais que o Bahia teve de nome, Jesus Cristo.
0: É. Pois é, você que era fã do Chaves, fã daquele outro uruguaio lateral esquerdo que veio para cá também, não demorou nem 2 meses aí, caiu fora.
4: Ah, o colombiano, o Santiarias.
0: Não, teve outro.
2: Não, teve outro.
4: Ah, o Camilo.
0: Isso, é, vocês Camilo que era melhor lateral esquerdo que o Bahia tinha contratado, segurou. É,
2: você vê que a gente até esquece o nome desses jogadores,
0: é,
2: né?
0: Ives era fã do Chaves. Ah, esse cara é bom, tá vendo?
2: Eu gostava daquilo da televisão, o Chaves da televisão.
4: Aí já teve Jean-Carlos, Avni, Marcos, Rafael, que era do Grêmio, que era lateral direito.
5: Galhardo.
4: Rafael Galhardo.
0: Teve um monte de pereba.
2: Teve os daqui da Bahia também.
0: É. Mas vamos lá, Rafa, vamos atualizar mais notícias do Esporte Clube Vitória. Vamos lá.
4: Vamos lá, vamos lá, DJ Hércules, vamos lá, trazendo as informações do Vitória, treinando de olho na partida contra o Vasco da Gama. Lembrando a informação aí que o Vitória, para a partida de quarta-feira, não terá o Blitz, que é lateral barra zagueiro, e o volante Kaique. A dupla levou o terceiro cartão amarelo na primeira partida e terá que cumprir suspensão automática. Com isso, o técnico Jair Ventura vai precisar mudar o time, porque o Vitória precisa fazer um gol para levar para os pênaltis e 2 para correr das penalidades máximas. Jair tem as opções, tem Matheus Silva e Fabiano na direita. Se ele não colocar o Fabiano de novo, eu vou perguntar de novo, ele gostando ou não, aí é problema do Jair Ventura. Ou ele pode improvisar o Jamerson também, jogando na lateral. Na posição de volante, ele pode escalar o Wallace, colocando mais um jogador ofensivo, ou ele também pode até mexer no esquema tático. E aí vai depender, porque ele tem o meio-campo que ele pode colocar o Wallace, Martínez e Zé Vitor, ou ele pode botar Pochettino no meio-campo, se ele jogar com 3, né? Se ele jogar com os 4, ele pode botar Wallace, Zé Vitor, Martínez e Mateuzinho, né? E botar 2 atacantes com Eric e René, ou Caio, ou ele pode jogar com Mateuzinho, Eric e Carlos, enfim. Ele tem as opções para ele colocar na partida, e aí vai da cabeça do treinador. O Tásia, aí uma boa notícia, viu, o Ives Carneiro? Ele cumpriu suspensão pelo terceiro cartão amarelo e pode jogar contra o Vasco em Salvador. Então o Tásia é uma opção para ele colocar em campo. Ele pode jogar com 3 atacantes. Se ele preferir, ele vai ter que ir para cima do Vasco de qualquer jeito. 1-0 é penalidades, 2-0 o Vasco corre das penalidades. Nesta segunda-feira, a equipe se apresentou às 14h lá na Toca do Leão, fez um trabalho de academia com um grupo e depois o outro grupo também fez separado um trabalho de academia. Alguns jogadores fizeram o trabalho de recovery, que é recuperação, e depois no campo começaram as atividades. Os grupos 2 e 3 fizeram primeiro um trabalho de aquecimento com mobilidade dinâmica e coordenação. Na segunda parte, movimentação ofensiva com organização ofensiva. Davi Filtman e Yuri fizeram antes as atividades específicas com o grande Paulo Moças, goleiro do Vitória, e também o grande Itamar Ferreira. Nesta terça-feira, o elenco do Vitória se apresenta às 14h na Toca do Leão, de olho nesse jogo, que é considerado o jogo do ano. A arbitragem já está definida, será o senhor Rafael Rodrigo Klein, do Rio Grande do Sul. Ele será auxiliado pelo Bruno Bosquilha e pelo Nailton Júnior de Souza Oliveira, do Ceará. O quarto árbitro será o Maguielson Lima, do Distrito Federal. O quinto árbitro é o Carlos Franco de Oliveira, da Bahia. E VAR, Daiane Muniz, de São Paulo. mais de 25 mil check-ins já foram feitos para a decisão de quarta-feira para o jogo da volta da Copa do Brasil. Nesta segunda-feira, o último dia do mês de agosto, já foi liberada a venda online de ingressos. Então você pode aí acessar o site do Sou Mais Vitória para procurar aí e tentar garantir o seu ingresso. Amanhã, na terça-feira, dia 1º de setembro, será liberada a partir das 9 horas da manhã a venda nos pontos físicos credenciados pelo Vitória. Atenção, hein? Você que não é sócio rubro-negro, não se esqueça de fazer o seu check-in. Sem ele, você não terá acesso ao estádio. Nos principais shoppings, nas lojas credenciadas, na loja do Barradão e nas bilheterias do estádio. Arquibancada 65 inteira 130, cadeira 95 inteira 190. Sócio Sou Sem Fronteira, sócio Sou Sem Fronteira Arquibancada 639 inteira 57, sócio Sou Vermelho e Preto 639 inteira 57. A CBF também já definiu a arbitragem para o jogo do Vitória contra o Grêmio. O Vitória vai fazer dois jogos em Salvador, Vasco da Gama pela Copa do Brasil e depois o Grêmio pelo Campeonato Brasileiro. A arbitragem será do Sávio Pereira Sampaio. Sávio Pereira Sampaio, do Distrito Federal. Ele será auxiliado pelo Rafael Trombeta e pelo Andrei Luiz de Freitas do Paraná. Os dois auxiliares do Paraná. O quarto árbitro será o Daniel Alejandro Hidalgo Blanco de Roraima e o VAR Gilberto Estevam da Silva de São Paulo. Então você, torcedor, ainda pode garantir aí o seu ingresso para esse jogo considerado o jogo do ano do Vitória. O Vitória pode garantir aí mais 9 milhões na Copa do Brasil. Será que o Jair vai com 3 atacantes? Ou ele vai jogar com 2 atacantes e povoar meio campo? Enfim, amanhã vamos detalhar mais sobre o time, porque aí o Vitória amanhã vai fazer o apronto pensando no Vasco.
0: Beleza, valeu, hein, galera? Vamos lá, hein? Debater sobre esse jogo do Vasco, do Vitória com o Vasco. Vitória tem que vencer. Se vencer por 1-0, vai pro risco dos pênaltis, que eu acho que não é isso jamais que o torcedor espera ou o próprio time, né? O próprio treinador quer definir com o resultado dos 90 minutos, senão ir para um risco de perder 9 milhões e uns quebrados, né? Porque se o Vitória passar do Vasco, vai botar uma boa grana no bolso. Tanto o Vasco quanto o Vitória estão precisando, né? O Vasco também vive aí uma situação bem complicada. Mas o Vasco é um time também de camisa, tem tradição, tá? É bom saber que o Vasco é um time de tradição.
5: Já campeão,
0: é um time que,
5: né,
0: tem camisa. Já foi campeão de Copa do Brasil, campeão brasileiro, né? Não vive das melhores fases já há um bom tempo, mas eu acho que o Vitória tem time para vencer. Tomara que seja aquele Vitória que enfrentou o Flamengo, que enfrentou o Atlético Paranaense, que enfrentou o próprio Vasco no jogo do Campeonato Brasileiro, que venceu por 1-0, né? Que enfrentou o Botafogo. Esse tem que ser o Vitória. Se for o Vitória que pegou o Vasco no Rio, que pegou o Bahia, que pegou o Atlético Mineiro, aí esqueça.
5: Jesus. Na verdade, o torcedor, ele quer ver o mesmo filme, né? Que viu contra o Flamengo, que viu contra o Atlético.
0: Essa é a expectativa.
5: Eu acho que é a nossa também. Né? Na verdade, é a nossa também. Agora, a gente sabe que o time do Vasco não é. Independente da situação que o time está, o time do Vasco tem uma tradição, é um time que merece muito respeito e vai vir para cá tentando segurar o resultado. Lembra-se que no último jogo entre Vitória e Vasco, aqui no Barradão, o Vitória venceu o jogo por um erro da zaga do jogador do Vasco. Então, se não tivesse acontecido aquele erro, de repente o Vitória não teria ganho aquela partida.
4: Ela com 26 pontos hoje.
0: Então assim, o torcedor rubro-negro está na expectativa da classificação do Vitória justamente por conta dos resultados que o Vitória teve na Copa do Brasil jogando em casa, contra o Flamengo, contra o Atlético Paranaense, né? Onde surpreendeu e muito. Precisava fazer 2 gols para ir pros pênaltis, fez 4 no Atlético.
4: E o raio pode cair
0: sobrou,
4: 3 vezes,
0: né,
4: no mesmo lugar. E como eu não sou baú, a informação que eu...
0: Você parece um baú. Às vezes você parece um baú.
5: Quando o Ivo falou aqui do América, eu me lembrei da escalação do time do América na época que eu treinava com eles.
0: É. Ah, era o maior frangueiro da base do América na Ives.
5: Que nada, rapaz. O América tinha dois goleiros muito bons.
0: Ives, você tem 1,30m de altura.
5: E o Ado. Você já viu falar no Ado?
0: Você é um goleiro baixo, tem 1,30m.
5: Naquela, né, época não existia esse paradigma.
0: Você tem quanto de altura? Não,
5: eu tenho 1,69m.
0: Ah, brincadeira.
5: Naquele goleiro não
0: é. 1,70m tenho eu, sou mais alto que você, 2 metros.
5: Naquela época, um dos melhores goleiros do Brasil e quem sabe da
0: Jorge Campos, lembra dele?
5: Chamava-se Andrada.
0: É. Lembra de Jorge Campos?
5: Sim, claro, pô.
0: O goleiro do...
5: Peguita. Peguita.
0: Mas o goleiro do México, né? Era o Jorge Campos, pequenininho, né? Mais baixo que Rafa.
5: Aí deixa eu só concluir
0: Rafa
5: a escalação.
0: 40.
5: Era Ado, o Rogério, tá?
0: Vá, venha.
5: É, Orlando Lelé, Alex Alemão, Geraldo e Álvaro, Ivo e Braulio.
0: Eu?
5: Ivo e Braulio.
4: É muito bola.
5: Ivo e Braulio.
0: Eu era o centroavante.
5: E olha só, o ataque era... Olha, era Flecha... Expedito, Luizinho e Edu, irmão do Zico. Edu, irmão do Zico e Gilson Nunes, que a gente conhece muito bem de Feira de Santana.
0: É verdade. Olha aí, o Ives Carneiro e o baú do futebol. Vamos pro intervalo comercial.
4: Rapidinho, um minuto, só informação. O Vitória pagou o salário dos jogadores e não pagou o bicho da partida contra o Atlético do Paraná, tá? Então tá, tem um bicho pendente aí.
0: Vai esperar cair o dinheiro se o Vitória passar do passo.
5: 9 milhões, né?
0: Aí o Vitória vai pagar um bicho dobrado os caras, entendeu? Vamos lá, volto já, galera.

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0: Valeu, galera brasileira, de volta do som da Nova Brasil FM Salvador, a galera com a gente. 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Ô, Gabriel Barcelar, como é que vai ser agora aí a Semana do Bahia? Nós temos aí também uma coletiva, né? Um trechinho da fala do Rogério Ceni. Eu vou deixar você atualizar a galera aí. Fala, Gabriel.
1: Pois é, Ivo. Primeiro, hoje o Bahia teve um dia de folga, né? Os jogadores não trabalharam hoje. Tiveram esse dia de descanso aí depois do triunfo de ontem contra o Internacional e voltam a trabalhar amanhã, porque no sábado o Bahia já volta a campo novamente contra a equipe do Bragantino em Bragança Paulista. A gente vai ficar de olho na situação do Sanabria, que tem uma lesão no tendão patelar do joelho esquerdo, um joelho que ele já havia tido um problema anteriormente, né? Ele machucou o joelho em outubro de 2025 e isso tirou ele da reta final da temporada do Bahia do ano passado, e novamente ele volta a ter um problema no joelho. O Sanabria estava ontem na Fonte Nova, mas não foi a campo ali no banco de reservas, junto com os seus companheiros. O Sanabria não foi visto, mas ele estava na Fonte Nova, ele postou algumas coisas na rede social, num camarote. A gente não sabe como é a situação dele. Amanhã o Bahia deve atualizar e também ver a situação do Everton Ribeiro, né? Como é que vai ficar o camisa 10, que já trabalhou com a equipe no final da última semana de preparação para o jogo contra o Inter. Deve intensificar essa preparação para ir de fato ficar à disposição para o jogo contra o Bragantino. Teve a volta do Ademir ontem, né, que voltou antes do prazo. Esperava-se que o Ademir só ficasse à disposição para o jogo contra o Bragantino. Ele já entrou em campo ontem mesmo, jogou até boa parte da segunda etapa ali. Então, são as novidades do Bahia. O Jean Lucas volta de suspensão, depois de receber o terceiro cartão amarelo contra o Vitória, ficou fora ontem e volta para o jogo contra o Bragantino. A gente separou também um trecho aí da coletiva do Rogério Ceni, que ele fala sobre o jogo de ontem. Vamos ouvir o que o Rogério Ceni falou sobre o jogo.
2: Boa noite. Vocês acham mesmo que tem uma diferença tão brutal assim?
3: Cadê?
4: Muito boa tarde, Ivo. Boa tarde.
0: Aqui já é outra coisa aqui, rapaz. Pulou aqui, meu Deus do céu, hein? Foi muito pra longe, hein? Foi lá pro começo da...
2: Aí, agora... Boa noite. Vocês acham mesmo que tem uma diferença tão brutal assim? É muito parecido o futebol brasileiro. O Vasco não ganhou do Cruzeiro, o Cruzeiro não tá na Libertadores, brigando pra Libertadores. Então, assim, a gente vendeu uma história porque uma pontuação tá baixa, outra pontuação tá acima. Acho que a realidade, você tem que contar a tradição, conta muito, a camisa. O Inter é uma equipe de confrontos históricos com o Bahia. Aliás, mostra o valor das duas equipes em decisões importantes que viveram, né? Então, eu não vejo... Hoje em dia o futebol tá muito parelho, muito parecido. Eu acho que o jogo foi... Nós podemos talvez ter feito o gol mais cedo, decidido o jogo mais cedo, mas o confronto para mim ia ser mais ou menos o que foi, equilibrado. Eles têm bons jogadores, você vê Carbonero entrando no segundo tempo, a diferença que ele fez no jogo, o que ele criou de caos pra gente, né? Eles têm Carbonero, Vitinho, Benabé, muita velocidade à frente, Alan Patrick, um jogador de qualidade, você vê o meio campo com Thiago Maia e Bruno Henrique, muita qualidade técnica. Então eu acho que os times hoje no Brasil se equivalem, a maioria deles, com exceção de dois ou três times aí que são superiores. Você vê a Chapecoense hoje? Eu não assisti todo, mas deu 32 finalizações no gol do Grêmio. O Grêmio ganhou por 3-1, com uma expectativa de gol da Chapecoense de quase 3 gols no jogo.

0: Então, eu acho que o futebol brasileiro está muito equilibrado. O jogo era para ser um jogo difícil, duro, foi até o final. Claro que poderíamos ter feito um ou outro gol que nós tivemos possibilidade. O Pulga cabeceou uma bola praticamente dentro da pequena área, Alejo desviou com o pé dentro da pequena área, tivemos outras oportunidades de gol, mas eu não vejo uma equipe que se destaca. O Mirassol não empatou com o Palmeiras joga Libertadores e o Mirassol tá na zona de rebaixamento. O Mirassol é um time ruim, eu acho o Mirassol um time fantástico de se ver jogar. Então, o futebol brasileiro tá muito nivelado, muito equilibrado. Se a gente comprar essa onda da tabela de classificação onde cada um se encontra, desculpa, senão o Vasco não ganhava do Cruzeiro, senão a Chapecoense não ganhava do São Paulo, senão o Mirassol não empatava com o Palmeiras. É muito simplista ser assim no futebol. Bom, olha o Inter, as substituições do Inter. O Carbonero entra, nós já lançamos um garoto que é o Juan Pablo. Um é um jogador pronto, formado, outro é um jogador em formação, né? Então eu acho que há uma, se a gente achar que pela tabela de classificação vai resolver algum problema, não vai, vai ter que ser no campo de jogo lutando palmo a palmo, como foi contra o Vitória, como foi no dia de hoje.
1: Aí o Rogério Ceni, né, que quando ganha, ele fala mais dos adversários do que do time dele.
2: Pois é, ele trouxe o questionamento pro Rogério foi sobre a dificuldade que o Bahia teve com o time que tá numa situação complicada na tabela, sendo que o Bahia tá lá em cima, né, tá brigando pelas primeiras posições. Até certo ponto, a resposta dele é coerente, né? A posição na tabela, ela não influencia necessariamente no desempenho das duas equipes dentro do jogo. O Internacional tem história, tem de fato uma camisa que pesa, o Carbonero deu muito trabalho, de fato, quando ele entrou ali no segundo tempo, ele conseguiu arrancar em velocidade, levar jogadas de perigo ao gol do Bahia, não necessariamente porque o Internacional tá na zona de rebaixamento e o Bahia nas primeiras posições da tabela, que o jogo vai ser mais tranquilo do que se parece. Ele até usou a questão da Chapecoense, né? 32 finalizações no jogo contra o Grêmio, mas falta qualidade para fazer o gol, né? Para colocar a bola para dentro. E o Internacional, falta a calma e a paciência de um time que tá realmente numa situação complicada. Salários atrasados, não tá conseguindo performar no campeonato, tá numa zona incômoda, então tudo isso acaba afetando, mesmo que seja um time que tem algumas valências positivas, o caso do Carbonero, o caso do Alan Patrick, o Bernabé, que é um bom jogador também. Tudo isso acaba sendo acaba influenciando no comportamento de um time como o Internacional. Nesse ponto ele tem, de fato, coerência. A questão é que, independente do adversário, o torcedor do Bahia sempre vai esperar que o time responda de forma positiva e de que jogue bem, principalmente, independente
1: não é só
2: de
1: ganhar,
2: qual seja o adversário. Exatamente, é produzir para ganhar. O Bahia ontem produziu para ganhar o jogo. Correu riscos, mas produziu para vencer o jogo, como produziu para vencer o jogo contra o Vitória também. Diferente do que foi contra a Chapecoense, diferente do que foi contra o Vasco, que foi um jogo muito ruim do Bahia. Então, assim, essa é a questão. Independente de posição da tabela, o torcedor do Bahia espera que o Bahia possa corresponder dentro de campo de outra forma, possa trazer um desempenho que o torcedor se sinta confortável de ver o Bahia em campo.
1: Eu acho que o Bahia agora contra o Bragantino vai mais confiante, viu, Roberto Riverino? Você que tá com a gente caladão hoje aí, eu acho que o Bahia agora vai mais confiante depois de dois triunfos, né? Um contra o Vitória e o outro contra o Internacional, Robertão. Roberto, tá por aí. Ah, Roberto foi já beber água. Fala, Carneirão.
3: Não, na verdade eu acho que ontem o time do Bahia deu até uma relaxada quando tava vencendo o jogo por 3-1. Poderia ter, vamos dizer assim, se empenhado um pouco mais, mas é o teu negócio, né? Ninguém quer mais arriscar quando tá um resultado favorável desse tamanho, 3-1. E o time do Internacional também conseguiu o segundo gol ali já no apagar das luzes. E o time do Internacional ele como eu tinha falado, ele tem um jogo importante na quarta-feira, né? Apesar que ele, pelo time que estava em campo, não veio com um time reserva para jogar contra o Bahia, mesmo porque a situação dele no Campeonato Brasileiro é uma situação muito complicada. Mas eu entendo que o time do Internacional pode recuperar isso com muita facilidade. Eu não creio nem que ele vá correr o risco daqui para frente, né? Daqui para frente, que eu digo, no Campeonato Brasileiro, de ser rebaixado, porque tem um time muito qualificado e não vai deixar que essa peteca caia. Mas o jogo de ontem foi, para mim, foi um jogo. Bahia fez um jogo muito assim firme, principalmente com relação às jogadas no ataque. Como o próprio Gabriel falou, né? O Vélez, o Vélez, ele conseguiu fazer um tipo, o que faz o Pedro no Flamengo, né? Tipo um pivô, porque ontem também o Pedro fez um trabalho muito bom de pivô, não jogou muito bem, mas fez um trabalho de pivô e ajudou o Flamengo a vencer o jogo contra o Botafogo. E ontem o Vélez acabou ajudando também a equipe do Bahia, jogando como pivô.
1: Oi, Ives, e esse empate do Palmeiras contra o Mirassol, a vitória do Flamengo contra o Botafogo, isso vai ficando cada vez mais acirrado, né? O Campeonato Brasileiro mostra que nada está definido. Palmeiras desponta como, né, um favorito, o Flamengo da mesma forma, e agora a diferença aí é pouquinha, né?
3: São 5 pontos, né?
1: Não,
3: 4 pontos. Não é isso? 4 pontos?
1: Não.
3: 4 pontos. Né? 48 Flamengo, 52.
1: 4 pontos,
3: Que pode se transformar em 1 ponto, dependendo do jogo de quarta-feira. O Flamengo vai jogar
1: tem um jogo
3: aquele
1: menos.
3: Jogo atrasado na próxima quarta-feira contra o Mirassol, contra o próprio Mirassol.
1: No Rio de Janeiro. Esqueça que o Flamengo não vai perder esse
3: jogo. Futebol a gente não pode arriscar qualquer tipo de coisa.
1: Mais 3 pontos aí na conta aí.
3: Então ele pode diminuir essa diferença para 1 e joga contra o Palmeiras lá,
4: Mirassol,
3: mais um pouco
4: quase ganha o Palmeiras.
3: Jogou em casa o Mirassol.
4: Uhum.
3: Né? O Mirassol jogou em casa. Então, o Flamengo pode diminuir para 1 ponto e ainda tem um jogo contra o Palmeiras em São Paulo, né? O jogo de volta. Na verdade, não tem nada definido, né? Não tem nada definido no campeonato. Agora, então, estão na frente justamente aqueles que conseguem investir muito dinheiro no futebol. Então, não poderia ser diferente, né, Ivo?
1: O Bahia. Pode, quem sabe, na próxima rodada entrar no G4. O Bahia tem 40 pontos, o Fluminense, que é o quarto colocado, tem 42. O Fluminense pega quem aqui? Deixa eu ver a próxima rodada, quem é pro Fluminense. O Bahia vai pegar o Bragantino fora. E o Fluminense, cadê o Flu? O Fluminense vai enfrentar o Vasco.
3: Olha?
1: Lá no Maracanã.
3: Vasco, vovô.
1: O Fluminense vai enfrentar o Vasco, então é jogo duro, né? A depender do empate do Fluminense, o Fluminense que tem 42 pontos, se empatar vai a 43. O Bahia, se vencer, vai a 43. Tem questão do saldo, né, Gabriel? Quem tem mais saldo aqui? Pra mim tá igual aqui o saldo do Bahia.
3: É o número de vitórias, né?
2: A briga tá começando a fazer.
1: O Fluminense empatar com o Vasco e o Bahia vencer o Bragantino vai igualar no número de pontos, né? Deixa eu ver aqui em questão de vitórias. Sim. Se o Bahia pode entrar no G4, dependendo do
2: O Bahia tem 10 vitórias e o Fluminense tem 11, né? Se o Fluminense perder pro Vasco e o Bahia ganhar, o Bahia passa o Fluminense.
3: Empate
2: em número de vitórias, mas passa pelo número de pontos. O Bahia, porque na verdade o Bahia só tem como passar o Fluminense se vencer o jogo, né? Independente de qualquer coisa, ele só passa se vencer. Caso o Fluminense empate, aí o Bahia vencendo o seu jogo, aí a gente vai pros cálculos, né? Vai pro número de vitórias.
1: 45 contra 45. O Fluminense tem 11 vitórias, o Bahia tem 10, se vencer vai pra 11. 11 a 11, tem que ver o saldo de gols aí.
4: 7 a 7.
1: Aí complicou. O que mais?
3: Aí é escanteio, né?
2: Cartão, amarelo, vermelho, enfim, muito calmo.
1: Vamos torcer pro Fluminense perder.
2: E o Bahia ganhar, o básico.
1: Ganhar do Bragantino, o importante é ganhar do Bragantino.
4: E o Fluminense tem 2 gols a mais do que o Bahia.
1: E se não passar, vai colar, entendeu? Vai ficar colado.
3: O Fluminense teve até a oportunidade de, né, avançar um pouco mais. Tava vencendo o Atlético Paranaense por 3-2. E depois, no final, o goleiro do Fluminense acabou fazendo um pênalti no Viveiros. Aí o Atlético empatou e
1: o Fábio está na reta final, né? De carreira.
3: 45 anos, né? Ele disse que vai continuar ainda.
1: Você acha?
3: Ele está dizendo, é teu negócio.
4: Até 50?
3: Não sei, pô. Aí depende.
1: Pode estar 46.
2: Por que não? O cara tá bem.
3: O cara tá bem. Você tem alguma, vamos dizer assim, alguma coisa contra o goleiro Fábio da equipe do Fluminense com relação à idade?
4: Pra mim foi o goleiro mais injustiçado da
1: equipe.
3: Concordo com você.
1: Ele com 45, você com 30, você não pega nem metade que ele pega. Ou pega?
4: Não, ele foi um goleirão.
1: Então pronto, né? Eu quero ver se então tá aí, né? O Fábio tem uma idade, né? Já esticada pra goleiro, mas assim.
3: Agora, Antônio,
1: pode jogar até uns 48
3: sempre
1: aí.
3: Sempre existiu essa máxima de que o goleiro é igual ao vinho, né? Quanto mais velho, melhor.
1: É, diferente de um amigo nosso aí, né? Quanto mais velho é que ele não joga nada, né?
4: Só que o treinador do Bahia, o Rogério Ceni, quando foi chegando na reta final
3: da carreira dele.
4: É, da carreira foi tomando frango, entregando.
1: É. Ô Rafa, o Vitória pra esse jogo de quarta-feira, tem algum desfalque aí? Quem que tá fora do jogo aí? Tem algum desfalque? Isso é importante trazer pro torcedor pra saber, né? Quem é que o Vitória vai contar aí, se tem algum jogador fora, né? Machucado, eu creio que não, né? Só o Baralhas. O Baralhas tá machucado ainda. É bom a gente atualizar pra ver se de fato, né? Que é uma peça importante esse Baralhas, né, cara?
3: Ah, sem dúvida nenhuma. Inclusive, ele é um líder, né?
1: É.
3: Ele, acima de tudo, é um jogador que...
4: Brito sem Kaique.
1: Tá o quê?
3: Sem Brito e sem Kaique.
4: Sem Brito e sem Kaique.
1: Fora do jogo?
4: É.
1: Então o Kaique. Ah, Kaique é um a menos. E o Brites tá fora também.
4: Cartão.
1: Então, assim, o Ventura vai ter que tolerar o Luan Cândido na zaga novamente com o Kaká.
3: É, agora eu quero.
1: E botar o lateral direito. Agora
3: eu quero ver Rafael nesse jogo do.
1: Sabe o que ele vai fazer no jogo do Vasco? É. O Jair Ventura? Ele vai colocar Ramon pra jogar de lateral esquerdo. E vai colocar a Jamerson na direita. Você vai ver. Ele não vai colocar nem o Matheus Silva e nem vai colocar o Fabiano Souza se tiver com algum problema aí, tá bom? Ives, grande abraço, Terutão. Até quarta.
3: Forte abraço, até a próxima.
1: Valeu, Gabriel. Até amanhã, Gabriel.
2: Valeu, até amanhã.
1: Valeu, Rafa. Até amanhã. Valeu, DJ Hércules. Vai agora tomar aquele suco de acerola com pastelzinho de queijo. Boa noite, galera brasileira. Boa noite, meu.
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0: Copa Brasil, som de Zé Cavaleiro, que saudade do seu. Mais que moderna brasileira, 7:18. Boa noite, excelente semana. Fique na sintonia.
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12: 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De volta ao 20 Nova Brasil FM, Avenida Vasco da Gama com trânsito complicado no sentido Brotas, as imediações do Dique Tororó. A Avenida Oceânica tem complicações também em Ondina, no sentido Rio Vermelho. Era a melhor opção para você que vem da Barra para Maralina. 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Marcelo Soares, Nova Brasil Salvador, 104,7.
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13: 7:21, Luciana Mello.

0: Nova Brasil, o som de Caetano Veloso, Samba de Verão, 7h42.
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7: Muito bem, ouvinte, Nova Brasil FM, a Avenida CM tem pontos complicados nos dois sentidos. Ela é a via mais rápida para você que sai do Jardim de Alá e vai para a região de Brotas. A Avenida Jorge Amado já tem trânsito melhor, sendo também uma boa opção para você que tá na boca do rio e vai para a paralela. 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Marcelo Soares, Nova Brasil Salvador, 104,7.
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9: Esta é Simone, 7:43, boa noite.

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0: Nova Brasil com Wilson Sideral de volta para Conchego, 5 para as 8. Em instantes você confere o novo Sempre Vem com João Marcelo Bosco. 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
17: 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Muito bem, ouvinte Nova Brasil FM, avenida paralela no sentido centro tem tráfego intenso. É o melhor caminho para você que sai de São Cristóvão em direção à Barra. A Avenida Oceânica é a melhor opção para sair de Undina em direção ao Rio Vermelho. 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Marcelo Soares, Nova Brasil Salvador, 104,7.
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21: Olá, eu sou João Marcelo Boscoli. Começa agora o novo Sempre Vem aqui na Nova Brasil. Toda segunda-feira, 8 horas da noite, a gente tem esse encontro com uma hora do melhor da nova música brasileira. O novo Sempre Vem é um espaço na Nova, transmitido para todo o país, dedicado à nova música brasileira. A gente começa o programa de hoje com Gilsons, na música Desejo, que faz parte do álbum Eu Vejo Luz em Maior Proporção do que Vejo a Escuridão. Essa canção trata de inquietações, sentimentos mais profundos e traz também a assinatura musical dos Gilsons. Música popular brasileira, música da Bahia, afrobeats, tudo reconhecível na primeira audição, os Gilsons. Nova Brasil, aqui o novo sempre vem.
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0: Você acabou de ouvir Dora Sanches na música Cotidiano. Ouvimos também Caramelos JP, Renata S em Sorte. Você ouviu Lauro, Não Me Chame de Amor. Esse é o Novo Sempre Vem, aqui na Nova Brasil, segunda-feira, 8 horas da noite, uma hora com o melhor da nova música brasileira. Se você estiver em São Paulo no dia 21 de outubro, você pode ouvir o Novo Sempre Vem ao vivo no Blue Note, 10 horas da noite, Gustavo Vaz, Flávia K, Jorginho Neto, 2 de 1 e Rian Fidelis, acompanhados da banda O Novo Sempre Vem. Então a gente está te esperando lá, se você estiver em São Paulo, 21 de outubro, O Novo Sempre Vem ao vivo no Blue Note. Agora vamos ouvir Açaí, música da cantora e compositora catarinense Amarina. A faixa é um dos destaques do álbum Brisa de Domingo, que é um projeto produzido em parceria com Vitor Clay e Giba Wojen. Então vamos lá, O Novo Sempre Vem aqui na Nova Brasil.
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0: Você acabou de ouvir Cheiro com Jader. Ouvimos também Os Garotinhos com o solo vocal do Cupertino. A Gente Tem Tudo a Ver. Ainda nessa sequência, Doral, na canção Entrelaço. Você está ouvindo a Nova Brasil, aqui o novo sempre vem. Falando nisso, vamos dar um pulo na redação da rádio. Vamos ouvir as novidades com o nosso Henrique Oliveira.
1: E hoje o destaque do Novo em Cena é a banda Tubo de Ensaio, que navega entre o rock progressivo, a psicodelia e o eletrônico com aparatos artesanais. A banda Tubo de Ensaio já tem o álbum Endofloema e recentemente lançou o single Tristes Cadeiras, que faz parte do álbum que ainda vai chegar esse ano. Mas a nossa faixa de destaque de hoje é Taioba, um marcante single de estreia do grupo que abriu caminhos para essa trajetória cheia de personalidade. Eu sou Henrique Oliveira e você pode me achar nas redes sociais com @henrique. E agora você curte a banda Tubo de Ensaio com Taioba, aqui no Novo Sempre Vem.

0: Você acabou de ouvir a Marina. Hoje eu só queria ser o amor de alguém. Ouvimos também Felipe Barros e Tire, Sobre Cuidar, e Joyce Alane na canção Leão. Abrindo a próxima sequência, Mariana Volker na canção Hiperespaço. Ela foi composta em parceria com Paula Santa Rosa. Ela serviu como single, tipo um abre-alas do álbum Impossível Dizer Que Não Senti. É um projeto que reúne uma sonoridade bem brasileira, que tem MPB, tem Afrobeats e R&B. Nova Brasil, aqui o novo sempre vem.
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0: essa foi mais uma edição do Novo Sempre Vem aqui na Nova Brasil. Toda segunda-feira, 8 horas da noite, temos uma hora com o melhor da nova música brasileira. E não esqueça, se você estiver em São Paulo no dia 21 de outubro, o Novo Sempre Vem ao vivo no Blue Note. Artistas convidados: Gustavo Vaz, Flávia Carr, Rian Fidelis, Jorginho Neto e 2 de 1. Eu sou João Marcelo Boscoli, muito obrigado e até a próxima edição. Até lá.
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2: Está no ar a Voz do Brasil. As notícias do governo federal que movimentaram o país no dia de hoje.
3: Olá, boa noite.
4: Boa noite para você que nos acompanha em todo o país.
3: Segunda-feira, 31 de agosto de 2026.
4: Vamos aos destaques do dia.
3: Salário mínimo de R$ 1.741 para 2027.
4: Crescimento acima da inflação.
3: É o que propõe o projeto de lei orçamentária que será encaminhado ao Congresso Nacional. Graziele Bezerra.
5: A proposta prevê um superávit de 18 bilhões e 600 milhões de reais.
4: Nova regra de comercialização de ingressos para eventos quer evitar compra massiva por meios automatizados.
3: E eventos com mais de 1.000 pessoas devem distribuir água gratuita ou oferecer bebedouros. Ana Gabriela Salles.